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Boa noite! Seja bem-vindo, bem-vinda! Som das pistas! Liderança absoluta comprovada! A melhor edição especial de domingo! Rádio Atual FM 105.1, a melhor escolha! 10 e 3, boa noite! Onde quer que você esteja? Você já pode mandar sua mensagem pelo WhatsApp 3526-4083. Em primeiro lugar, agradecer nosso querido Pai Celestial. Tudo posso naquele que me fortalece. Só Jesus Cristo é a única esperança. O meu alvo é Cristo. E você? Como é que você está? Como passou a ser aquela manhã, aquela tarde especial? E domingo, com a família, trabalho. Mesmo que você tenha algum problema na sua vida, você não está só. Fale com o Papai do Céu. Ele sim vai lhe ajudar. Vai ser muito mais solidário do que você imagina. Então, portanto, não fica triste não, tá? Sei que a vida, às vezes, não é como a gente quer. Quando se fala de amor, de sentimento, aí é que realmente pesa. Mas o mais importante, você está aí com saúde. E a vida segue. E vamos nós, eu e você, até a meia-noite. Som das pistas. E a partir da meia-noite você tem Love Song até as 3 da manhã. Haja coração, hein? Aguenta. Vamos embora? Afasta tudo então. Você que está aí na sua sala, na sua varanda. Vamos afastar tudinho. Sair dessa cadeira de balanço. Desse sofá. Levantar o astral. E dançar bem muito. Até a meia-noite. Som das pistas. Obrigado pela sua carona, pela sua audiência, onde quer que você esteja. 10 e 5. Levanta o som, DJ, e vamos embora.

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Mia e Soares. Som das pistas, liderança absoluta comprovada. 10h20, boa noite, 10h20. Um abraço a todos os bairros da cidade da Vitória de Sedentão, onde quer que você esteja. Quem está comigo? Grande radialista, apresentador, produtor, ele mesmo, Ulisse Campo. Alô, Ulisse Campo, bairro Aldo Cigano. Júnior Souza. Pernambuco, lugar em que eu já descobri. Com Júnior Souza. Alô, Júnior Souza, obrigado pela audiência. Grande fera. A galera da Caixa, toda a equipe. Alô, Israel, Grey, Saulo. Jotinho do Picolé. De segunda a sábado, aí na Praça Duque de Caxias. Reside aí no bairro Cajueiro. Alô, Nildo da Banca e Marcos. Barreco da Alucar, bairro Bela Vista. Geraldo do Café, loteamento tropical. Meu amigo Breno Ramos, show da noite. Como é que você tá, meu querido? Saúde e paz para você, tudo bom? Severino Neve, grande radialista. São espera da comunicação. Fábio da Beão, do bairro Alto José Leite. 10h21, e aí você vai mandando o seu recado pelo WhatsApp, mandando a sua mensagem 3526-4083. Você manda, o programa é todo seu. Som das pistas. E para você que está fazendo aniversário hoje, dia 12 de julho de 2026, parabéns. Tudo bom? Saúde e paz. Bem das férias. Que bom, hein? Ótimo. Amanhã é segunda. Rapaziada, os alunos, todo mundo em casa dormindo. O que mais? É, mas eu não. Amanhã, aliás, daqui a pouquinho eu vou ter que viajar. Meu compromisso é sério. Viajo ainda hoje, se Deus quiser. Quem tá comigo também, minha querida? Ela que faz parte. Vigilância Sanitária, Xangrande. Alô, Joelma. Quase deu um branco aqui, hein? 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E obrigado pela sua audiência.

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1: 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A melhor programação especial de domingo especial, só aqui. E só para lembrar para você, qual é a rádio que faz a melhor programação como essa, Som das Pistas. Os melhores reencontros de DJ, as melhores equipes de som e o melhor da mixagem, os melhores squash ao vivo para você. Qual é a rádio? A Rádio Atual FM 105.1, a melhor. A melhor escolha. E aí você pode ligar para mim, mandando a sua mensagem pelo áudio 3526-4083. Seja bem-vindo, bem-vinda, onde quer que você esteja. 10h41. Boa noite. Quem está comigo? Alô, Ourinho da Rua da Loma, bairro Lígia Queiroz. Abraço para toda essa rapaziada aí. Sítio do Meio, Alto da Balança, galera toda em peso no nosso horário. Alô, Iraque 1, Iraque 2, Cajueiro, Jaboatão de Guararape, Bonança! Matadouro, Joabe, obrigado pela audiência. Renildo e Léo, seus moços da Secretaria de Saúde, que reside na cidade de Pombos. Mercenário da Loma, 4 ciclos. E vem aí o super encontro, hein? No pátio de evento, Antônio Rodrigues. Mercenário da Loma, 4 ciclos. E eu vou estar lá, se Deus quiser. Curtindo o melhor do Miami. Olha, vem aí. Grande encontro dos melhores DJ de Recife, da capital, vindo para a Vitória de Sedantão, fazendo duas noites especial com toda a equipe do Freestyle Forever e minha querida Wanda Thunder, a super cantora internacional, com DJ Miro Wagner, DJ Juca Moraes, toda essa rapaziada firme e forte vai estar aqui em Vitória fazendo outro encontrão com os melhores DJ, com as melhores mixagens, squash ao vivo para você. Tendo outro encontrão com os melhores DJ, com as melhores mixagens, squash ao vivo para

21º Batalhão Mundo Esta Boca. Obrigado pela audiência. 10h43, som das pistas. Até a meia-noite.

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Som das pistas, liderança absoluta comprovada. 11-2. Boa noite, 11-2. Sejam todos bem-vindos, bem-vinda. E o meu tema especial para você neste domingo, lembre-se, ninguém é superior a ninguém. A diferença é que alguns brilham pelo caráter e outros se apagam pela falta dele. Cuidado, hein? Presta atenção. A humildade é o passo da conquista. Portanto, seja humilde. Não passa por cima de ninguém. Quero agradecer a audiência de José Carlos. Alô, José Carlos, da rua José Augusto. Matriz. Paulo João, Dona Palmira. Alô, Paulo. Rapaziada toda aí da Matriz, obrigado pela audiência. Afonso Jardim Piranga.

Hamilton do Trombone, bairro Livramento. Alô, Rubens, grande taxista, diariamente aí na Avenida Mariana Malha, reside aí no loteamento São Severino. Alô, irmão Heleno, do bairro Mar Bezerra. Alô, Mário Segurança. Rapaziada, todo dia que trabalha aí no Parque Aquático de Moreno, obrigado pela audiência. O Mário reside aí no bairro de Redenção, é fã número um do nosso horário.

Comigo nessa energia, ele, Júlio Souza. E aí, ele é o cara viajante. Com seu tema, Lugar em que eu já descobri. Pernambuco. Grande Júlio Souza. E é vocalista também. Canta, músico. Minha querida Wanda Thunder, super cantora internacional. 11-4. 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
1: Sonda! Aí conferindo as melhores mixagens, melhor e montagem especial pelo DJ Eduardo, DJ com a equipe da Furacão 2000, a equipe da Catbox. Ana Eduardo, apoio, rapaziada que vem de longe, lá do Rio, fazendo essa conexão exclusiva do nosso horário, aqui pela sua rádio atual FM 105.1, no programa Som das Pistas. Todas as sextas, sábado e domingo. A melhor escolha. Aí você também pode mandar o seu recado pelo WhatsApp 3526-4083. 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Grande fera. É a única rádio em Vitória de Santo Antão, Pernambuco, que você curte o melhor. As melhores equipes de som, os melhores DJ, os melhores reencontro. É aqui mesmo. Rádio Atual FM 105.1. A melhor escolha. Eu sou Elias Soares, até meia-noite. E depois da meia-noite pra você. Pra fechar com a chave de ouro. Logo. Até 3 da manhã, hein? Já quero parabenizar o grande radialista, grande fera que eu admiro, é daqui da cidade da Vitória, meu querido Ora Leite, aonde ele completou aí 10 anos de programa. Talvez a você, mas eu sei que tem aquele jornalismo brilhante. Tudo bom, é o que eu desejo. Em nome do nosso horário, Som nas Pistas, para você, Moura Leite. Deus abençoe. E vem mais 10, vem mais 10. Em nome de Jesus. Grande Moura Leite. Voz do povo. E aí, curtindo o melhor do Miami, com ele.
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0: Que bens! A ligação caiu, viu? Eu ligo novamente, por gentileza. Um abraço para minha querida Wanda Thunder, a super cantora internacional.
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Salve, irmão Tcheba, que é fã número um. Ele sempre diz que eu sou fã número um do seu horário. O Simão Tcheba. Alô, Macarrão, que faz parte da antiga SUCAM. FUNASA, Fundação Nacional de Saúde. Canto, seu Severino. Grande, Macarrão. E comigo em Recife, Roberto do Janga. Alô, Isaac. Alto, Nossa Senhora do Amparo. Aí você vai ligando 3526-4083, deixando seu recado.

11h25, boa noite, 11h25. Ah, você vai ligando pro WhatsApp, meu querido. Mandando seu áudio, por gentileza. Você pode mandar agora seu áudio. 3526-4083. Tá certo? Ele pega, vem aí o super encontro do Freestyle Forever com os melhores DJ. Diretamente de Recife, a Vitória de Santo Antão. Vários DJ, grande encontrão. Toda a equipe do Freestyle Forever vai marcar presença. Parabéns também ao DJ Juca Moraes, grande fera. Alô, DJ Miro, abraço pra tu, fera. Aí quem tá no comando dessa história é o meu amigo DJ Miro. Vai passando aí um recado especial pra saber qual é o dia do encontrão. Eu estarei lá, se Deus quiser, hein. Eduardo DJ. Fábio Damião, do bairro Altos da Leite. Moto taxista. Pera.

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som das pistas, liderança absoluta comprovada. 11h40. Tô vendo que a hora, 11h40. Rádio Atual FM 105.1, a melhor escolha. Já estamos chegando já à reta final do nosso horário. Se Deus quiser, vamos estar aqui com vocês próxima sexta-feira, a partir das 22 horas. Som das pistas. Como foi bom ter ficado com vocês até agora. Não fica triste não, porque próxima sexta-feira. E aí você vai ligando 3526-4083. WhatsApp, a mensagem de áudio, ok? Então, 3526-4083. Aí vocês conferiram aí as melhores pelas MIP do Rio, Catbox, Furacão 2000. Desde já, meu reconhecimento também ao meu querido presidente, Rômulo Costa, responsável pela equipe da Furacão 2000. Valeu mesmo. Também quero mandar um abraço especial para toda a equipe, Clube Rodoviário em Biribeira, o meu querido DJ Nino, da Espacial Som. Também o DJ Mavini Wave e Carlos FM, da Danceteria Tropical, equipe da Som, Jaboatão dos Guararapes. Em Camaragibe, a Danceteria Skate Som, com DJ Peninha, grande fera. E Vitória de Santo Antão, é isso, vem com os melhores DJ. Toda a equipe do Freestyle Forever vem diretamente de Recife, a Vitória. Grande, super grande encontrão. Muitos DJ, então vale a pena conferir. Também comigo, ele, alô Samuel, grande produtor também de eventos. Abraço para você, Deus abençoe. 11h42, finalizando o nosso horário. Até sexta-feira que vem, a partir das 22 horas. Show das pistas. Até lá, então. Fique na todos. E vem aí em seguida, Love Song, até as 3 da manhã.

0: 11:47.
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0: 11:49.
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0: sensibilidade solta no ar. A partir de agora, Love Song. Até às 3 da manhã. Sejam todos bem-vindos, bem-vinda. Eu sou Elias Soares. Na melhor programação de finalzinho de semana. A partir de agora, os grandes sucessos de ontem, sempre presentes em nossas lembranças, músicas inesquecíveis que o tempo não apaga mais. Nada melhor que a gente poder ter aquele amor especial. Como é bom! E lembre-se, você não está só. Nunca desista. Coisas pequenas se tornam grandes quando são feitas com amor. A nossa força está na nossa comunhão com Deus, acima de tudo. Porque se Deus é por nós, quem será contra nós? Ninguém. Só Jesus Cristo é a única esperança. E para você que está fazendo aniversário hoje, tudo de bom, muitos anos de vida e felicidade. Dia 12 de julho de 2026. Parabéns, vida longa. E aí também você pode mandar sua mensagem, mandando seu áudio. É só você ligar pelo WhatsApp 3526-4083. 11h52. Vou pegar a hora, 11h52. A partir de agora, com vocês, Sensibilidade Solta no Ar. Love Song. E obrigado pela sua audiência, onde quer que você esteja. Deus abençoe.
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Nove some. Sensibilidade solta no ar. Meia-noite e meia. Não perca a hora, meia-noite e meia. Sensibilidade solta no ar até às 3 da manhã. 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Tortinha Lanche. Meia-noite e 31. E você também pode mandar o seu recado pelo WhatsApp 3526-4083. E pra gente iniciar legal, ele, o pai do rock. Quem é o pai do rock? Elvis Presley.

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0: sensibilidade solta no ar. Músicas inesquecíveis que o tempo não apaga mais. Você é medida do sucesso e o sucesso sob medida à volta para quem tem estilo. Até às 3 da manhã, Love Song. Também você pode mandar o seu recado 3526-4083. Manda sua mensagem no áudio. Uma e doze.
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sensibilidade solta no ar. 1h49, Love Song, a melhor edição especial de domingo, segunda, até as 3 da manhã. Eu e você, Love Song. Saudade não tem idade. Saudade não tem idade. Músicas inesquecíveis que o tempo não apaga mais. Onde quer que você esteja no seu trabalho, fazendo segurança, vigilante, guarda patrimonial,

a todos vocês. Bom trabalho aí. 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E lembrando, próxima sexta-feira, a partir das 22 horas, Som das Pistas. Você não pode perder. Nunca desista coisas pequenas que se tornam grandes quando são feitas com amor. A nossa força está na nossa comunhão

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0: 2:20.
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Sensibilidade solta no ar. 2h22. Estamos já quase chegando à reta final do nosso horário. Se despedindo. Mas como valeu eu poder estar aqui com vocês desde sexta-feira. Quero agradecer também a toda a direção e a produção da Rádio Atual FM, a família toda em si, dando essa responsabilidade, essa credibilidade de a gente poder estar aqui todas as sextas, sábado e domingo. Programão, hein? Até as 3 da manhã. E com a sua participação, com a sua ligação, 3526-4003, mandando sua mensagem de áudio. O programa é todo seu. Fique à vontade. Chegou, né? Chegou segunda-feira, 2h23. 13 de julho de 2026, meio das férias. Muito bem, então. Amor é uma palavra que poucos sabem entender, por mais que o sentimento é a razão de se viver.

sensibilidade solta no ar. Por hoje é isso aí. Agradeço a todos que ficaram comigo até agora.

Só vou ficar um pouquinho triste. Tô indo embora. Só para lembrar. Eu tenho família aqui, mas a minha casa oficial é Casa Forte, capital Recife, ok? Alguém já perguntou se eu moro aqui? Sim, moro aqui, mas a minha casa oficial é Casa Forte, tá certo? Ok, tirou a dúvida agora? Então tá bom. E a nossa prece final para você,

Lembre-se, nada muda se você não mudar. Comece agora. Você acredita? Você pode. Muita gente não sabe como a fé pode mudar a sua vida. Mas alguns já descobriram que através do esforço e da verdadeira confiança é possível alcançar até o mesmo sonho mais difícil. A fé remove montanhas. O segredo para escapar dos piores dramas da atualidade é assumir um compromisso com Deus.

Graça e paz, só Jesus Cristo tem o poder para transformar uma vida vazia, triste, em uma vida feliz e completa, que leva a pessoa a fazer o bem. Portanto, fique na paz, desejo para você uma excelente semana. Se Deus quiser, a gente retorna próxima sexta-feira, a partir das 22 horas. Não fica triste não, tá bom? Firmeza, pensamento positivo. Vai dar certo. Aliás, já deu certo. Deus abençoe. Até o próximo reencontro.

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3: 2:59.
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3: 4 e 1.

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6: Olá, queridos ouvintes. Aqui quem fala é o Padre Reginaldo Manzotti. Nesta segunda-feira, espero que você esteja gostando e realmente é um momento de graças e bênçãos do céu. Eu quero fazer um apelo. Torne-se um associado. Ligue. E este é o número para tornar-se um associado e fazer parte da família evangelizar. É preciso. Anote. 0 Operadora 41 3221 6060. Eu repito. 0 Operadora 41 3221 6060. Eu estarei nessa segunda-feira acolhendo todos os pedidos de oração e os novos associados. Evangelizar é preciso. Bom dia, meus irmãos e irmãs. É segunda-feira. E nós vamos despertar hoje e durante toda essa semana invocando Nossa Senhora do Carmo, cuja festa celebramos nesta semana. Por isso, onde quer que você esteja, peça à mãe que o filho atende. Em nome do Pai, do Filho, do Espírito Santo. Amém. Obrigado, Senhor, por ter nos dado Nossa Senhora como intercessora e mãe. Nossa Senhora, que exaltamos com o título de Nossa Senhora do Carmo, que deixastes o santo escapulário como sinal do vosso amor e proteção. Nossa Senhora, sois reconhecida como assistência na vida e consoladora amável na hora da morte. Nossa Senhora do Carmo, Mãe do Santo Escapulário, eu, como vosso filho e devoto, pronto a vos servir, disposto a vos amar, nesta manhã me coloco em oração e faço o meu pedido. Nossa Senhora do Carmo, nestas primeiras horas do dia, venho pedir favores, intercessão, pois sei que nunca se ouviu dizer que alguém necessitado, tendo recorrido a vós, tenha ficado desamparado. Com confiança filial, Mãe do Escapulário, intercedei junto ao vosso Filho Jesus Cristo, por mim, por aqueles por quem devo rezar sempre e por aqueles que se confiam às minhas orações. Nossa Senhora do Carmo, no início desta manhã peço, sede-nos propícia e rogai por nós a Deus, para que sejamos dignos das promessas de Cristo. E como teu Filho nos ensinou, nosso Senhor Jesus Cristo, chamamos Deus de Pai e apresentamos as nossas necessidades nesta manhã. Pai nosso, que estais no céu, santificado seja o vosso nome, venha a nós o vosso reino. Seja feita a vossa vontade, assim na terra como no céu. O pão nosso de cada dia nos dai hoje. Perdoai-nos das nossas ofensas, assim como nós perdoamos a quem nos tem ofendido. E não nos deixeis cair em tentação, mas livrai-nos do mal. Amém. Dai-nos a graça, Senhor, de um dia abençoado. Amém.
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batalha. Pai eterno, me dê forças. Jesus Cristo, me dê poder. Nossa Senhora, me ajude a essa batalha vencer. Sem morrer, sem me abater, sem meu juízo perder. Deus quer, Deus pode, eu irei de vencer. Amém. 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

Senhoras e senhores, bom dia, mas meu bom dia a você, amiga, você, companheira, você, meu amigo, meu adolescente, você, minha adolescente, você, minha pessoa que está neste momento pensando em fazer certas besteiras, eu quero dizer simplesmente a você: pense positivo, deixe as coisas negativas de lado, vá pensar positivo para depois não estar sofrendo, porque é muito ruim a gente fazer as coisas sem pensar, e quando a gente faz sem pensar, sempre vem a depois as coisas vêm para cima de nós. Então eu peço a todos vocês: pense antes de fazer, porque depois que fazer, meu filho, não tem mais jeito. Você vai somente sofrer em cima das consequências do mal que praticou. Então, o poder superior, que na minha concepção é Deus, diz todas as horas e todos os dias: pensa antes de fazer, para depois não te arrepender. 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Então eu tenho a capacidade espiritual de resolver teu problema, por mais difícil que seja. 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
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Bom dia a todos, e nos procure para nós conversar e se dar bem. Bom dia.

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1: Você já reparou que toda vez que você joga um osso para um cachorro, ele abocanha e sai imediatamente? Por que que o cão faz isso? Porque ele quer saborear o osso sozinho. Ele quer se esconder. Ele não quer que ninguém veja. O cão, neste ponto, é egoísta. Se alguém tenta se aproximar do seu osso, ele rosna. Ele range os dentes. Ele ameaça morder. Nem o próprio dono pode chegar perto. É por isso que ele leva uma vida de cão. E repare outra coisa. O cachorro, quando ele está com osso, às vezes ele não come, porque ele está já de barriga cheia.

ou para Deus. Longe de ter fartura, terá necessidade. Porque se há uma regra que a humanidade ainda não aprendeu e que Deus tenta ensinar, é a lei do dar. Já no Antigo Testamento, em Deuteronômio, capítulo 15, verso 10, a palavra de Deus diz: livremente lhe darás, e que o teu coração não seja maligno quando lhe deres, pois por esta causa te abençoará o Senhor teu Deus em toda a tua obra e em tudo no que puseres a tua mão. O segredo para ter uma vida de vitória, de fartura, é abrir a mão. Abrir livremente, abrir com alegria, compartilhar o que tem, dar a quem precisa, dar para a obra de Deus. Enfim, abrir a mão com generosidade, fazendo isto com alegria. E continue com a tua mão aberta quando você fizer isso, porque você dá e abre a mão para dar, e espere, porque Deus virá também com a mão aberta para encher as tuas mãos, e por esta causa você prosperará, fará o bem à humanidade, dará fartura ao teu próximo, matará a fome do faminto e finalmente receberá a grande recompensa do Senhor Jesus quando Ele vier e disser: vinde, benditos de meu Pai, possuí por herança o reino que vos está preparado desde a fundação do mundo, porque tive fome e deste-me de comer, tive sede e deste-me de beber. E naquela hora você vai olhar e vai ver a grande alegria no céu. Os anjos estarão alegres, as portas do céu estarão abertas para você. E por que haverá tanta alegria? Porque o céu vai ter prazer de receber uma pessoa que aqui na terra abriu o seu coração, não apenas para os famintos e necessitados, mas principalmente para a palavra do Senhor Jesus.

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0: No relógio da atual são 6 horas e 1 minuto. Bom dia, meu Brasil, bom dia, Pernambuco, Vitória de Santo Antão e de toda a região. Sejam todos bem-vindos a partir de agora.
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0: Porque está começando o seu horário nobre da informação, jornalismo com qualidade. Bom dia, boa tarde, boa noite para todos que nos acompanham no mundo inteiro através das plataformas digitais.
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0: É a notícia do dia a dia, é a notícia na sua vida. É você de lá e a gente de cá, com muito amor no coração, com muita fé em Deus.
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0: Começamos o dia levando informação com credibilidade, reportagens espalhadas pelo Brasil e pelo mundo, e trazendo os fatos que realmente impactam a vida da população. Aqui mais uma vez agradecendo ao Senhor por mais

0: dia. Obrigado, Deus, por mais uma segunda-feira.
1: Por mais um dia. Obrigado, Senhor, por mais um dia.
0: Para você que acordou agora, sejam todos bem-vindos.
1: Por mais um dia. Obrigado, Senhor, por mais um dia.
0: Obrigado, Senhor, e aqui vamos nós até as 9 horas da manhã.
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0: Aqui você também fica sabendo de tudo o que acontece na sua cidade, no seu estado, no Brasil e no mundo.
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0: Então acorde para vencer, desperte para ser feliz.
4: Felicidade é viver na sua companhia. Felicidade é estar contigo todo dia.
0: Com certeza.

0: felicidade pra você, meu amigo e minha amiga. E aqui seguimos com muita fé.
1: Irmão, vamos seguir.
0: Vamos sim.

0: Pois é, a vida é um resumo de 5 palavras: Deus, saúde, amor, alegria e esperança.
1: Vamos seguir com fé.
0: Vamos ir nesta segunda-feira, 13 de julho de 2026. E atenção para os destaques do programa.
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0: Moda Filiarte leva a passarela da feira Criações inspiradas na arte do couro. Inscrições para edital Compete Superior encerram nesta segunda-feira. Governo de Pernambuco amplia oferta da educação de jovens e adultos, EJA no interior. Hospital Mestre Vitalino abre seleção de cadastro de reserva para PCD. Michele Bolsonaro confirma candidatura ao Senado pelo Distrito Federal. Propaganda e betes terão alertas obrigatórios sobre dependência e perda de dinheiro.

0: aponta Paraná pesquisa. Ainda sobre Paraná pesquisas, aponta Raquel Lira à frente de João Campos na disputa pelo governo de Pernambuco. Detran Pernambuco anuncia ampliação de prova teórica para a CNH na unidade de Bezerros. 6 horas e 6 minutos, outras manchetes em destaques com Keila Paulino.
1: Instituições do Brasil e Estados Unidos pedem negociação para evitar tarifas. Agroecologia pode fortalecer produção contra mudanças climáticas. ECA completa 36 anos e amplia a proteção no ambiente digital. Jovem que teve a perna arrancada por tubarão em Boa Viagem tem alta hospitalar após 40 dias. 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
0: Pois é, Keila Paulino vem com esses e outros destaques dentro do Cidade Ação. Ex-deputado Flávio Dino bloqueia 6 milhões de reais e ex-deputado Eduardo Cunha é que diz desconhecer irregularidades. A acusação formal foi de que ele mentiu à CPI da Petrobras em 2015, ao negar perante a comissão ser titular de contas do exterior. Só tem gente besta, né, gente? Trump diz que os Estados Unidos atingiu o Irã com força nos últimos ataques. Mundial Argentina e Inglaterra, os duelos e uma rivalidade histórica na Copa do Mundo. Taxação de até 25%. O governo brasileiro considera improvável adiamento de novo tarifaço dos Estados Unidos. Canetas ilegais do Paraguai entram no Brasil com substância ainda em teste. Carta pública, empresários querem ampliar comércio em áreas como data centers, automóveis e minerais. Pai preso após chutar filha de 3 anos no rosto diz que perdeu a cabeça. Esse monstro tem que pagar. Esse que perdeu a cabeça em depoimento à polícia, porque ele não meteu a cabeça no poste. Seis horas e 9 minutos.
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0: E a violência na cidade do Nogueira Júnior traz os destaques policiais.
4: Mulher é morta a tiros no bairro do Moés, em Vitória de Santo Antão. Homem é assassinado dentro de casa em Glória do Goitá. Polícia apreende cerca de 10 quilos de maconha no loteamento Conceição 2. E homem é encontrado com marcas de tiro na zona rural de Vertentes. Esses são os destaques de casos de polícia desta segunda-feira. 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
0: Pois é, Nogueira Júnior vem com esses e outros destaques dentro do Cidade Ação. E para falar da mulher que foi assassinada no bairro do Maués, aqui em Vitória. Ela foi morta a tiros. Ela foi morta basicamente em frente à filha dela. Ela segurava a mão, né? Na mão. É a violência na cidade que não para.
5: Violência na cidade.
0: E a matança e a violência é grande contra a mulher, hein, gente?
5: Cidade. Eu
0: Além desse homicídio que aconteceu com esta mulher ontem no bairro do Moés, do Recife, mulher é morta facada após ex-romper tornozeleira eletrônica e vá de casa no sítio dos Pintos.
5: Violência na cidade. Brother,
0: outra mulher foi morta, homem mata companheira facadas e é presa em flagrante em Pedras. Mulher morre esmagada por carro após motorista ser baleado e abandonar veículo em movimento.
5: Tanta violência na cidade.
0: Dono de Lava Jato é morto a tiros dentro do próprio estabelecimento. Homem é preso após estuprar sobrinha de 14 anos em Olinda. Mãe da adolescente também foi vítima dele na infância. Este monstro, esse homem, ele estuprou a irmã quando era criança e agora estuprou a sobrinha de 14 anos.
5: Criminalidade.
0: Mulher denuncia descumprimento de medida protetiva e ameaças é do ex-companheiro em Carpina. Polícia Militar recupera veículo roubado na zona rural de Lagoa do Carro.
5: Violência na cidade.
0: E vai colocando violência nisso, hein?
5: Tanta criminalidade. É tanta violência.
0: É, pois é, muita violência mesmo, hein? Frentista é morto a tiros durante expediente em posto de combustíveis no sertão de Pernambuco. Um homem de 50 anos executado a tiros em frente à residência em Cabrobró. Suspeito de importunação sexual em ônibus é detido pela Polícia Rodoviária Federal em Garaçu. E por falar em Polícia Rodoviária Federal, recupera 3 carros furtados em menos de 3 horas na BR-104 em Caruaru. Tudo isso e muito mais você vai ficar sabendo aqui.
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0: No relógio do atual são 6:17. Aqui vamos nós até as 9 horas da manhã, começamos o dia levando informação com credibilidade, reportagens espalhadas pelo Brasil e pelo mundo, e trazendo os fatos que realmente impactam a vida da população.
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0: A gente deixa o povo falar mesmo, hein?
1: O povo falar, deixa o povo falar o que é que tem.
0: Agora o que é que tem? Muita bronca na cidade.
1: Então,
0: muita bronca nesse país chamado Brasil.
1: Deixa o povo falar o que é que tem.
0: Agora o que é que tem? É muita bronca na cidade.
1: Então, deixa,
0: muita bronca nesse país chamado Brasil. Então vai lá, meu amigo, pega o seu celular, meu amigo ou minha amiga, o seu celular, envie sua mensagem de texto. Você pode enviar o seu áudio, diga o nome da rua, do bairro, da sua cidade, e diga o que está acontecendo de errado da sua rua, do seu bairro, da sua cidade, porque aqui você tem vez e voz.

0: tempo para esta segunda-feira em Pernambuco.
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2: Na região metropolitana do Recife, a previsão é de céu parcialmente nublado a claro, sem chuva ao longo do dia. Temperatura mínima é de 22 e máxima de 31 graus. Mesmo panorama na Zona da Mata, que deve apresentar temperatura variando entre mínima de 19 e máxima de 31 graus. No Agreste, o tempo também se mantém firme e sem chuva ao longo do dia em toda a região. Termômetros variam entre mínima de 17 e máxima de 33 graus Celsius. No sertão de Pernambuco e no sertão do São Francisco, também não deve chover nesta segunda-feira. A temperatura mínima prevista é de 16 graus e máxima de 37. Em Fernando de Noronha, o tempo fica apenas parcialmente nublado, mas sem previsão de chuva. Temperatura se mantém estável entre 24 e 29 graus. Os dados são da Agência Pernambucana de Águas e Clima, a APAC. Para outras informações, acesse apac.pe.gov.br. Repetindo, apac.pe.gov.br. Da agência Rádio Sei de Notícias, Caroline Fernandes.
0: Obrigado, Caroline Fernandes, aí pelas informações. Um ótimo trabalho para você nesta segunda-feira. Deixa eu chamar Lilian Dias, às 6h22, com as oportunidades de emprego para a região metropolitana.
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3: Nesta segunda-feira, no Recife, são oferecidas 100 oportunidades para vendedor interno. É exigida experiência prévia de 6 meses e ensino fundamental completo. O salário é de R$ 1.621. Em Igaraçu, há uma vaga para ajudante de padeiro. Para concorrer, é preciso ter 6 meses de experiência e ensino médio completo. No Paulista, há 9 vagas para motorista de caminhão. É necessário ter ensino médio completo e 6 meses de experiência. Ainda na região, há 3 oportunidades exclusivas para pessoas com deficiência na função de fiscal de loja. Para se candidatar, é preciso ter ensino médio incompleto e 6 meses de experiência. O salário é de R$ 1.621. No Cabo de Santo Agostinho, são oferecidas 5 oportunidades para carpinteiro. São exigidos ensino médio completo e 6 meses de experiência. O horário para consulta presencial é de acordo com a agência de cada região. Para outras informações, acesse o site da Secretaria de Desenvolvimento Profissional e Empreendedorismo, sedep.pe.gov.br. Repetindo, sedep.pe.gov.br. Da agência Rádio Sei de Notícias, Lilian Dias.
0: Obrigado, Lilian Dias, aí pelas informações. Um ótimo trabalho para você desta segunda-feira, às 6h23. Vamos fazer Conexão Brasília, porque de lá tem Yuri Hudson para trazer informações sobre carta de Bolsonaro, amplia crise e PT aciona Alexandre de Moraes.
4: A divulgação de uma carta assinada pelo ex-presidente Jair Bolsonaro abriu uma nova frente de disputa política e jurídica neste fim de semana. O documento foi lido pelo senador Flávio Bolsonaro durante uma transmissão ao vivo nas redes sociais. Na mensagem, Bolsonaro pede união dos apoiadores em torno da pré-candidatura do filho à presidência da República e o define como seu porta-voz. Ao apresentar a carta, Flávio afirmou que a mensagem busca evitar divergências dentro do grupo político e dar uma direção única aos aliados durante a pré-campanha.
5: O momento é de arregaçar as mangas, deixarmos de lado as possíveis diferenças e cada um se empenhar pelo nosso pré-candidato à presidência, Flávio Bolsonaro. Meu pré-candidato, meu porta-voz, no qual confio para resgatar o Brasil e nos conduzir para a paz e a prosperidade.
4: A divulgação ocorreu poucos dias após a crise entre Flávio e a ex-primeira-dama Michele Bolsonaro, que trocaram críticas públicas e divergiram sobre alianças políticas no Ceará. A carta, no entanto, não faz qualquer referência ao conflito interno. A repercussão chegou ao Supremo Tribunal Federal. O deputado federal Lindbergh Farias anunciou que vai pedir ao STF a revogação da prisão domiciliar de Jair Bolsonaro.
6: É como se o candidato fosse Jair Bolsonaro e coloca o quê? Um porta-voz. Então eles estão afirmando que vão fazer isso novamente. É hora de ter uma posição firme do Supremo. Esse cara já tentou romper a tornozeleira eletrônica. Vocês lembram? Depois, 10 armas em casa. E agora, essa outra provocação. Na minha opinião, só tem um caminho, que é o Supremo colocar de novo o Bolsonaro na papuda.
4: Na petição encaminhada ao Supremo Tribunal Federal, Lindbergh solicita a aplicação de uma multa contra Flávio Bolsonaro, argumentando que a leitura da carta teve como objetivo divulgar uma manifestação do ex-presidente em ambiente digital. Até o momento, a defesa de Jair Bolsonaro não comentou o pedido apresentado ao Supremo. Agência Rádio Web, de Brasília, Yuri Hudson.
0: Pois é, Yuri Hudson trazendo aí informações direto de Brasília. A briga é grande, hein, gente? A política está uma misturada, que eu vou falar, uma salada total, uma salada de fruta. E essa briga entre os bolsonaristas, entre eles mesmos, né? Aí vem também o lado, vem outro partido, que é o PT. Aí fica esse embate, e eu não sei até quando. São 6:26. Futebol! 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Santa! Vence o Barra e chega a terceira vitória consecutiva na Série C. E Tricolor se mantém firme no G4 da competição e se aproxima agora de pontuação para garantir vaga na segunda fase. É derrotado pelo Avaí, chega a 7 jogos sem vencer. Tibu tem má atuação fora de casa, amplia de Ju e vê o Z4 da Série B se aproximar. Empata com Botafogo de São Paulo em plena Ilha do Retiro e amplia também Jiju na Série B. Tudo isso e muito mais você vai ficar sabendo também a respeito da Copa do Mundo aqui na Atual FM, 100% a melhor escolha.
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0: 6:28.
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0: Seis horas e 30 minutos na Atual.
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0: É a violência.

0: pai colocando criminalidade disso aí.
1: Tanta violência.
0: Uma mulher presa ao tentar entrar com drogas dentro do presídio em Palmares.
1: Tanta criminalidade.
0: Mulher é assassinada na cidade da Vitória de Santo Antão na noite de ontem, no bairro do Maués. Ela foi morta a tiros. E daqui a pouco o Nogueira Júnior vai trazer informações a respeito deste homicídio. Noite violenta em Vitória de Santo Antão, hein, gente? E vai colocando criminalidade nisso aí.
1: Tanta violência.
0: Polícia Militar recupera carro com queixa de roubo no bairro São José em Carlos.

0: Um feminicídio que aconteceu no Recife. Mulher é morta facadas após ex romper tornozeleira eletrônica. Invade casa no sítio dos Pintos. Homem mata a companheira facadas e é preso em flagrante em Pedras.
1: Tanta violência.
0: Dono de Lava Jato é morto a tiros dentro do próprio estabelecimento. O homem ele foi preso após estuprar a sobrinha de 14 anos em Olinda. Mãe da adolescente de 14 anos também foi vítima dele na infância. Fez uma praga. Mulher morre esmagada por carro após motorista ser baleado e abandonar veículo em movimento.
1: Brother, tanta criminalidade.
0: E vai colocando criminalidade nisso, hein?
1: Violência na cidade. Brother, tanta criminalidade.
0: Pois é, muita criminalidade. Mas antes de acionar aqui os nossos repórteres, deixa eu falar com você, meu amigo e minha amiga, falar de coisa boa, falar de tecnologia, falar da Meridional Motocenter. 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Nogueira Júnior, repórter do vivo, vem com os destaques da polícia. Bom dia para você.
2: Bom dia, Mauri, e a todos que acompanham a Rádio Atual FM. Em destaques em casos de polícia, nós iremos falar sobre uma mulher que foi assassinada a tiros dentro de casa no bairro do Moés, aqui em Vitória de Santo Antão. Já em Glória do Goitá, um homem foi assassinado a tiros também dentro de casa, crime que aconteceu na área urbana do município. Também iremos trazer informações sobre uma apreensão de cerca de 10 quilos de maconha que foi realizada pela Polícia Militar no loteamento Conceição 2, aqui também em Vitória. O comandante do 21º Batalhão, Tenente Coronel Flávio Sobrinho, ele conversou com a nossa equipe de reportagem e trouxe detalhes dessa ação policial. Mas agora a gente traz informações de uma mulher que acabou sendo detida na manhã do sábado após tentar entrar com droga no presídio de Palmares, na Mata Sul de Pernambuco. Segundo informações da Polícia Penal, a substância entorpecente foi encontrada durante uma inspeção de rotina realizada com visitantes da unidade prisional. Após a identificação do material ilícito, a suspeita foi encaminhada à Delegacia de Polícia Civil, onde foi apresentada à autoridade policial para a adoção das medidas legais cabíveis. A Polícia Penal destacou que essa ocorrência faz parte das ações permanentes de fiscalização e controle de acesso às unidades prisionais, com o objetivo de impedir a entrada de materiais ilícitos e reforçar a segurança no sistema penitenciário. E daqui a pouco a gente volta com mais casos de polícia aqui dentro do programa Cidade em Ação, para a gente trazer informações de um caso de feminicídio que aconteceu na zona norte do Recife. Uma mulher foi morta a facadas pelo ex-companheiro. 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
0: Nogueira Júnior vai trazer também detalhes daqui a pouco sobre uma mulher que foi assassinada na noite de ontem, no bairro do Maués, em Vitória, Santo Antão. Ela foi morta ontem à noite, a tiros. E por falar em morte de mulher, um homem ele mata a companheira facadas, mas antes deixa eu falar que é da loja de curativos, chegou em Vitória de Santo Antão, a loja de curativos, presta atenção, loja de curativos, você encontra produtos específicos, coberturas com tecnologia e toda a orientação de como utilizar corretamente. 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Homem mata companheira facadas e é preso em flagrante. Keila Paulino, bom dia.
3: Bom dia, Mauro Júnior. Bom dia aos ouvintes do Cidade em Ação. Isso mesmo, Mauri. Esse crime aconteceu lá no município de Pedra, no Agreste de Pernambuco. A vítima tem 27 anos e ela é conhecida como Nanani. O nome dela é Rosângela Rodrigues da Silva. O principal suspeito do crime é o companheiro dela de 45 anos, que foi preso em flagrante por feminicídio. Segundo testemunhas, após o ataque, o homem teria tentado tirar a própria vida. Ele foi socorrido para uma unidade hospitalar, onde permanece internado sob custódia policial. A prisão em flagrante foi realizada por uma equipe da Polícia Militar. De acordo com a Polícia Civil, a vítima apresentava lesões provocadas por arma branca. O caso foi registrado como feminicídio. Ainda segundo a polícia, o suspeito foi localizado e detido no bairro de Belezal, em Pedra. Após receber atendimento médico, ele permaneceu custodiado e ficará à disposição da justiça. As circunstâncias e a motivação do crime serão investigadas pela Polícia Civil. E daqui a pouco, Mauri, eu volto para falar que o dono de um lava-jato, ele foi morto a tiros dentro do próprio estabelecimento lá em Caruaru. 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
0: Pois é, a violência destreada, a violência que não para, hein, meus amigos. E a violência contra a mulher não para. Somente aqui nas manchetes a gente trouxe aqui três mortes. Uma por causa do ex. Olha, dois, né? Um tava com a tornozeleira eletrônica, ex foi lá e matou a mulher, facadas. Esse que falou agora há pouco também é facadas lá em Pedras. E depois ele quis tirar a própria vida. Um verdadeiro covarde. Poderia ter deixado a mulher viva, né? E ele ter se jogado de frente a uma carreira.

0: e a família de um lado e do outro. Mas é um verdadeiro covarde um cara desse. Não dá pra viver, vai viver tua vida, vou viver a minha vida e pronto. Mas esse mundo tá de virar de cabeça pra baixo mesmo, hein? Eita mundo miserável. 6h40.
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0: Seis horas e 42 minutos. Vou de casa. Bom dia, meu amigo. Bom dia, minha amiga. Para você que acordou agora ouvindo a Toba FM e ficando bem informado de tudo que acontece na nossa cidade, no nosso estado, no Brasil e do mundo. Meu muito obrigado. Que Deus abençoe a vida de todos vocês. E daqui a pouco vamos ouvir o povo, porque aqui o povo tem vez e voz.
5: Então deixa.
0: Mas aqui a gente deixa o povo falar mesmo, hein?
5: O povo falar o que é que tem.
0: Agora o que é que tem? Muita bronca na cidade.
5: Então
0: muita bronca nesse país chamado Brasil. Então vai lá, se você ainda não enviou sua mensagem de texto, seu áudio, envie agora mesmo. Pega o seu celular e envie para o 3526-4083, 3526-4083. É importante dizer o nome da rua, do bairro, como também da sua cidade.
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0: Ai, 6 horas e 43 minutos, vamos trazer informações sobre a FENEARTE 2026, conta com estandes de 20 países de todo o mundo.
6: A maior feira de artesanato da América Latina, a FENEARTE, reúne na sua 26ª edição mais de 5 mil artesãos de todos os cantos do Brasil, mostrando a riqueza cultural do país. Mas a feira também abre espaço para exaltar a tradição de outros países. Dentre os mais de 700 estandes montados no Pernambuco Centro de Convenções em Olinda, você pode encontrar peças de artesanato e um pouco da culinária de 20 países de todo o mundo, como Portugal, Egito, Nepal, Paquistão e Burkina Faso. Para muitos artesãos, essa é uma oportunidade única de divulgar a cultura e os saberes populares de seus países, como Mame Sheikh, artesão do Senegal que está expondo pela primeira vez na feira.
7: Essa feira é a primeira vez que a gente participa. É uma feira muito legal, que tem várias peças artesanais mesmo do local, que são bem trabalhados também. A gente vem para mostrar as peças que a gente traz da África. Os brasileiros gostam de arte. O arte africano também, eles gostam muito mesmo. É, por isso tem muito movimento.
6: Já o artesão da Namíbia, Billy Kelcon, não esconde a alegria de expor a cultura de seu país pela terceira vez na Feira Nacional de Negócios do Artesanato.
8: Um sentimento legal mesmo, né? Porque fora da mostrar a nossa cultura, às vezes a gente vê outra coisa diferente, tá mesmo, as pessoas também gostam muito também da cultura diferente, então a gente ficou muito feliz também.
6: Os estandes internacionais você encontra nas ruas 20 e 21 do pavilhão. A Feira das Feiras segue até o dia 19 de julho, de segunda a sexta, no horário das 2 da tarde às 10 da noite, e aos sábados e domingos, das 10 da manhã às 10 da noite. Os ingressos custam a partir de R$ 6,00 e podem ser adquiridos no site Evenix e nas unidades das lojas do Artesanato de Pernambuco. Para outras informações, você pode conferir por meio do perfil no Instagram, @fenearte. Da agência Rádio Seide Notícias, direto da 26ª edição da FENEARTE, Guilherme Ribeiro.
0: Obrigado, hein, Guilherme Ribeiro, aí, pelas informações. Um ótimo trabalho para você desta segunda. 6h46 é hora de falar de economia, é falar de qualidade e de preços baixos, não é isso, Keila?
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0: São 6h47. Falar aqui sobre crédito do Move Brasil. Para entregadores, é adiado para 27 de julho.
10: Entregadores e motociclistas de aplicativos vão ter de esperar mais um pouco para comprar motos e bicicletas pelo Move Brasil, programa de financiamento do governo federal. Isso porque o início do acesso à linha de crédito, previsto para começar nesta segunda-feira, dia 20 de julho. Segundo o governo, a mudança de data ocorreu para que fossem concluídos testes tecnológicos e operacionais entre os sistemas dos órgãos públicos e das instituições financeiras para evitar falhas na contratação e garantir um atendimento seguro aos interessados. Assim, profissionais que usam motocicletas ou bicicletas como ferramenta de trabalho poderão procurar os bancos participantes para solicitar o financiamento daqui a 2 semanas, a partir do dia 27 de julho. A análise dos pedidos será feita pela Caixa Econômica Federal, pelo Banco do Brasil e por outras instituições financeiras credenciadas. Podem participar entregadores que utilizam bicicletas ou motocicletas cadastrados em plataformas de aplicativo

0: ou motocicleta flex. Com informações da Agência Brasil, da Rádio Nacional no Rio de Janeiro, Priscila Terezo.
1: Obrigado, Priscila Terezo, pelas informações. 6h49. 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
2: Aqui a notícia não para.
1: Não para. Instituições do Brasil e Estados Unidos pedem negociação para evitar tarifas.
3: A Confederação Nacional da Indústria, a Câmara Americana de Comércio e a Câmara de Comércio dos Estados Unidos defenderam em carta conjunta uma negociação entre Brasil e Estados Unidos para evitar a aplicação de novas tarifas sobre exportações brasileiras. A manifestação ocorre após a intensificação do diálogo bilateral e em meio à investigação no âmbito da seção 301 da legislação americana, relacionada a práticas comerciais consideradas prejudiciais. Para o presidente da CNI, Ricardo Alban, as tratativas devem garantir a continuidade da relação estratégica entre os dois países.
4: O que esperamos que nossos representantes tenham a capacidade técnica de sensibilizar para a situação, para que possamos ter uma relação normal, tranquila e, mais do que isso, crescente, como tem acontecido. Nós temos na nossa relação uma relação de capital importância para ambos os lados.
3: Na carta direcionada a representantes dos governos brasileiro e norte-americano, o setor privado propõe uma negociação em duas etapas, uma com ações de curto prazo e outra com medidas de longo prazo. A prioridade imediata seria encontrar uma solução para a investigação sobre a seção 301, que evite a aplicação de tarifas adicionais sobre determinados produtos brasileiros. Banco.
4: Os seis pontos que estão levantados para a seção 301, nós encontramos evidência de que exista uma discriminação para com os Estados Unidos. Os pontos que falam do desmatamento. Em 2025, houve uma redução do desmatamento no Brasil de cerca de 61%.
3: A sugestão é que os esforços sejam concentrados em temas de alto impacto. Entre os pontos defendidos estão maior acesso a mercados para produtos estratégicos, como insumos industriais, mais cooperação em áreas como saúde, setor automotivo, combate à pirataria, comércio de alimentos e energia. O objetivo é construir uma agenda conjunta que preserve a relação econômica entre Brasil e Estados Unidos e traga mais segurança para as empresas dos dois países. Agência Rádio Web. Produção e reportagem, Valquíria Rios.
1: Obrigado, hein, Valquíria Rios, aí, pelas informações e um ótimo trabalho para você, 6h53.
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2: São 6h55.
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0: Daqui a pouco o Nogueira Júnior vai falar sobre a mulher que foi assassinada no bairro do Maués a tiros.
1: Violência na cidade.
0: Oh, e de um homem que também foi morto na cidade de Glória Goitá, dentro de casa, dentro da sua residência.
1: Tanta violência na cidade.
0: Mulher é morta facada após ex-romper tornozeleira eletrônica e invadir casa no sítio dos Pintos. Uma mulher morre esmagada por carro, a pista ser baleada e abandonar em veículo em movimento. Nogueira Júnior traz agora a respeito de um feminicídio registrado na zona norte do Recife. E o autor foi preso pela polícia.
2: Pois é, o feminicídio foi registrado em Pernambuco. Dessa vez, o crime foi registrado na noite do último sábado, no bairro Sítio dos Pintos, na zona norte do Recife. A vítima ela foi identificada como Valdilene Guedes Alcoforado, conhecida como Val, que foi morta a facadas dentro da própria casa. Segundo a Polícia Militar, após receber informações sobre as características dos suspeitos, as equipes realizaram rondas na região e conseguiram localizar Alexandro Vaz da Silva, de 43 anos, no local do crime. Ele foi detido e confessou a autoria do feminicídio. Ainda segundo a polícia, a vítima ela possuía, Mauri, uma medida protetiva em desfavor do ex-companheiro. O suspeito também possuía antecedentes criminais por tentativa de homicídio e roubo e havia rompido a tornozeleira eletrônica que estava utilizando. Equipes da Polícia Científica realizaram a perícia no imóvel e o corpo de Valdilene foi encaminhado ao Instituto de Medicina Legal no Recife. O feito foi conduzido à delegacia das cabíveis. O caso agora será investigado pela Polícia Civil de Pernambuco. E daqui a pouco a gente volta com mais casos de polícia dentro do programa Cidade em Ação. 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
0: Pois é, sobre esse feminicídio que aconteceu na capital, Pedro. Dono é morto do próprio estabelecimento, Keider.
3: Isso mesmo, Mauri. Esse crime aconteceu lá no bairro do Chique Chique, em Caruaru. O homem, de 38 anos, ele foi morto a tiros. A vítima foi identificada como Tiago Henrique Félix, que ele é proprietário do Lava Jato, onde o crime aconteceu. Segundo informações iniciais, ele estava descansando quando foi surpreendido por homens armados. Após a execução, os suspeitos fugiram. Tiago Henrique não resistiu aos ferimentos e morreu ainda no estabelecimento antes da chegada do... De acordo com informações da Polícia Civil, os criminosos entraram no Lava Jato e atiraram contra a vítima que dormia na rede. A Polícia Civil de Pernambuco informou que registrou, por meio da CIA de Caruaru, um homicídio consumado. A Polícia Civil informou ainda que as diligências seguem em andamento para identificar os autores do crime e esclarecer as circunstâncias do homicídio. E daqui a pouco, Mauri, eu volto para falar que uma mulher, ela denuncia agressões e ameaças de morte com facão em Macaparana. 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
0: Não, deixa eu chamar ele, Edivaldo Pereira. Mataram 27 pessoas. Mas antes, Edivaldo Pereira, deixa eu falar. 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

0: 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Ele devolve o Pereira e o balanço das últimas 24 horas, aliás, no final de semana.
1: Registrados 27 homicídios no fim de semana em Pernambuco, são 102 assassinatos, estimadamente pessoas. Em Brejo da Madre de Deus, o ex-candidato a vereador Eronides Pedro de Oliveira, conhecido como Duda da Limpeza, de 51 anos, foi executado a tiros no distrito de São Domingos. O crime aconteceu no loteamento José Monteiro. A autoria e motivação ainda são desconhecidas. Em Vertentes, um homem foi assassinado com tiros de pistola na estrada de acesso ao distrito de Capela Nova, zona rural do município. A vítima foi identificada como Leandro José da Silva, de 30 anos. Em Canhotinho, também no Agreste, um adolescente de 17 anos foi assassinado a tiros no bairro Elisa Holanda. Fábio Eduardo dos Santos foi morto por dois homens encapuzados. No Recife, aconteceu um feminicídio na estrada do sítio dos Pintos, nas proximidades de um terminal de ônibus. Valdenis Guedes, de 43 anos, foi morta a facadas pelo ex-companheiro Alexandro Vaz da Silva, preso em flagrante. A vítima possuía uma medida protetiva contra o agressor e deixou três filhos. Em Vitória de Santo Antão, na Zona da Mata, uma mulher identificada como Micaela Bezerra da Silva, de 26 anos, foi assassinada a tiros no bairro de Maués. Autoria e motivação do crime estão sendo investigadas pela Polícia Civil. De Caruaru, Elenivaldo Pereira.
0: Obrigado, Elenivaldo Pereira. Daqui a pouco o Nogueira vai trazer outras informações a respeito dessa mulher que foi assassinada na noite de ontem. É no bairro do Maués, aqui em Vitória de Santo Antão. 7 horas e 3 minutos, vamos para a segunda hora do programa.

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2: Sete horas e nove minutos. Mauri Júnior. Daqui a pouco vamos ouvir o povo, porque aqui o povo tem vez e voz.
3: Então deixa.
2: Porque aqui a gente deixa o povo falar mesmo, hein?
3: Deixa o povo falar o que é que tem.
2: Agora o que é que tem? Muita bronca na cidade.
3: Então
2: muita bronca nesse país chamado Brasil. Então, meu amigo e minha amiga, se você ainda não enviou sua mensagem de texto, seu áudio, envie agora mesmo. É para o 3524883. Muito fácil, é só dizer o nome da rua, do bairro, como também da sua cidade.
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2: 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Manchetes dos principais jornais do Brasil, a gente começa pelo Correio Brasiliense. O que tem na primeira capa, hein, Keida?
5: Distrito Federal entre definições e impasses no xadrez das urnas. STF bloqueia bens de Eduardo Cunha por uso de emendas. Padre rejeita a pena católica em Ceilândia. Copa 2026, muito além de Yamal e Mbappé. Falamos com a empresária de Holland. A revolta com a expulsão de Embolô contra a Argentina. Crise na campanha, Damaris Alves deixa Flávio. Tarifaço espera pela lista de produtos. E Venezuela enfrenta a reconstrução.
2: 7 horas e 11 minutos, em nome da 4G celular, o que tem na primeira capa da Folha de São Paulo?
5: Histórico de primeiro turno e interior são obstáculos para Haddad. Benefícios puxam perda de 56% da arrecadação da Previdência. STF bloqueia 6,1 milhão de reais de Cunha no caso das emendas. Crise escala com troca de ataques entre Estados Unidos e Irã. Copa 2026, torneio pode ter 64 seleções. Prédio mais alto de São Paulo, com 219 metros, está pronto. Projeto de petróleo na costa da Amazônia amplia invasões no Amapá. Justiça absorve policiais militares acusados de ações letais em São Paulo.
2: Em nome do que galento que tem na primeira capa do estado de São Paulo, em Keida?
5: Governo descumpre metade das metas de investimento, diz TCU. Eduardo Cunha tem os bens bloqueados por suspeita de forjar emendas. A anorexia de crianças e adolescentes cresce e desafia poder público. Oito cidades revogam política de tarifa zero que perde força no país. Mais do que moda, a jardinagem como missão de vida. Semifinais só com seleções campeãs da Copa do Mundo 2026.
2: Em nome do Muito Mais Mercadinhos, o que tem na primeira capa do Globo, Rio de Janeiro?
5: Invasora, rantouro, originária da América do Norte, ameaça a fauna nativa de Santa Catarina e põe pesquisadores em alerta. Copa 2026, a última semana da Copa dos Protagonistas. Sob suspeita, Eduardo Cunha operou emendas do orçamento sem mandado, diz Polícia Federal. Estados Unidos e Irã intensificam ataques em escalada da crise do Golfo. Petróleo dispara com tensão e novo fechamento do Estreito de Hormuz. Brechas na fiscalização facilitaram fraudes nos bancos Master e Digimais. Em 22 operações no Rio de Janeiro, investigações apuram contratos de 71,8 bilhões de reais. Aliada de Michele Damares deixa equipe de programa de governo do PL.
2: Pois é, a crise do PL, né? A crise entre os bolsonaristas. São 7 horas e 14 minutos. 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
7: Começamos com o Diário de Pernambuco, que traz na manchete: ministro Flávio Dino bloqueia 6 milhões de reais de Eduardo Cunha. Ex-deputado teria influenciado destinação de recursos mesmo sem ter mandato. Ministro do STF diz que há sintomas inequívocos de peculato e dá prazo de 10 dias para presidente da Câmara enviar informações sobre emendas. Assédio eleitoral. Ministério Público do Trabalho registra 74 denúncias em 6 meses. No diário, concursos, saiba como se preparar e ter material gratuito. Condomínios, STJ analisa regras para aluguéis de curta temporada. No futebol, Santa vence e assume o terceiro lugar. Náutico está a 7 jogos. Sem vencer. O tricolor bateu o Barra de Santa Catarina fora de casa, somando 24 pontos na Série C do Campeonato Brasileiro. Já na Série B, o Timbu foi derrotado pelo Avaí por 2-0, na Ressacada em Florianópolis, Santa Catarina. A Copa tem semifinais só com campeões. Rivais Argentina e Inglaterra duelam após 40 anos. Indo agora ao Jornal do Comércio, que traz na manchete: Trump diz que Hormuz segue aberto mesmo com ataque. Comando Central dos Estados Unidos também voltou a rebater a declaração da Marinha da Guarda Revolucionária Islâmica sobre controle do estreito. Reforma do metrô do Recife entra em nova fase e impacta a rotina dos usuários. Dino determina bloqueio de 6 milhões de reais de Eduardo Cunha por controle de emendas. Vítima de incidente com tubarão recebe alta no Hospital da Restauração. Convenções partidárias começam a ser marcadas para selar disputa eleitoral em Pernambuco. No futebol, Santa vence o Barra e emenda a terceira vitória seguida. Náutico amplia crise com derrota. Agora vamos aos destaques da Folha de Pernambuco, que traz na manchete um alerta: promoções online, cuidado nas compras por impulso. As promoções online em datas duplas, quando coincidem o dia e o mês numericamente, por exemplo, 7 do 7, 6 do 6, né? Tem muitas empresas que estão lançando essa jogada. Essa prática se tornou muito comum no e-commerce, que visa impulsionar as vendas. No entanto, estimulam aquisições que nem sempre são necessárias. Especialistas explicam os riscos de comprometer o orçamento e dão orientações. A Folha de Pernambuco traz uma reportagem especial sobre isso. Ainda na Folha, semana tem programação de fé no Recife. Até a próxima quinta, missas e celebrações especiais integram as homenagens à Nossa Senhora do Carmo. Ontem, fiéis lotaram a Basílica. Copa do Mundo, França, Espanha, Inglaterra e Argentina travam duelos de gigantes. E esses são os destaques dos jornais que circulam em nosso estado nesta segunda-feira, 13 de julho de 2026. Da agência de rádio Conexão Notícias, reportagem Diogo Bastos.
2: Meu muito obrigado, Diogo Bastos, pelas informações. Um ótimo trabalho para você nesta segunda-feira, 7 horas e 18 minutos. Eu tenho aqui um super recado para você, meu amigo. Está precisando de trabalho, está aí desempregado? Olha, presta atenção, atenção, atenção. 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
2: 7 horas e 19 minutos.
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2: Sete horas e 22 minutos.
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0: Nogueira Júnior traz detalhes agora. Ele vai ter uma conversa. Aliás, ele, o Flávio Sobrinho, tenente coronel, concedeu entrevista à nossa reportagem ao Nogueira Júnior e fala sobre a apreensão de drogas em Vitória.
1: Comandante do 21º Batalhão, tenente coronel Flávio Sobrinho, o 21º Batalhão realizou mais uma importante apreensão de drogas aqui em Vitória de Santo Antão. Foram cerca de 10 quilos de maconha. E eu queria que o senhor explicasse para a gente como aconteceu essa operação e o que a polícia pode repassar de detalhes dessa ação policial.
2: Continuando com as nossas ações de combate ao tráfico de entorpecentes aqui no município de Vitória de Santo Antão, nossa GT Extra, lançada aqui no município de Vitória, fez uma importante prisão no bairro do Iraque 2, certo? Fizemos a apreensão de cerca de 10 quilos de maconha. As informações que recebemos através de denúncias foi de que uma quantidade relevante de droga estaria escondida, enterrada em uma determinada residência ali na localidade. As nossas equipes, ao chegarem próximos ao local, certo, perceberam a presença de alguém que se evadiu, certo, e também indícios de um entorpecente. De pronto, conseguimos identificar um entorpecente enterrado, essa quantidade expressiva de drogas aqui na região, e fizemos a apreensão de todo o material, conduzindo até a delegacia de polícia.
1: Coronel, na delegacia de polícia, um adolescente teria se apresentado como o proprietário da droga e que estaria guardando a mando de outra pessoa de outra cidade pelo valor de R$400. A polícia confirma essa informação?
2: Exato. Uma vez a nossa equipe na delegacia de polícia, um menor se apresentou lá dizendo que estava guardando a droga para receber a quantia de R$400 por mês, certo? Provavelmente, isso aí depois será investigado com maior profundidade, com o objetivo de esconder o real autor da droga, né? Então, de pronto, a nossa equipe colocou o menor no boletim de ocorrência e o delegado de polícia fez o procedimento policial, incluindo essa informação que o menor prestou.
1: O que é que representa essa apreensão realizada pela equipe do Tático aqui do 21º Batalhão?
2: Exatamente. Mais uma importante prisão realizada por nossa equipe do Tático, certo? Nossa equipe Tático Extra, em especial, que reflete no volume de drogas que a gente tem aqui na região e nas importantes prisões que a gente está fazendo com o fulcro de diminuir a criminalidade aqui em Vitória de Santo Antão.
0: Pois é, tá aí, portanto, o tenente coronel Flávio Sobrinho falando sobre essa apreensão de drogas que aconteceu aqui em Vitória de Santo Antão. São 7h25, mulher denuncia agressões e ameaças de morte e com facão em Macaparana, Keidan.
3: Isso mesmo, Mauri. Essa mulher, ela fez essa denúncia porque ela diz ter sido vítima de agressões. A polícia militar foi acionada pelo ex-marido da vítima, que informou que ela estaria sendo agredida pelo atual companheiro. Ao chegar ao local, os policiais confirmaram a ocorrência e conduziram os envolvidos à delegacia. Segundo a polícia militar, a vítima, identificada como Karina Ellen da Silva, relatou que vinha sendo agredida desde o dia anterior com tapas e socos no rosto e nas costas. Ela informou ainda que o companheiro também a ameaçou utilizando um facão, afirmando que iria matar tanto ela quanto seu ex-marido, identificado como Jefferson. Diante das denúncias, os policiais conduziram as partes à Delegacia de Polícia Civil para adoção das medidas cabíveis. O caso foi registrado como ameaça por violência doméstica e familiar e será investigado pela Polícia Civil, que deverá apurar as circunstâncias dos fatos e as responsabilidades dos envolvidos. 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
0: Pois é, a violência, né, contra a mulher, o cara não aceita o fim do relacionamento. Algumas dessas mulheres que a gente vem denunciando constantemente aqui no programa, nos noticiários do nosso país, a maioria, não são todas, viu, gente? são envolvidas no mundo do crime. E outras é que o cara, o covarde, ele não aceita o fim do relacionamento. Ele acha que a mulher é um objeto. Como se aquela mulher fosse a mulher, a única mulher no mundo para ele viver. Mas viver batendo, viver maltratando, aí não dá, né, cara? Qual é a mulher que vai viver com um homem que ele maltrata ela todos os dias, não dá o que ela precisa? Eu vejo tanta gente aí, casal, que ganha um salário mínimo e vive tão feliz da vida e vivem bem, né? Todos dois direitinho, trabalhando. Mas a ganância, a inveja, a mentira, ela tem destruído muita gente. Porque quem mente rouba, né? Mentiroso é mentiroso. Conheço um monte de mentirosos que não dá pra confiar em pessoas mentirosas. Pessoas que chegam com muitos sorrisos, aquele sorriso bem largo na sua frente, e por trás lhe apunha, toma punhalada, né? É difícil hoje você acreditar, né, em alguém. Por exemplo, um caso que aconteceu de um homem que foi preso após estuprar a irmã quando era criança. E estuprou a menina, estuprou a sobrinha de 14 anos, filha da irmã dele. Aí a culpa, porque a irmã poderia ter denunciado, porque do jeito que ele fez com ela, fez com a sobrinha agora. Aí ele foi preso agora. Ele era para ter sido preso antes. Dá para entender? 7:30.
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0: São 7:32. 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
9: Estamos chegando com as esportivas.
0: O Sport Clube do Recife, jogando na sexta-feira, empatou com o Botafogo de Ribeirão Preto em 3-3 na Ilha do Retiro. Mesmo mudando de treinador, o Leão continua sem vencer na Série B. E o Sport ainda teve o atacante Cleison expulso no final do jogo, que desfalca o Leão no próximo jogo. O Sport empatou com Thiago Couto, Matson, depois Augusto Pucci, Benevenuto, Abraão e Filipinho, Zé Lucas, depois Zé Gabriel, Fábio Mateus, depois Iago Felipe e Biel, depois Zé Roberto, Barleta, Marlon Douglas, depois Cleison, que foi expulso, e Perotti. O Sport volta a campo no próximo sábado para enfrentar o Operário às 16 horas, mais uma vez, na Ilha do Retiro.
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0: O Santa Cruz Futebol Clube, jogando ontem às 11 da manhã, venceu o Barra por 2-1 na cidade de Itajaí, na Arena Barra. E com a vitória do Paysandu sobre o Guarani, o Santa Cruz agora é o quarto colocado na tabela de classificação, com 24 pontos ganhos. E o atacante Quirino encerrou um jejum de quase 6 meses sem marcar gols, fazendo o segundo gol coral na vitória de ontem. O último gol de Quirino foi no dia 28 de janeiro pelo Campeonato Pernambucano. Com a vitória de ontem, o Santa Cruz chega à terceira vitória consecutiva na Série C. Venceu o Paysandu 3-1, venceu o Ituano 1-0 e venceu o Barra ontem por 2-1. O tricolor do Arruda só volta a campo agora no sábado, dia 25 de julho, para enfrentar o Figueirense às 17 horas na Arena de Pernambuco.
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0: O Clube Náutico Capibaribe, jogando ontem na Ressacada, perdeu para o Avaí por 2-0 e mais uma vez não apresentou bom futebol. Com a derrota de ontem, o Timbu chega à 7ª partida sem vencer na Série B. Perdeu para o Sport, Fortaleza, Vila Nova e Goiás. Empatou com Juventude e Novo Horizontino. E ontem voltou a perder desta feita para o Avaí na Ressacada. O Náutico perdeu com Muriel, Matheus Ribeiro, depois Luiz Cláudio, Wanderson, Gustavo Henrique, Igor Fernandes, depois Léo Jansen, Leonardo Souza, depois Reginaldo, Luiz Felipe e Wenderson, Vitor Andrade, depois Felipe Cardoso, Júnior Todinho e Derek, depois Cauã Maranhão. Com 7 jogos sem vencer na competição, a crise está instalada nos aflitos e o presidente Bruno Becker dará entrevista coletiva de imprensa amanhã nos aflitos. Ainda não se sabe o teor desta coletiva, se será coletiva ou pronunciamento do presidente.
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9: Pois é, volta amanhã a partir das 7h30 da manhã.
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9: 7h36.
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0: Água Santa Albertina.
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2: Sete horas e 39 minutos. 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
2: 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Agora compra o original aprovado pela Anvisa, viu? 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Tem muita gente vendendo chá por aí, muita coisa aí, mas não é aprovado pela Anvisa. 7h41.
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2: Pois é, são 7 horas e 41 minutos. É para a gente trazer detalhes agora a respeito do INSS, que alerta segurados do INSS sobre golpes com prova de vida.
7: Os golpistas seguem se aproveitando do processo de prova de vida do INSS para aplicar fraudes contra aposentados e pensionistas em todo o Brasil. Os criminosos utilizam abordagens enganosas para tentar obter dados pessoais, documentos e informações bancárias das vítimas, simulando atendimentos oficiais ou solicitando atualizações cadastrais falsas. Sidney Torres, gerente executivo do INSS em Caruaru, alerta os segurados para terem cuidado com golpes.
8: O segurado deve ficar atento às fraudes. O INSS não envia o WhatsApp para fazer prova de vida. O WhatsApp é apenas para lembrar que ele tem que fazer a prova de vida. O INSS não vai pedir documento, nome, que você envie foto, de forma alguma. Não envia o WhatsApp para fazer a prova de vida, apenas para lembrar. Não envia SMS para fazer prova de vida, nenhum tipo de link, e não envia servidor em sua residência para fazer prova de vida. Tudo isso é fraude. A prova de vida, ela tem que ser realizada na unidade bancária, onde você recebe, ou por meio do aplicativo. Eu sou um segurado acamado, não tenho como me locomover para a unidade bancária. Como é que eu faço? Ou por meio do aplicativo meu INSS, Ou se tiver um procurador previamente cadastrado, ele vai na unidade bancária onde o segurado recebe e realiza a prova de vida.
7: A prova de vida é um procedimento obrigatório utilizado para comprovar que o beneficiário está vivo e, assim, manter o pagamento de aposentadorias e pensões. No entanto, a digitalização do serviço e a ampliação de canais de atendimento também abriram espaço para a atuação de criminosos que exploram a falta de informação de parte dos segurados. De Caruaru, Jean Silva.
2: Obrigado, Jean Silva, aí pelas informações. Ótimo trabalho é para você desta segunda-feira, às 7 horas e 44 minutos. Falar de coisa boa, falar também de saúde e bem-estar, não é isso, Keida?
9: Isso mesmo, Mauri. 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
2: Pois é, farmácia Nossa Senhora de Fátima. Um abraço ao empresário Lourinaldo Martins. Gente da gente da melhor qualidade. Vamos voltar a Brasília às 7h45. Conexão com Yuri Hudson, que traz informações sobre Hugo Mota, que chama decisão de Flávio Dino de intervenção judicial.
10: O presidente da Câmara dos Deputados, Hugo Mota, classificou como uma indevida intervenção judicial a decisão do ministro do Supremo Tribunal Federal, Flávio Dino, que determinou o bloqueio de até 119 milhões de reais em bens do presidente do PL, partido de Jair Bolsonaro, Valdemar Costa Neto. Dino ainda suspendeu a execução de emendas parlamentares ligadas à investigação. Em nota, Mota afirmou que a decisão não aponta desvio, abuso ou aplicação irregular de recursos públicos e acusou o Supremo de tentar criminalizar a atividade política. Segundo ele, a distribuição das emendas seguiu as normas em vigor e os acordos firmados entre os poderes perante a própria Corte. A manifestação ocorre após a operação da Polícia Federal apontar indícios de que servidores da Câmara teriam atuado em um esquema para direcionar pelo menos 21 emendas parlamentares em benefício de Valdemar Costa Neto, que não exerce mandato eletivo. Segundo a investigação, deputados apareciam formalmente como autores das indicações para dar aparência de legalidade ao procedimento. A apuração faz parte da Operação Transparência, iniciada no ano passado. Hugo Mota também manifestou confiança no trabalho dos servidores da Câmara e afirmou que a atuação das equipes parlamentares na operacionalização das emendas segue a rotina administrativa da Casa e não configura irregularidade. A defesa de Valdemar da Costa Neto nega qualquer irregularidade e afirma que a decisão do Supremo parte de premissas frágeis e representa uma criminalização da atividade político-partidária. Agência Rádio Web de Brasília, Yuri Hudson.
2: Muito obrigado, Yuri Hudson, pelas informações. Um ótimo trabalho para você. 7h47. 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
2: Deixa eu trazer aqui detalhes sobre El Niño deve agravar seca e elevar temperaturas em Pernambuco no segundo semestre.
11: Você já deve ter ouvido falar no fenômeno El Niño, um fenômeno climático que é sentido em todo o mundo e já bem conhecido de governos e população. Este ano, no entanto, as agências internacionais de meteorologia apontam para a possibilidade de que o evento tenha intensidade excepcional,

0: Então, como tem uma circulação ascendente ali, acaba descendo em outras partes do globo, que é o caso do Nordeste e do Norte. Por isso que ele tende a diminuir as chuvas em anos de El Niño, especialmente em El Niño muito forte. Por isso que se preocupa tanto com essa história de anos de El Niño para cá. A grande dúvida é quanto à intensidade dele, porque é separado em quatro intensidades, que é fraco,
1: Certo.
0: moderado, forte ou muito forte, que varia das temperaturas de anomalia, temperatura de 0,5, 1,5 e 2 graus. Então eu tenho. Deve começar com El Niño moderado. E a
1: Certo.
0: tendência é que daqui para o final do ano, né, início, meados do ano que vem, ele se torne um El Niño forte, podendo chegar muito forte. Essa probabilidade muito forte aumentou.
1: As regiões do Sertão e do Agreste devem sofrer com a queda na umidade relativa do ar, o que pode afetar a saúde da população, especialmente em crianças e idosos.
0: As temperaturas do sertão, elas sempre aumentam mais. Então, se a gente tiver um El Niño muito forte, como os históricos já mostraram, recentes, né, de 80, porque se fala de recente porque 100 anos para a meteorologia é muito
1: É muito
0: pouco, apesar
1: pouco.
0: da gente não ter tantos dados.
1: Perfeito.
0: Mas de 82, 83, 97, 98, 2015, 2016, que foram El Niños muito fortes, teve um agravamento das condições de seca da região Nordeste.
1: No setor agropecuário, os principais efeitos esperados incluem aumento da necessidade de água para irrigação, maior estresse hídrico das culturas agrícolas, degradação das pastagens e maior estresse térmico entre os rebanhos. Diante desse cenário, a APAC informou que mantém monitoramento permanente dos indicadores climáticos, hidrológicos e agrícolas, em conjuntos com os demais estados do Nordeste. As informações são compartilhadas periodicamente com órgãos como a Defesa Civil e instituições responsáveis pela gestão de risco, além de serem disponibilizadas à população pelo apac.pe.gov.br. Da Agência de Rádio Conexão Notícias. Reportagem de Hugo Bastos.
2: Agradecendo mais uma vez o Diogo Bastos pelas informações, 7h52.
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2: Sete e cinquenta e cinco.
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2: É a violência na cidade que não para.
3: Tanta violência na cidade.
2: E a violência contra a mulher vem aumentando a cada dia, né, que se passa, né, minha gente? A Keila nos trouxe mais cedo a respeito do feminicídio. Aliás, o Nogueira Júnior é sobre a mulher que foi morta a facadas após ex-romper tornozeleira e invadir casa no sítio dos Pintos.
3: Tanta criminalidade.
2: O homem ele foi preso após estuprar sobrinha de 14 anos em Olinda. Mãe da adolescente também foi vítima dela. Dele, bem melhor, na infância. E ontem houve um homicídio. Uma mulher foi assassinada no bairro do Maués. E vai colocando criminalidade nisso.
3: Tanta violência.
2: Lá em Pedras também uma mulher foi assassinada a facadas.
3: Brother,
2: é assustador, hein, gente? E mataram 27 pessoas neste final de semana. Isso é acordo com o levantamento da Secretaria de Defesa Social.
3: Cidade.
2: Quando o Elenival nos trouxe aqui o balanço. Houve também um homicídio na cidade de Glória do Goitá. E de volta tem o Nogueira Júnior para trazer todas essas informações a respeito da mulher que foi assassinada ontem aqui em Vitória, Santo Antão, e do homem que foi assassinado também na cidade de Glória de Glória do Goitá, e do balanço do final de semana do complexo policial da cidade da Vitória e de toda a região. Nogueira, mais uma vez, bom dia para você.
4: Bom dia, Mauri, bom dia para todo mundo que está acompanhando a Rádio Atual FM. Na manhã desta segunda-feira, vamos agora para o plantão policial do fim de semana, nas últimas 72 horas. A área do 21º Batalhão e da 12ª Legacia Seccional acabou registrando, Mauri, dois homicídios nas últimas 72 horas. A gente começa falando do primeiro episódio violento que aconteceu aqui em Vitória de Santo Antão. Uma mulher de 26 anos, ela foi assassinada a tiros na noite deste domingo no bairro do Maués, aqui em Vitória. A vítima ela foi identificada como Micaele Maria Bezerra da Silva e, segundo informações da Polícia Militar, ela participava de uma festa de comemoração de um time de futebol do bairro quando dois homens chegaram ao local efetuando disparos para o alto. Na tentativa de escapar, Micaele correu para a residência onde mora, na rua Jornal Lindador, e de acordo com testemunhas, esses criminosos, que estavam encapuzados, eles invadiram a residência, e a Micaele, quando também conseguiu acesso ao imóvel, ela segurou uma das filhas no momento da invasão. Os suspeitos ordenaram que ela soltasse a criança e em seguida efetuaram diversos disparos contra a vítima. A equipe de divisão especial de apuração de homicídios UDEA e os peritos do Instituto de Criminalística, eles realizaram os procedimentos periciais no local. Conforme a perícia inicial, a vítima apresentava três lesões, sendo duas provocadas por disparos de arma de fogo. Após a conclusão dos trabalhos, o corpo foi encaminhado ao Instituto de Medicina Legal de Palmares, na Mata Sul. Até o momento, nenhum suspeito foi preso e a motivação do crime ainda é desconhecida. A Polícia Civil de Pernambuco instaurou o inquérito e o caso agora segue sendo investigado pela Delegacia de Homicídios aqui de Vitória de Santo Antão. Já em Glória do Goitá, também ontem, um homem de 29 anos, ele foi assassinado a tiros dentro da própria residência. O crime que foi registrado na rua Juscelina de Souza, onde a vítima morava. A polícia disse que o rapaz foi identificado como Felipe do Nascimento Lima e, segundo informações, ele seria servente de pedreiro. A polícia também relatou que a vítima ainda tentou escapar dos criminosos, mas acabou sendo alcançado e morreu em um dos cômodos da casa antes de receber atendimento médico. De acordo com a polícia, a vítima possuía passagens por tráfico de drogas e receptação. Após os procedimentos realizados pelas equipes da Polícia Civil e do Instituto de Criminalística, o corpo foi encaminhado ao Instituto de Medicina Legal. A Delegacia de Glória do Goitá instaurou inquérito e investiga a autoria e a motivação deste homicídio que aconteceu em Glória do Goitá, na Mata Norte do estado, Mauri.
2: Pois é, Nogueira, então a gente fica aí na expectativa, até porque a polícia ela trabalha na base do sigilo e tem que, com certeza, o mais breve, trazer aí uma resposta à sociedade em relação aos homicídios, que acontecem aí nas áreas do 21º Batalhão, de outras regiões. Por exemplo, Vitória teve um registro ontem de uma mulher que foi assassinada. A motivação do crime cabe aí à polícia investigar e depois passar para a sociedade a motivação desse crime. 26 anos de idade, na flor da idade, tendo tudo aí pela frente. Inclusive, de acordo com informações, ela estava com uma criança, Nogueira?
4: Isso, Mauro. E ela, na verdade, ela não é que estava com a criança. Ela estava numa festa de comemoração. Os homens, os criminosos chegaram, efetuaram disparos para o alto e ela correu para casa, porque é uma rua bem próxima onde ela mora. Chegando em casa, ela tentou, agarrar a criança. Foi quando os criminosos ordenou que ela soltasse a criança e efetuaram dois disparos de arma de fogo.
2: Ela foi morta de frente à criança, né?
4: Isso, justamente, as duas crianças, as duas filhas.
2: Lamentável, é triste, sentimentos aí à família. E vamos aguardar, vamos deixar a polícia trabalhar, não é isso, Nogueira?
4: Isso, Mauri, agora a investigação vai ficar a cargo da Delegacia de Homicídio para tentar descobrir a autoria e a motivação do crime.
2: Pois é, então, Nogueira Júnior, a gente fica aqui no início de semana, ser final de semana de barra pesada mesmo, e torcer para que o início que aproxime a próxima semana sem nenhuma violência, algo que não possa chamar aí a atenção da população. Torcer aí pela paz e muita proteção.
4: Pois é, Mauri. Vamos aguardar aí, a gente tá aí no dia, hoje é dia 13, temos alguns dias e a gente espera, que não seja registrado mais nenhuma ocorrência relacionada à morte violenta intencional, não só em Vitória, mas também em toda a área do 21º Batalhão e da 12ª Delegacia Seccional.
2: Novidades é que não falta no seu programa, além desses fatos que você narrou agora há pouco. Quais são as outras novidades dentro do programa do Cidade de Ação, que começa ao meio-dia na tela da TV Vitória, canal 50.1 digital?
4: Nós também iremos falar, Mauri, sobre uma mulher que foi assassinada na zona norte do Recife pelo ex-companheiro, que acabou sendo preso pela polícia militar poucos minutos após a ação criminosa. Também vamos falar sobre uma mulher que tentou entrar com drogas no presídio de Palmares e acabou sendo presa pela Polícia Penal. Tudo isso e muito mais, meio-dia no canal 50.1 digital da sua TV Vitória. Essa é da gente.
2: Então, para você, uma ótima segunda-feira e até mais.
4: Uma ótima segunda-feira para todos nós. 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
2: 8 horas e 4 minutos, vamos para a última hora do programa.

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4: Oito horas e 10 minutos.

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2: Mas aqui o povo fala mesmo. Bom dia, quem me ouve?
3: Bom dia, quero fazer uma denúncia aqui no bairro de Dois Terreiros. Eu fui dormir, quando eu me acordei, tem uns vizinhos criando umas galinhas, botaram uns galinheiros. Isso é um absurdo, um fedor que não tem cristão. A gente reclamou e eles não estão nem aí. Eu quero denunciar. Não tem nem lugar para as crianças brincar, quanto mais para criar galinha.
2: Pois é, tá aí, né? Cabe chamar o pessoal da Secretaria de Meio Ambiente, né? Porque para criar animal tem que ser num local mais adequado. Agora, pelo que ela mostrou aqui, é um bico, né? E tem dois, como se fossem dois galinheiros. Rapaz, tem que entrar em contato com o pessoal da Amavisa, né? Pra ver aí a situação, a senhora e a prefeitura, Secretaria de Meio Ambiente, pra ver isso aí. E fazer aqui ao mesmo tempo um apelo ao proprietário desses galinheiros. Pra não dar problema, né? Vai terminar tendo confusão, né? Já tá tendo, com certeza. Que ele venda essas galinhas, possa arrumar outro local para criar essas galinhas. E outra, não é adequado para criar as galinhas, não. O galinheiro. A galinha ela precisa se movimentar. Aí tem que acionar o pessoal da secretaria. É de meio ambiente. Porque mesmo assim as galinhas elas estão sendo criadas. Se você vê o galinheiro, é muito curto. Quantas galinhas tem dentro de um galinheiro desse? Estão sofrendo, né? Com certeza. Ó, 3526-4813, esse é o nosso WhatsApp. Vamos ouvir mais um. Bom dia.
4: Bom dia, pessoal. Bom dia, Maurinho. Ó, Maurinho, eu estou fazendo um apelo aqui, que você dê uma força também. O povo do sindicato dá uma explicação sobre esse juro do FUNDEF, que a gente só junta comentário, né? Para saber quando é que vai sair, como é esse juro. Até as pessoas entendidas, a gente escrever o comentário. E sobre esse processo 149.1589, quando é que vai sair? A gente quer uma informação concreta do sindicato, não é comentário. Que comentário a gente não sabe se é verdade como é a situação.
2: A professora ela faz o apelo aqui, o pessoal do sindicato, explicação. Porque já vai, acho que vai terminar o mandato do senhor prefeito. E aí cabe a Secretaria de Educação do município e o sindicato para ver, rapaz, com esse repasse do Fundef, que é um direito que pertence aos professores. O sindicato não se pronuncia para nada. E os professores precisando dessa liberação. Um dinheiro que pertence aos senhores professores. Então, não só essa, os professores querem saber. Você que é presidente do sindicato. Para ver aí, rapaz. Dentro do Fundef estão tudo calado. Nunca vi. O sindicato tão calado, fecharam a boca mesmo do pessoal do sindicato. Colocar a Superboni. Nos governos passados era um panelaço do caramba. Bastava negócio de 1% que estavam aí brigando. Iam para a porta da prefeitura, iam para as ruas com faixa. E agora, meu amigo, ninguém fala nada. Isso é uma vergonha. Vamos ouvir mais um, bom dia.
5: Bom dia, Maurinho. Tem uma reclamação aí, velho, um apelo. A gente aqui do bairro de Águas Brancas, da Quinta Travessa, da parte de cima, parte alta. Tá tudo sem água. Agora a parte de baixo, Maurinho, faz ser quantos dias que tem água? E ainda água fraca. E como é que a gente tá aqui da parte de cima? Porque eu mesmo tenho um bebê e não sei mais o que fazer. porque está chegando água na parte de baixo. Agora, a parte de cima, Mauri, está um caso sério. Espero que essa pessoa aí que liga a água tome as providências de ligar a água mais forte, né? Para todo mundo pegar. Obrigado, Mauri. Tenha um bom dia.
2: Tenha um bom dia para você também. Chama a atenção aqui do gerente da Copesa para ver como anda o bispo, porque chegou água no bairro de Água Branca, mas não chegou água para todos. Quem mora mais na parte alta não tem água. Sabe o que é viver, deixar de viver? Sabe o que é viver sem água? Bosta morar lá no bairro de Água Branca, na parte alta, na parte alta lá do alto da balança. Ora, meu Deus. E Deus te manda água com abundância, né? Do jeito que tá, é disso pra pior. Mas vamos ficar aqui na torcida, é pra ver se o manobrista abre a chave, a chave toda com pressão, pra ver se essa senhora e tantos outros que estão precisando de água possa colocar na sua cisterna, no seu tonel, na sua caixa d'água, e por aí vai, com a palavra compensa. Deixa eu ver mais um, porque aqui o povo fala mesmo. Bom dia.
6: Bom dia, Amorim. Bom dia a todos os ouvintes da Atual FM. Amorim, eu queria fazer que você desse um apelo aí ao pessoal da Prefeitura, Secretaria de Obras, que já faz 6 meses que foi feito um calçamento ali na rua São Rafael, ali, e os moradores estão fazendo um rodeio grande para ir sentido o comércio, para mudar o trabalho, entendeu? E já passou do limite, já 6 meses já que foi feito esse calçamento. E os moradores pedem um apoio aí à prefeitura, aí a você, para você denunciar aí, para eles tirar essa aquela metralha que está lá na rua, interrompendo os moradores chegarem na sua casa. E a rua cheia de matos, mandar o pessoal da local dar uma limpeza lá nas laterais das paredes, que está tudo cheio de matos. Ok? Obrigado. Bom dia, tua FM, a melhor escolha.
2: Olha, a rua São Rafael fica ali próximo ao Polivalente. O trai Polivalente, antigo Polivalente, né? Fizeram lá parte do calçamento, que bom que fizeram, mas já faz 6 meses, de acordo com o cidadão, porque quando faz o trabalho de calçamento, aqueles pedaços, né, que a gente tem que colocar metralha lá para carro não passar, para não afundar lá o calçamento, mas já faz 6 meses. E o mato comendo no centro, atenção, encarregado da Locar. Fazer a limpeza lá da rua São Rafael, ali por onde é o antigo Polivalente, por trás do Polivalente. E ao mesmo tempo tirar as metralhas, que é também de responsabilidade da Locar, junto com a Secretaria de Serviços Públicos da Prefeitura Municipal da Vitória. Então sua denúncia foi feita, viu, amigo? Vamos ouvir mais um. Bom dia.
7: Bom dia, tua FM. Ô, Amorim, faz um apelo aí, meu velho. Já é pela terceira vez que a gente tá aqui da balança, tudo revoltado com esses buracos. Do começo da balança ao portão da balança. É buraco de você olhar assim e se enganar com esse vereador. Uma eleição vem aí. Pois o vereador estiver na porta da gente, com carro de ambulância, dizendo que a ambulância é do povo. Mas não é do povo, não, é deles. Agora ele está pensando, está fazendo um favor a gente. Mas tá bom, prefeito. Bom dia.
2: Tá aí, portanto, meus amigos. E fala alto da balança, né? Buracos, mais buracos. É falta de água, falta tudo. Tem que ter compromisso com o povo, né? E o gestor tem que ir onde o povo está. Onde o povo está sofrendo. Água. Buraco, mas buracos. Ali, alta balança, meu Deus do céu. É um Deus me acuda, parece o Mário Bezerra. Ele disse que parece não ter representante. Mário Bezerra não tem representante. E só aparece representante na época de eleição. Então a gente chama aqui a atenção da Secretaria de Serviços Públicos para ver esses buracos que tem do alto da balança. Eu estou recebendo aqui no meu WhatsApp da Atual, bem melhor. Bom dia, Mauri. Loteamento de Bão, no Vale Verde, tem um buraco que não passa ônibus nem moto. Faz um apelo, por favor, próxima creche que estão fazendo. Então, atenção, secretaria de serviços públicos da Prefeitura Municipal da Vitória, loteamento de Bão, outro loteamento esquecido pra caramba. No Vale Verde tem um buraco. Então esse buraco deve ser um buraco que cabe um trem, hein? Que não passa onde nem moto. Pensa num buraco da Murrinha. Não passa nem ônibus e tampouco moto. Faz uma pena, por favor. E fica a próxima creche que estou fazendo o loteamento de Bal. Então, com a palavra, a Secretaria de Serviços Públicos. Eu estou recebendo aqui denúncias que estão vindo da zona rural. Esqueci até de falar aqui com o Nogueira em relação aos meliantes que vêm furtando fios. Não pode ver um fio. Agora ele é uma sorte da Murrinha para quem sabe cortar o fio, né? São pessoas experientes que sabem como cortar o negativo ou positivo para não levar um supapo. Então lá em Figueira, aconteceu em plena luz do dia, roubo é de fios. E os moradores de Figueira tem que detectar, tem que ver ali quem são esses meliantes. Inclusive eles estão vindo por trás ali, onde eu fui, por trás do Colinas, o Memorial Colinas, o novo cemitério. E eles pegam naquela área dali que vai para Figueira. Em plena não pode ver um fio. Aí tem um cidadão que cria cavalo, boi. Então levar toda a fiação. Leu de uma residência também, que está lá em construção. E esses meliantes tem que ser pego, até porque a polícia já está de olho, já tem mais ou menos aí. Alguns já foram identificados. Só é questão de tempo para pegar esses meliantes que não podem ver um fio. É que é cobra, né? Porque cobra agora o quilo, não sei nem quanto custa o quilo de cobre. Agora também tem que punir quem compra os cobre. Porque no momento que punir o cara que compra o cobre, vai diminuir também o roubo de fiação aqui em Vitória. Estão roubando fios em plena luz do dia. Aí a polícia vai lá, prende o desgraçado. Teve uma semana que levou uma caçambada de pau. Mas foi pau! E foi pouco ainda. Tá aí nas redes sociais, foi pouco. Foi pouco, por pouco ele não foi pro inferno. Os roubos de fios e fiações em residências e furtos também em residências. Colorado aqui, levaram geladeira, TV, ventilador. Agora para trocar por drogas, né? Mas a polícia tá de olho em vocês. E lá o pessoal de Figueira vão pegar vocês e vocês vão levar uma caçambada de pau. Levar uma caçambada de pau é bom. E se tu não aguentar e for lá pro outro lado, aí tu não vai fazer mais nunca, Burrinha. Vamos ouvir mais um? Porque aqui o povo fala mesmo. Bom dia.
8: Bom dia, Mauri. Bom dia, povo da Atual. Mauri, faz um apelo aí pra esse pessoal que repõe as lâmpadas. Porque eles vêm, conserta, só passa uma noite aceso, no outro dia já está apagada. Já vieram duas vezes aqui na frente da minha casa, que próximo a Águas Claras, e conserta, no outro dia já está apagada. E sem contar que o bairro Nobre está todo no escuro. A gente, e aquelas lâmpadas já foram consertadas, né? Já foi já
2: recondicionada.
8: Fizeram a reposição, mas no outro dia está tudo apagado, porque a gente não sabe que lâmpada é essa. Aí a gente tem a lanterna do celular. Não, né? Porque a lanterna do celular pode ser até comprar uma lanterninha para a Vitória, porque é uma escuridão, viu? E as que ele coloca, no outro dia já está apagada, não sabe nada, é descartado.
2: Você. O bairro Nobre virou. Tem sítio aí que tá mais. Tem sítio que tá mais iluminado. Tem zona rural que tá mais iluminado do que o bairro Nobre. Que é uma escuridão enorme. Mas ela bateu numa tecla aí. E outras tendências também em relação às lâmpadas. Porque eles vão lá, colocam a lâmpada. Ela acende na hora lá, ela acende. No dia seguinte ela não acende mais. Eu tive informações de pessoas lá na prefeitura mesmo. Eu não sabia nunca que recondicionava a lâmpada. Essas lâmpadas, a maioria, são recondicionadas. Recondicionadas, eu fiquei bestinha. Ah, rapaz, consertam tudo, né? Aí eu acho que essas lâmpadas recondicionadas, que não só acende, é só para gastar o dinheiro da gente. Porque se você manda recondicionar, você também está gastando. Se uma lâmpada dessa, ela custa aí em torno de, vamos dizer, R$30 ou 30, eu acho que não custa mais do que isso. Então, para recondicionar, ela é 10. Deve ser 10, 12, 15 conto para recondicionar. Olha, rapaz. A gente tá vivendo num mundo que eu vou te falar, hein? A gente paga nossos impostos, quem mais paga os impostos são os pobres. E a gente sofrendo pra caramba, hein? Haja sofrimento, tá lá o bairro Nobre, o desprezo total, mato comendo dentro. O bairro tá todo na escuridão. Você tem que lanterna, o pessoal tá comprando lanterna pra sair durante... É o fim da picada, 8 horas e 28 minutos.
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1: São 8:31. Mauri Júnior. Eu faço até aqui peço aqui por gentileza, que na hora de você enviar o seu áudio, aí você baixa o rádio, né? Tá me ouvindo, aí você vai lá, baixa o rádiozinho, então vai para outra área, para não captar o áudio, porque o áudio, quando mando o áudio, se tiver algum barulho, rádio ligado, com certeza, quando envia pra gente aqui, aí eu fico falando aqui e ao mesmo tempo do outro lado também. Lá no fundo, você ouvindo o que eu já falei 10 minutos atrás. 7, 8, 10 minutos. Mas eu peço aí a compreensão de todos, quando for enviar o áudio, dar uma baixada, rebaixar o som do rádio. 8:31. 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Falar aqui de agroecologia que pode fortalecer reprodução contra mudanças climáticas.
2: As mudanças climáticas têm provocado impactos cada vez mais intensos na produção de alimentos em todo o mundo, aumentando os riscos para a segurança alimentar. A transição justa nos sistemas alimentares é uma ideia que envolve uma mudança gradual na maneira como se produz, distribui, consome e descarta os alimentos. O relatório da ONU, Caminhos para uma Transição Justa nos Sistemas Agroalimentares, aponta que o atual modelo de produção de alimentos com uso intensivo de fertilizantes e agrotóxicos contribui para o agravamento da crise climática e a degradação do solo, estando entre os principais responsáveis pelas emissões de gases de efeito estufa. Camila Miquier, gerente de clima da Proteção Animal Mundial, explica como a crise climática pode afetar a segurança alimentar nos próximos anos, caso não ocorram mudanças estruturais na produção de alimentos.
3: Essa situação ela só tende a piorar com os eventos climáticos extremos cada vez mais frequentes e intensos, como as ondas de calor, as secas prolongadas, as chuvas concentradas, enchentes e tempestades. Tudo isso já está afetando a produção, a distribuição e o acesso aos alimentos. É muito importante que essa transição justa ela aconteça para fortalecer um modo de produção justo, como é a agroecologia, e fortaleça o direito dessas comunidades produtoras para garantir uma segurança alimentar nas próximas gerações.
2: Segundo ainda o relatório, cerca de 1 bilhão de pessoas vivem em áreas rurais e dependem da agricultura para garantir renda, alimentação. Nesse contexto, a agroecologia ganha espaço como uma alternativa capaz de tornar os sistemas produtivos mais resilientes, sustentáveis e socialmente justos, como ressalta a gerente de clima da Proteção Animal Mundial.
3: É essencial que o financiamento seja direcionado para essas comunidades. Os recursos eles precisam chegar prioritariamente a populações mais afetadas pela crise climática para garantir renda, para garantir segurança alimentar e também desenvolvimento territorial. Sem essa transição justa dos sistemas alimentares, sem mudar a maneira como a terra é distribuída, como os recursos, o financiamento e as políticas acontecem, a gente vai ter um risco na queda de produção, aumento de preços, agravamento da fome e ampliação das desigualdades sociais.
2: Com a intensificação dos eventos climáticos extremos, o debate sobre a transformação dos sistemas agroalimentares torna-se estratégico para garantir a produção de alimentos de forma sustentável. Agência Rádio Web, produção e reportagem, Priscila Mendes.
1: Obrigado, Priscila Mendes, pelas informações. Um ótimo trabalho para você nesta segunda-feira. Vamos falar de coisa boa, não é isso, Keida?
4: Isso mesmo, Mauri. 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
1: Pois é, 8 horas e 36 minutos para falar aqui sobre crianças vítimas de violência. Tem direito à medida protetiva.
5: O caso do pai que chutou o rosto da própria filha de 3 anos no Paraná chamou atenção para os casos de violência contra crianças. Para ampliar a proteção aos pequenos, desde 2022 está em vigor a Lei Henri Borel, que mudou a legislação para punir com mais rigor os agressores. Entre as novidades dessa lei está a possibilidade de pedir medidas protetivas para afastar o agressor da criança. Quem explica é a juíza titular da primeira vara de crimes contra crianças e adolescentes de Belém do Pará, Mônica Maciel.
6: As medidas protetivas são um instrumento importante de prevenção de novas formas de violência, de maus tratos, sejam físicos, psicológicos, sexuais, contra criança e adolescente no ambiente intrafamiliar, podendo, inclusive, salvar, né, a vida de crianças ante a sua condição de vulnerabilidade e de estar no mesmo ambiente, muitas vezes com um agressor ou com uma agressora.
5: Só nos 4 primeiros meses de 2026 foram registradas mais de 115 mil casos de violência contra os pequenos, segundo os dados do Ministério da Saúde apresentados ao Senado. Os números reforçam a necessidade de denunciar.
6: As familiares que queiram ajudar a criança e adolescente, assim como qualquer pessoa da a comunidade que tenha convivência com crianças e adolescentes vítimas de violência, pode ser procurado o Conselho Tutelar do bairro, pode ser procurado o Ministério Público junto à infância, a Delegacia Especializada de Atendimento à Criança e Adolescente, além dos discos de denúncia.
5: Os casos de violência contra meninos e meninas podem e devem ser denunciados em uma delegacia, no conselho tutelar ou de forma anônima pelo Disque 100. Você pode salvar uma vida. Agência Rádio Web, produção e reportagem, Igor Pereira.
1: Obrigado, Igor Pereira, e pelas informações. Um ótimo trabalho para você. São 8h38. 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
1: Em ano de eleições, a sede eleitoral avança dentro dos ambientes de trabalho.
8: À medida que o debate político volta a ganhar força com a aproximação das eleições de 2026, autoridades e órgãos de fiscalização alertam para uma prática que marcou o último pleito presidencial: o assédio eleitoral. O Ministério Público do Trabalho registrou de janeiro até o início de julho 74 casos de assédio eleitoral em 2026. Desse total, 4 registros foram em Pernambuco, segundo dados do órgão. A conduta ocorre quando empregadores, gestores ou outras pessoas utilizam sua posição de poder para tentar influenciar a escolha política de trabalhadores ou eleitores, seja por meio de promessas de benefício, seja por ameaças e retaliações. como explica o advogado trabalhista Leonardo Lucena.
9: A questão do assédio eleitoral, né, é uma questão que hoje vem muito em debate, né, na Justiça do Trabalho, no Ministério Público. O que é que a gente aconselha, geralmente, ao empregado? Né? O empregado, como o assunto político é um assunto muito delicado atualmente, no cenário que nós vivemos hoje, de polarização política no país, eu acredito que tanto o empregador, né, quanto o empregado, eles têm que ter posturas, uma postura neutra, né, tentar manter uma postura de neutralidade política dentro da empresa. Isso vale tanto para o empregador como também para o empregado. Porém, a gente sabe, né, que a Constituição assegura, né, a liberdade de expressão para todas as pessoas, né, inclusive para os trabalhadores, e se eles se sentem à vontade realmente de falar sobre essa questão no trabalho, é uma coisa que a gente não tem como proibir, como coibir. O empregador, ele não tem como proibir essa situação. Porém, cabe sempre aquela ponderação, né? Se realmente vale a pena tratar esse assunto no trabalho, e isso para os trabalhadores. Para os empregadores, acho que deve se criar, né? A situação deve se criar comissões internas, para o trabalhador ele poder ter acesso caso haja algum tipo de situação que ele se sinta incomodado nessa seara aí de assédio eleitoral.
8: Nas eleições de 2022, o Ministério Público do Trabalho registrou mais de 3.500 denúncias de assédio eleitoral em todo o país, o maior volume já observado pelo órgão. Essa prática no último pleito nacional ocorreu no país inteiro e em todas as regiões. Esse quantitativo expressivo teve ligação direta com o processo de polarização que marcou as eleições nacionais em 2022. O advogado trabalhista Leonardo Lucena orienta sobre o registro das denúncias de assédio eleitoral.
9: Identificado por um trabalhador ou por algum gestor alguma situação de assédio eleitoral dentro de uma empresa, né? Eu acredito que o primeiro momento que deve se realmente se procurar é você procurar canais internos, procurar o setor de compliance da empresa para tentar realmente ponderar antes de já chegar no extremo de ajuizar uma demanda trabalhista ou procurar o Ministério Público do Trabalho. A Justiça do Trabalho hoje já conta com um canal interno de denúncias que pode ser acessada pelo site do CNJ. Existem canais, existem números para você ligar, enfim, para você tentar fazer sua denúncia, se você realmente tentar resolver isso internamente com a empresa e não conseguir. Mas aí também tem o Ministério Público do Trabalho, que realmente atua de forma fiscalizadora. O trabalho do Ministério Público nesse sentido é muito forte, é muito competente. Então, assim, e acredito que com uma brevidade de tempo essa denúncia vai ser apurada e a empresa muito provavelmente vai ser instada a se manifestar sobre essa situação.
8: Após o processo de investigação e comprovada a conduta do assédio eleitoral, a empresa deverá assumir um compromisso mediante um termo de ajuste de conduta, um TAC, e em alguns casos estará passível de multa compensatória. Além disso, o Ministério Público pode entrar com uma ação pública contra a empresa em caso de continuidade da conduta. Nesse contexto, a instituição pode ser condenada a pagar dano moral ao coletivo para toda a sociedade e ainda dano moral individual. Vale lembrar que a divergência política faz parte do processo democrático, contudo, as disputas devem acontecer dentro dos limites da normalidade, fato que não ocorreu em 2022. Da agência de rádio Conexão Notícias, reportagem Diogo Bastos.
1: Mais uma vez agradecendo ao Diogo Bastos pelas informações, 8 horas e 44 minutos.
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1: Oito e 47. Mauri Júnior. Aqui vamos nós até as 9 horas da manhã.
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1: Falar aqui sobre o ECA, que completa 36 anos e amplia proteção no ambiente digital.
12: A internet mudou a forma de brincar, conversar, estudar e consumir informação, mas também abriu espaço para novas formas de violência. O Estatuto da Criança e do Adolescente chega ao seu aniversário de 36 anos com o desafio de garantir que os direitos previstos na lei também sejam respeitados no ambiente digital. A principal atualização recente dessa proteção é o Estatuto Digital da Criança e do Adolescente. O ECA Digital determina que a segurança seja considerada desde a criação dos produtos e serviços, como explica a coordenadora do Centro de Apoio Operacional de Defesa da Infância e Juventude do Ministério Público de Pernambuco, Aline Arrochelas.
13: O ECA Digital concretiza para o mundo online muito das diretrizes e dos direitos que já estavam consagrados no Estatuto da Criança e do Adolescente e também na Constituição Federal. Ele impõe às empresas, né, que possuem produtos, plataformas, reais, etc., passam a ter mais diretamente uma série de responsabilidades na proteção de crianças e adolescentes. Então, por exemplo, elas passam a ter a obrigação de retirar imediatamente qualquer conteúdo que signifique risco para criança ou adolescente, qualquer conteúdo que envolva, por exemplo, cyberbullying ou que envolva algum tipo de ameaça, precisa ser retirado imediatamente, independente de ordem judicial.
12: Outra mudança importante é relacionada aos jogos digitais e ao incentivo a práticas consumistas por crianças e adolescentes.
13: Um outro ponto, por exemplo, do ECA Digital é a proibição nos jogos, né, nas plataformas, daquele que a gente chama de loot boxes, né, aquelas caixas de recompensa, né, que é tão comum nos jogos que as crianças gostam, mas que acabam fazendo um padrão, né, que estimula consumismo ou que estimula mesmo o uso exacerbado daquele produto.
12: Apenas o ECA continua baseado no mesmo princípio. Crianças e adolescentes devem receber proteção prioritária. Agência Rádio Web, produção e reportagem, Iveson Gomes.
1: Obrigado, Iveson Gomes, aí pelas informações. 8h50. 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
0: Falar sobre pets que deixam rastro de dívidas e dependência.
3: Conhecido no Ceará como Vitim, o cantor Vitor Custódio Gomes usou as redes sociais para desabafar sobre um problema silencioso: o vício em apostas.
4: Um vício desgraçado, um vício que não tem fim, não acaba. Eu acabei com a minha vida em apostas esportivas, apostas de cassino, essas coisas. Eu já teve um tempo que eu vendi todos os meus equipamentos, tudo de alta qualidade que eu tinha para trabalhar, e acabei vendendo por preço de banana para jogar. Perdi amigos, amizades que eu tinha. Eu quero falar pra vocês, sai disso que isso aí acaba com a vida da pessoa.
3: Com apenas 23 anos de idade e morador de Ipu, no interior do estado, ele revelou que luta há 5 anos com um transtorno que o fez perder cerca de 800 mil reais. Um problema que é cada vez maior no Brasil. A Confederação Nacional do Comércio estima que entre janeiro de 2023 e março de 2026, as bets retiraram 143 bilhões de reais do consumo no varejo brasileiro e podem ter contribuído para colocar cerca de 270 mil famílias em situação de inadimplência severa. O médico Drauzio Varella explica que o vício nas bets é uma doença.
5: De um dinheiro que te faz falta, às vezes, para coisas essenciais, como alimentação, a escola dos filhos, eles ficam milionários. Essa estratégia deles é perfeita, porque te viciam e você começa a perder e não consegue parar de jogar. E aí, quando você está desistindo, eles te dão um estímulo, você ganha. Aí você fala, agora sim, agora vou ganhar dinheiro de monte. E vai perder o que você ganhou e muito mais. Isso é uma doença. Isso é uma doença, como é uma doença você ficar dependente de uma droga.
3: O Dr. Drauzio ainda faz um alerta. Na maioria das pessoas, existem jogos sem ajuda.
5: Procura ajuda, procura os CAPs, os Centros de Atenção Psicossocial. Há grupos de organizações não governamentais, como Jogadores Anônimos e muitos outros, que você vai conviver com pessoas que têm o mesmo problema. E um ajuda o outro nesses momentos. Cai fora dessa. Cai fora dessa, mas para cair, você tem que entender que você está doente e que só assim você vai conseguir se livrar desse problema.
3: O atendimento desses pacientes ocorre principalmente na rede de atenção psicossocial, que enfrenta carência de profissionais especializados. Um levantamento do Tribunal de Contas da União revelou que mais de 50% dos profissionais do SUS afirmam não se sentir preparados para atender pessoas com dependência em apostas. Dados do Ministério da Saúde indicaram que no ano passado o SUS registrou mais de 6 mil atendimentos presenciais relacionados a jogos e apostas, mas a avaliação é de que a procura espontânea ainda é limitada, muitas vezes por vergonha, estigmatização ou dificuldade de reconhecer o problema. Na semana passada foram publicadas as novas regras para a publicidade das bets, que entram em vigor no dia 17 de julho. Todas as propagandas de empresas autorizadas a operar no Brasil deverão exibir uma das seguintes mensagens. Ministério da Fazenda adverte: apostar pode causar dependência. Ministério da Fazenda adverte: apostar faz você perder dinheiro. E Ministério da Fazenda adverte: aposta não é investimento. O modelo é semelhante ao usado em campanhas publicitárias de produtos como cigarros e bebidas alcoólicas. Agência Rádio Web, produção e reportagem, Marco Aurélio Franco.
0: O Marco Aurélio Franco trazendo aí uma matéria importantíssima, hein, gente? Importante. São 8h55. 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
0: Hospital Mestre Vitalino abre seleção de cadastro de reserva para PCD.
2: O Hospital Mestre Vitalino, que fica em Caruaru, no Agreste, está com processo seletivo aberto para cadastro de reserva. As vagas são exclusivas para pessoas com deficiência. A seleção contempla oportunidades para os setores administrativo, assistencial e operacional. Administrado pela Organização Social de Saúde Hospital do Tricentenário, o Hospital Mestre Vitalino integra a Rede Estadual de Saúde de Pernambuco. As inscrições podem ser feitas até o próximo dia 17 por meio do site oficial de recrutamento da Organização Social de Saúde Hospital do Tricentenário, no endereço htri.org.br. Repetindo, htri.org.br. Da agência Rádio Seide de Notícias, Caroline Fernandes.
0: Obrigado, Caroline Fernandes. 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Hoje o comentário, hoje na sequência, Gisela vai abrir espaço hoje para Elielson.
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6: A definição da segunda vaga de senador na chapa da governadora Raquel Lira passou a ser aguardada não apenas pelos partidos aliados, mas também por adversários e outros atores que estão no tabuleiro político. A escolha deverá desencadear uma série de movimentos estratégicos que ainda permanecem represados à espera da decisão do Palácio do Campo das Princesas. O primeiro impacto será sentido na campanha do pré-candidato ao governo João Campos. Caso o escolhido seja o ex-prefeito de Petrolina, Miguel Coelho, a tendência é que a oposição intensifique a narrativa de uma suposta bolsonarização da chapa governista, explorando o perfil político do ex-gestor sertanejo e buscando nacionalizar parte do debate eleitoral, haja vista que seu pai foi líder do governo Bolsonaro. Alguns vídeos já começaram a circular nesse sentido. Por outro lado, se a opção recair sobre o deputado federal Eduardo da Fonte, outros nomes da centro-direita começam a se animar, a exemplo do deputado federal Mendonça Filho, filiado ao PL, que poderá buscar um espaço junto a esse eleitorado mais ao centro e garantindo o bolsonarismo, caso enxergue uma janela política favorável. A escolha de Raquel, portanto, vai muito além da composição de sua chapa. Ela tende a produzir um efeito dominó sobre as estratégias dos adversários e aliados, influenciando candidaturas, discursos e posicionamentos para a campanha. A expectativa é de que essa definição seja anunciada ao longo desta semana, encerrando um dos capítulos mais aguardados da pré-campanha em Pernambuco. Essas e outras informações você acompanha no blog do elielson.com.br.
0: Pois é, obrigado, Elielson. Volta amanhã. São 9 horas e na sequência Keila Paulino para comandar a primeira edição do Bom Dia Tua Alma aqui na Tua FM. Uma rádio diferente das outras empreendimentos. José Glailson, Zé do Povo, Aglailson Júnior e Romero Queralbres. Até amanhã, gente.

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Muito bom dia pra você. Hoje é segunda-feira, dia 13 de julho de 2026, começando o nosso Bom Dia Pau. A partir de agora, a música, a informação, o horóscopo do dia, e eu quero você participando comigo pelo nosso WhatsApp 3526-4083. Fique à vontade, peça a sua música que a gente vai tocar pra você. E vamos começar curtindo música boa com Medida Certa, Jorge e Matheus.

Semana para você, dia 13 de julho de 2026. Eu sou a Suzy Luz, estou chegando com as previsões astrais para essa segunda. Vida longa para quem dá mais um giro em torno do Sol. Quem nasce no dia 13 de julho é do signo de Câncer, com a personalidade do signo de Escorpião. São pessoas intuitivas, de sorte, dotadas de boa fama, respeito em seu meio social. Tudo de bom para você que faz aniversário hoje, 13 de julho. Áries, Touro e Gêmeos, previsões astrais nessa segunda. Áries, nascidos de 21 de março a 20 de abril. Áries, Urano promete um dia cheio de oportunidades. Então, ligue o seu radar, ouça os recados e ouça também o seu sentido. Só não comentar moda, Áries. Cor para hoje, dourado, números da sorte 45, 55 e 48. Touro, nascidos de 21 de abril a 20 de maio, Touro, a lua reforça sua imaginação, só não pode e não deve descuidar da parte financeira, que tende a enfrentar instabilidade. A cor para hoje é o rosa, números da sorte 43, 34 e 07. Gêmeos, nascidos de 21 de maio a 20 de junho, Gêmeos, a lua convida você a entrar no ritmo e incentiva as suas metas e as suas aspirações profissionais. Perrengues na vida amorosa podem tirar o seu foco e afetar a sua produtividade. Cor para você é azul. Números da sorte 41, 67 e 43. Eu já volto e falo com Câncer, Leão e Virgem.

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3: 9 horas e 25 minutos. Vamos passar aqui no nosso WhatsApp. Muito bom dia, quem me ouve?
4: Bom dia, Kelinha. Quem que fala? Daniela do Bairro de Águas Brancas. Queria ouvir uma música de Rei Vaqueiro, só para curtir mesmo essa segunda maravilhosa e oferecer para todos que estão ouvindo essa rádio. Obrigada. Tenha um bom dia, Keira.
3: Bom dia para você, Daniela. Daqui a pouquinho vamos curtir Rei Vaqueiro. Mais uma participação. Muito bom dia.
5: Bom dia, Sheila.
3: Bom dia.
5: Tenha um bom começo de semana.
3: Muito obrigada, você também.
5: Na Eduaça Leal, gostaria de ouvir uma música com o Pablo. Tô indo embora, a mala está lá fora. Obrigada, tua FM, melhor escolha. Ofereço para você também.
3: Muito obrigada, beijão, Nair. Temos mais uma participação aqui no nosso WhatsApp. Bom dia, quem me ouve?
6: Bom dia.
3: Bom
6: aqui
3: dia.
6: É Alda, do Jardim Piranga.
3: Certo.
6: Eu queria escutar a música do Zé Vaqueiro.
3: Tá.
6: A tua FM é a melhor escolha. Cheiro, bom dia.
3: Beijão pra você, Alda. Mais uma participação, bom dia.
7: Bom dia, Keila. Aqui é Josefa Mabizinha.
3: Oi,
7: toca
3: Josefa.
7: Pra mim, por favor, a música de Zezo.
3: Certo.
7: Participação de Priscila Sena, só pra curtir. Bom dia.
3: Bom dia, beijão.
8: Essa aqui vale uma dose.

De volta com as previsões astrais nessa segunda, Câncer, Leão e Virgem. Câncer, nascidos de 21 de junho a 21 de julho. Câncer, os astros abrem esse dia com ótimas vibrações e promete essa segunda perfeita para você dar um start em um novo projeto. Só convém ir com calma, evitar decisões precipitadas e realizar mudanças, tá? A cor para você é o lilás, números da sorte 26, 15 e 51. Leão, nascidos de 22 de julho a 22 de agosto, Leão, a sua percepção tá bem poderosa com seu tino empreendedor. Você pode farejar boas chances de negociação. Só evite misturar as coisas e deixar para esclarecer picuinhas mais tarde. Já no amor, apare as arestas necessárias. Cor para hoje verde, números da sorte 06, 32 e 51. Virgem, nascidos de 23 de agosto a 22 de setembro, Virgem, você pode ter ótimas novidades em acordos e mudanças que você queira implementar hoje, mas o caldo pode entornar com intromissões na sua vida pessoal. A cor para você é o cinza, números da sorte 46, 54 e 34. Eu já volto e falo com Libra, Escorpião e Sagitário e mais um bloco de previsões.

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5: 9 horas e 44 minutos e atenção, atenção, você que tem experiência em hamburgueria ou lanchonete e está procurando uma oportunidade de trabalho. O novo Borba Supermercado está contratando. 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

0: Libra, Escorpião e Sagitário. Tô de volta, gente. Libra, nascidos de 23 de setembro a 22 de outubro, Libra, você vai esbanjar vitalidade física e mental e vai ter um dia de alta produtividade. Além de blindar a sua saúde, a lua realça os seus dons. Cor pra hoje, vermelho. Números da sorte 36, 16 e 34. Escorpião, nascidos de 23 de outubro a 1 de novembro. Escorpião, a lua segue livre, leve e solta no seu paraíso, sendo uma fase feita para consolidar as conquistas. No amor, o seu carisma é irresistível. Cor para hoje, azulinho. Números da sorte 42, 06 e 26. Sagitário, 21 de dezembro. Sagitário, hoje as demandas vão ser muitas. Indica que você vai dar conta do recado. Ainda bem que os astros mandam boas vibrações para você pegar firme. Cor para hoje, laranja. Números da sorte 10, 39 e 01. Eu já volto com o último bloco e falo com Capricórnio, Aquário e Peixes.
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E a última de hoje, Zé Sanfoneiro, menina do Sul, muito obrigada pela sua audiência. Vem aí o programa Experiência de Deus com o Padre Reginaldo Manzotti. Fiquem todos com Deus e até amanhã.

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Louvado seja nosso Senhor Jesus Cristo. Para sempre seja louvado. Queridos filhos e filhas, como é que foi seu final de semana? Espero que tenha sido bom. Com a missa, certamente a semana será abençoada. Hoje, segunda-feira. Gente, ânimo, alegria no viver neste mês dedicado a Nossa Senhora do Carmo, madrinha da obra Evangelizar é Preciso. Nós estamos em plena novena. O quarto dia, Nossa Senhora, rogai por nós.

0: Quero saudar a todos, a partir da Rádio Evangelizar, de onde tudo começa, as rádios irmãs, cujos nomes cito neste momento. Rádio Atual FM 105.1, de Vitória de Santo Antão, Pernambuco. Saúdo pela TV Evangelizar, sinal digital em todo o país, em várias cidades, canal aberto, pelo YouTube Padre Manzotti Oficial, pelo aplicativo da Associação Evangelizar é Preciso e todas as plataformas digitais. Bora lá, filho, minha fé inabalável, dai-me, Senhor, uma fé inabalável. Repita, dai-me, Senhor, uma fé inabalável. Vamos juntos rezar, porque nós estamos reunidos na Trindade Santa, e esta fé inabalável que nos faz pedir, agradecer, suplicar, confiar, é começar uma semana na presença do Senhor, começar uma semana nos enchendo de Deus, pedindo discernimento em Deus. Acredite, fé não é ausência da dor, é saber onde ancorar, ancorar em Deus. Dai-me uma fé inabalável, Senhor. Dai-me uma fé inabalável. Em nome do Pai, do Filho e do Espírito Santo. Amém. Disse Jesus a seus discípulos: não penseis que eu vim trazer paz à terra. Não vim trazer paz, mas a espada. De fato, vim separar o filho do pai, a filha da mãe, a nora da sogra. Como assim, padre? Jesus é o príncipe da paz. Como pode dizer que veio trazer a espada? Quer dizer, seguimento. Que muitas e muitas vezes, no seguimento de Jesus Cristo, no seguimento a Ele, teremos que fazer cortes, tomar decisões, fazer opções. E isso pode levar a distanciamentos daquilo que não convém a um bom cristão. Os inimigos do homem serão seus próprios familiares. Quem ama seu pai, sua mãe mais do que a mim não é digno de mim. Aqui o amor incondicional a Deus. Quem ama seu filho e sua filha mais do que a mim não é digno de mim. Escute agora. Quem não toma sua cruz e não me segue, não é digno de mim. Senhor Deus, quem procura conservar a sua vida vai perdê-la. E quem perde a sua vida por causa de mim vai encontrá-la. Senhor, eu te consagro toda esta semana e peço, Senhor, manda teus anjos todos os instantes da minha vida, de modo particular hoje. Sabe o som? Manda teus anjos, Senhor, que eu tome a minha cruz e siga o Senhor. Senhor Deus, manda teus anjos para me guardar no caminho do bem, para me guardar no discipulado. Manda teus anjos, Senhor, dentro da minha casa. Manda teu Espírito Santo no meu ambiente de trabalho, nesse começo de semana. Manda teus anjos, Senhor, para nos resgatar, para nos proteger, para nos guiar. Sim, Senhor, manda teus anjos para nos proteger, para nos guardar, para nos iluminar. Manda teus anjos, Senhor, abençoe a todos nós. Peça, você que está indo para o trabalho, você que já está no trabalho, manda teus anjos para te louvar e glorificar. E se por acaso algo se opõe a Deus, eu acordo hoje, Senhor, e canto o teu louvor, abrindo esta segunda-feira, esta semana, Senhor. Levantai-vos, ó meu Deus, estende a tua mão, vai rezando, filho, vai pedindo, tu és o meu refúgio. Nos momentos difíceis, Senhor, tu és o meu refúgio, confio em vós. Revele a tua face, Senhor. Manda teus anjos que tragam bons fregueses, que tragam bons amigos e aparte as más companhias. Manda teus anjos, Senhor, porque nós precisamos da tua presença. Arcanjo Miguel, príncipe, guardião e guerreiro, venha nos defender do mal. Manda teus anjos, Senhor, o arcanjo Rafael, trazer-nos, Senhor, a palavra de Deus. Manda teus anjos, Senhor, o arcanjo Rafael, que venha trazer os raios curativos de Deus. Miguel, Gabriel, Rafael, valei-nos, anjos de Deus, venha em nosso auxílio. Arcanjos do Senhor, vem em nosso socorro. Repita esta oração. Anjos de Deus, vem em meu auxílio. Anjos do Senhor, vem em meu socorro. E glorificar. Manda teus anjos, Senhor, durante todo o dia de hoje. Arcanjos do Senhor, Miguel, Gabriel, Rafael, permaneça conosco em cada participação, cada pessoa que ligar, cada intenção. E eu quero dizer para você que a melhor forma de que o seu nome esteja no altar do Senhor é você ligar direto 0800 410 6060. Você fala com os nossos atendentes, moças, rapazes, e deixa seu nome. E estes nomes são levados com muita seriedade até ao altar de Deus e várias missas são celebradas na sua intenção. Você prefere mandar um WhatsApp? Também é fácil. É 41-3221-6060. Nós temos como carisma a intercessão, então as suas intenções são as nossas, sempre no altar do Senhor. Eu vou para o intervalo, eu volto já. Nós temos testemunhos, partilha de vida, leitura orante. Volte comigo.
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0: E nós começamos a falar, manda teus anjos, não foi? Assim que a gente começou, manda teus anjos. Vamos escutar um testemunho que mostra como Deus está agindo em nossa vida. Vai lá, sacristão.
1: Meu nome é Valfredo Costa de Brito. Gostaria de dar um testemunho.
0: Diga.
1: Da minha cura.
0: Opa.
1: Eu tive um câncer de próstata. Fiz 20 sessões de radioterapia.
0: Certo.
1: E todas as vezes que eu deitava naquela maca, eu pedia para Jesus da Santa Chagra me curar.
0: Gente.
1: E Jesus da Santa Chagra me curou.
0: Oh,
1: tomando água,
0: Frido.
1: Fazendo a novena, rezando, minha esposa dando a maior força do meu lado. Não me largou um minuto. Entrou até em depressão com essa situação minha, mas graças a Deus, Jesus da Santa Chagra me curou. E eu agradeço muito a Deus, que Deus nos abençoe a nós todos. Toca o sino, sacristão.
0: Louvado seja Deus, seu Valfrido, de algum lugar do Brasil, Deus seja louvado. Como ele disse, graças a Jesus da Santa e Chagas. E eu pergunto a você, que tal você ajudar a divulgar a devoção de Jesus da Santa e Chagas, que é uma devoção da igreja, é da igreja. Torne-se um líder mensageiro da Capelinha de Jesus da Santa e Chagas. 0800-410-6060, 41-3221-6060. Você está lá na dúvida, será que vou, será que não vou, vai me dar trabalho? Gente, trabalhar para Deus vale a pena. Trabalhar para Jesus, levando a devoção de Jesus da Santa e Chagas, dolorosas e gloriosas, que nasceu na cruz e na ressurreição, vale mais do que a pena. Faça esse ato de amor, torne-se um líder mensageiro da Capelinha de Jesus das Santas Chagas. Você estava na dúvida? Hoje, tome a decisão. Eu vou me tornar agora. Que Deus confirme este propósito. Cristina, que a paz de Jesus esteja com você.
2: Amém, Padre.
0: Deus abençoe, Cristina. Você fala de
2: Amém.
0: Onde?
2: Eu falo de Orizona, Paraná.
0: Minha saudação ao Orizona, Paraná. E como é que você me acompanha?
2: Eu acompanho pela Rádio Colmeia, Rádio Capital, pela tá. TV, onde dá certo.
0: Tá certo, filho. Acho que ali é a TV de Maringá que pega, né? 31.1. Tá certo. Diga lá, Cristina.
2: Olha, primeiramente eu quero dar dois testemunhos.
0: Pois
2: o meu
0: não.
2: testemunho é sobre a aposentadoria do meu marido. Ele já estava com 67 anos e já tinha passado com uns 10 advogados. E os advogados falavam que ele não tinha contribuição com, suficiente para aposentar. E eu comecei a fazer novena, várias novenas. E foi numa novena de São José.
0: Que
2: o senhor falou forte, o senhor falou fortemente que tinha uma pessoa que tomasse posse da aposentadoria. E ele estava fazendo até almoço. E eu falei para ele, Nelson, escuta o que o padre está falando, para você tomar posse da aposentadoria. E ele falou, o que, que é isso? Eu falei para você, a aposentadoria vai dar certo. Ele falou, amém.
0: Amém.
2: Quando foi no outro mês, a advogada mandou mensagem que tinha sido aprovada.
0: Ô, filha, a São José rogou?
2: São José, providenciou.
0: Amém. Isso, São José. Eu tenho muita devoção a São José. Não é por acaso que ele é patrono da obra. Esse foi o primeiro
2: Isso.
0: testemunho. Tem mais, né?
2: Isso. E o segundo, padre, eu tenho duas filhas. Minha filha mais velha mora comigo e minha filha mais nova mora em Santa Catarina. E eu estava costurando com costura em casa e um dia antes eu conversei com ela. Quando foi no outro dia, eu recebi a mensagem dela escrito que ela precisava de R$1.470 para pagar um boleto. E na hora, coração de mãe é mole, né? Eu peguei e fiz o depósito para ela. Passando uns 10 minutos, mais ou menos, eles pediram mais. Eu, foi quando eu desconfiei que eu tinha recebido um golpe. Daí eu corri no banco, fiz o boletim, fui na delegacia, registrei o boletim. E tanto o pessoal do banco como o policial falou que era a coisa mais difícil eu receber isso de volta.
0: Sim.
2: Daí eu andei contando com as pessoas, sabe? Contando pra minha filha, que chorou bastante. E umas pessoas começaram a tirar sarro de mim, falando que eu era boba, entrei em golpe na época de hoje.
0: É, ajuda muito fazer isso, né?
2: É, eu fiquei muito triste, padre. E o senhor estava fazendo novena de Santa Rita. Uns dois dias antes, o senhor falou assim, quem precisasse de uma causa impossível, que era para pedir Santa Rita. Eu falei, ai, não estou pedindo nada. Eu não estou precisando no momento. Quando passou dois dias, aconteceu esse golpe.
0: Entendi.
2: Era no sétimo dia. E eu peguei, padre, eu cheguei no outro dia, o senhor fazendo oração, assim, eu peguei, olhei para o céu chorando e pedi para Santa Rita que passasse na frente, que deixasse meus inimigos envergonhados, que isso é Santa Rita, era da causa impossível. Isso foi na quinta-feira. Quando foi no domingo, eu recebi o dinheiro de volta sem descontar um centavo.
0: Nossa, filha, isso é fato louvável, viu?
2: Louvável, padre. Então, toca o sino, sacristão.
0: Isso, toca o sino, sacristão. Estou surpreso de você ter recebido.
2: Isso. Então, padre, tem vários outros testemunhos. Eu fiquei um ano de cadeira de roda, padre, e eu não tinha assim, conhecimento sobre muita igreja católica. Eu fui 12 anos evangélica. E através dessa enfermidade que eu voltei para a igreja católica e comecei a ter fé mesmo. Eu não falava só a verdade, padre, eu não gostava nem de ouvir sua voz. Mas, Deus, através desse exercício que tive que passar, que eu consegui, sabe?
0: Amém.
2: E hoje eu ouço todos os dias. E eu peço oração, padre.
0: Para quem?
2: Eu peço oração pro meu esposo, que ele vai fazer um procedimento cirúrgico.
0: Como é que é o nome dele?
2: Nelson de Souza.
0: Nelson, tá.
2: Uma raspagem na bexiga. Eu vou fazer também uma perícia amanhã no INSS,
0: tá,
2: padre. E peço a Deus também que Deus conceda minha aposentadoria também, que eu sou PCD.
0: Tá bom.
2: E peço oração para minha filha também, e principalmente a filha que mora comigo, minha filha mais velha, que ela e meu esposo não estamos conversando há mais de um ano. São desentendimento bobo, assim, e está sem conversar.
0: Vamos pedir a restauração. Que Deus abençoe Cristina de Orizona, Paraná, TV Evangelizar, canal 31.1 de Maringá. Ela citou Rádio Colmeia FM, Padre Vinícius Alves Martins, Arcebispo de Maringá, Dom Severino Klazen. Marlene, que a paz de Jesus esteja com você, Marlene.
3: Bom dia, padre.
0: Deus abençoe, Marlene. Você fala de onde?
3: De Lucas do Rio Verde, Mato Grosso.
0: Lucas do Rio Verde, Mato Grosso. Como é que você me acompanha aí?
3: Sim. Eu acompanho pela rádio FM.
0: Tá certo. Diga lá, filha.
3: Ô, padre, eu gostaria que você... levasse o nome do meu marido em oração.
0: Tá.
3: Que ele tem muito problema de coluna.
0: Tá. Como é que é o nome do marido, filha?
3: Sebastião.
0: Sebastião.
3: É.
0: Anotei. Ele tem problema de coluna?
3: Tem, padre.
0: Tá
3: sério.
0: Bom. Vamos rezar. Bem sei o que é a dor da coluna, que é horrível, algo horrível. Mais alguém você quer deixar em oração, filha?
3: E eu também, né, padre, pro meu problema que eu tenho nos ossos, né, que o Altimei me ataca.
0: Tá.
3: E gostaria, padre, de deixar meu testemunho.
0: Conte.
3: Que há 10 anos atrás, eu pedi pro príncipe da paz que eu conseguisse a minha casa, em São José dormindo. E eu consegui, padre, com muita luta, mas eu consegui, daquelas casinhas populares do governo.
0: Amém.
3: Mas eu consegui.
0: Louvado seja Deus. A São José rogou?
3: São José providenciou.
0: É isso mesmo. São José, São José, rogai por nós.
3: É, padre. Eu tenho muito. Se eu for contar todas as minhas bênçãos que eu consigo, através do Senhor.
0: Amém. Deus é maravilhoso.
3: Um dia é pouco.
0: Tá bom, Marlene, levarei o nome do seu marido e louvado seja Deus pela graça que você recebeu. Fique com Deus, Marlene, de Lucas do Rio Verde, Mato Grosso, Rádio Regional FM, Davi Paré, Dom Vital Quitolina, de Diamantino. Amado povo de Deus, nós voltamos com a leitura orante. Pegue a tua Bíblia, se prepare, daqui a pouco, leitura orante, a palavra de Deus. Essa leitura orante da primeira carta de São Paulo aos Coríntios. Voltamos já.
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0: 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Coríntios capítulo 10. Atenção que eu vou fazer alguns saltos de alguns versículos. Irmãos, 1 Coríntios capítulo 10. Irmãos, eu quero que vocês lembrem do que aconteceu com os nossos antepassados que seguiram Moisés. Todos foram protegidos pela nuvem e passaram pelo Mar Vermelho. Você lembra disso? Vamos ver. Teu conhecimento de história da salvação. Você lembra que Deus conduzia tanto o povo que quando o sol era forte, Deus os cobria com uma nuvem. À noite, uma bola de fogo para os guiar. Segundo feito, Deus estava muito presente na vida do povo. Não foi à toa que Moisés pediu: caminha conosco, Senhor, apesar de sermos um povo de cabeça dura. Passaram pelo Mar Vermelho. Versículo 2. Como seguidores de Moisés, eles foram batizados na nuvem e no mar. Todos comeram a mesma comida espiritual. Beberam da mesma bebida espiritual, pois bebiam daquela rocha espiritual que ia com eles. Mas veja a interpretação que Paulo dá. Lembra que eles tiveram sede e eles pediam água. Moisés, lá em Massa, em Meriba, bateu com o bastão e jorrou água da rocha. Lembra desse fato? Ô padre, eu estou lembrando um pouquinho. Então, qual é a verdadeira rocha de onde brotou água e sangue? Cristo. Nós não bebemos da rocha lá de Moisés. Nós bebemos do lado aberto de Cristo, da chaga do peito de Cristo, onde estava o seu coração, transpassado pela lança, onde jorrou água e sangue. Mas Deus não ficou contente com a maioria deles, e por isso eles morreram, e seus corpos ficaram espalhados no deserto. Você consegue entender esse versículo 5? Você sabe que se fosse em linha reta, o povo saindo do Egito, linha reta até Canaã, não demorava 40 anos. Por que demorou 40 anos? Porque eles ficaram andando em círculos, porque eles desobedeceram a Deus e até passar uma geração. A geração que desobedeceu a Deus não entrou na terra prometida. Sabia disso? Vai aprendendo, é catequese. Versículo 6. Tudo isso aconteceu a fim de nos servir de exemplo, para nós não querermos coisas más como eles quiseram. Eu pergunto: o mundo hoje, os nossos líderes, e às vezes nós, será que não estamos desejando coisas erradas? Dê uma olhada nos seus desejos mais profundos. Ei, fiz uma pergunta. Não aquilo que sai da boca. Quais são os desejos mais profundos? Tudo isso aconteceu a fim de nos servir de exemplo, para nós não querermos coisas más como eles quiseram. Segundo, vou até mudar a cor, nem adorar ídolos como alguns deles adoraram. Você lembra do bezerro de ouro? A base do Sinai, como diz as Escrituras Sagradas. O povo sentou-se para comer e beber, e se levantou para se divertir. Não devemos cometer imoralidade sexual, como alguns deles fizeram. Olhemos para hoje. Olhemos para hoje. Idolatria. Padre, nós não temos o bezerro de ouro, mas às vezes a idolatria é o cartão de crédito. A idolatria é um vício. A idolatria é o poder, o desejo de mandar, o desejo de ser aclamado. Não devemos cometer imoralidade sexual. Mas, padre, isso está tão presente. Tudo é normal hoje? Não. Para um cristão, não é porque todo mundo faz que está certo. Existem princípios que nos conduzem. A imoralidade sexual é um erro. Porque eles fizeram isso, 23 mil deles caíram mortos num dia só. Versículo 9. Não devemos colocar à prova a paciência de Cristo. Esta palavra sempre me toca. Não colocar à prova a paciência de Cristo. Ele nem falou de Deus, Deus Pai, está falando de Cristo. Todos nós falamos, e eu também, Jesus misericordioso, tá bom, mas não coloque à prova a paciência de Cristo, a misericórdia de Cristo. Porque muitos podem pensar: ah, tanto faz quanto fez, Deus é misericordioso mesmo, Ele vai perdoar tudo. Como alguém disse, a religião de vocês é fraca. Como assim? Ué, vocês pecam, vão lá, confessam, está tudo perdoado? Não! Se não houver arrependimento, não tem perdão. E como é difícil alguém que envereda por um caminho, por uma tendência má, se corrigir? Veja o vício. Enverede por o álcool, vai ver como é difícil a abstinência. Enverede para as drogas, enverede para a fofoca, e vai ver como é difícil calar a língua. Enverede para uma compulsão sexual, e vai ver o quanto é difícil segurar a castidade. Eu vou para o intervalo e eu volto. Eu quero terminar esse texto, eu quero terminar esse raciocínio, essa perícope. Volte comigo.
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0: Filhos amados, filhas queridas, eu estou em 1 Coríntios capítulo 10. Nós bebemos da rocha que é Cristo. E Paulo vai dar alguns exemplos do que nós não devemos fazer como fizeram os nossos pais no passado, lá no Antigo Testamento. Primeiro, adorar ídolos, não o façamos. Não cometer imoralidade sexual, porque muitos morreram. Não colocar à prova a paciência de Cristo, ele vai dizer logo depois. Não ficar se queixando, versículo 10. Não deve se queixar como fizeram alguns deles. Por isso foram destruídos pelo anjo da morte. Agora veja a moral da história. Às vezes você lê e não presta atenção, versículo 11. Tudo isso aconteceu, e eu contei para você um pouquinho de trás para frente a história da salvação. Aconteceu com nossos antepassados, a fim de servir de exemplo para os outros. E aquilo foi escrito a fim de servirem de aviso para nós. Aviso para nós. Pois estamos vivendo no fim dos tempos. Eu vou parar aqui e eu pergunto. Quanto mais conhecemos a Bíblia, e se eu fui contando, eu peguei de trás para frente os fatos que Paulo citou, não serve de aviso para nós? Por exemplo, não está citado aqui, briga entre irmãos, Caim e Abel, do mesmo sangue, o ciúme, a inveja, levou à morte, não é um aviso para dominarmos o ciúme, a inveja? E assim por diante, eu te pergunto, o que você hoje lembra do Antigo Testamento e serve como um aviso para hoje? Mas amanhã tem mais. E amanhã começo com este versículo. Portanto, aquele que pensa está de pé, é melhor ter cuidado para não cair. Mas isso é amanhã. Esta foi a leitura orante de hoje. Lidiane, que a paz de Jesus esteja com você. Lidiane?
1: Oi, estou ouvindo.
0: Bom dia.
1: Bom dia.
0: Que a paz de Jesus esteja com você, filha.
1: Amém.
0: Você fala de onde?
1: De algum lugar de Minas Gerais.
0: De algum lugar de Minas Gerais, tá certo. O que está acontecendo, Lidiane?
1: Então, padre, eu tô assim, desesperada, porque eu preciso de uma resposta e eu não tô tendo. Eu estou grávida e eu fiz um ultrassom, e o ultrassom não viu o embrião, só viu o saco gestacional e a vesícula vitelina. E eu repeti de novo depois de 10 dias, deu a mesma coisa. E o médico falou comigo que era pra eu esperar um aborto, porque a gravidez não evoluiu. Porém, eu tô sem sintoma nenhum, sem nenhum sangramento, nada, nenhum sintoma de aborto. Pelo contrário, continuo os sintomas da gravidez.
0: Sim.
1: Só que eu sigo assim, sem saber se realmente eu tive uma perda, se realmente não tá aqui, Deus fez um milagre. Sabe, tá sendo assim, tão angustiante viver isso.
0: Eu entendo. Entendo e acolho. Eu não sou médico, muito menos ginecologista, mas obstetra, mas a questão, eu queria só entender, o que o médico sugeriu para você esperar?
1: Isso, ele sugeriu para mim esperar um aborto espontâneo, só que o estranho é esse aborto não ter acontecido ainda.
0: Então, filha, você tem que voltar no médico. Você tem que voltar no médico e não fazer nada. Se você tem dúvida, ainda mais se você tem dúvida que é a gravidez, eu não vou debater com o médico. Você não deve fazer nada para depois não se culpar de um aborto provocado. Não sei se eu me fiz entender.
1: Mas, padre, é porque essa gestação foi tão sonhada. E tipo assim, não dá para acreditar que Deus permitiu eu ficar grávida e Deus vai me tirar.
0: Filha, o Deus que te deu essa gravidez, Eu não sei, essa gravidez te dará outra? Se não tava, não acompanhou a leitura orante de Jó? Deus deu, Deus tirou, louvado seja Deus. Lidiane, não é de se se revoltar contra Deus. Você acredita, você consegue imaginar que Deus Pai, quis que essa criança não nascesse? Existem muitas questões hormonais, questões humanas, físicas, que contribui para a gestação ou não. Por que você não entrega para Deus?
1: Mas eu estou pedindo tanto a Deus, assim, que se não for da vontade dele, que o meu corpo expulsa. Mas cada dia que eu peço isso, mas, tipo assim, não está acontecendo. Meu corpo não está expulsando se realmente aconteceu um aborto.
0: Filha, simplesmente diga: Senhor, está nas tuas mãos. Está nas tuas mãos. Só me parece um pouco inconclusivo esse teu médico. Eu sugiro que você procure de novo e se informe mais uma vez. Faça de novo um exame, uma ecografia, para que você tenha certeza do que está acontecendo. Agora, mais do que isso, eu não sei o que te dizer.
1: O senhor pode fazer uma oração comigo?
0: Posso. Eu quero que você reze: Senhor.
1: Senhor.
0: Eu te entrego. A minha vida.
1: A minha vida.
0: E esta gestação. Seja feita a tua vontade. Eu aceito. Eu creio, Senhor. Que seja neste momento. Ou no futuro. Me darás a graça da maternidade. Eu não me revolto.
1: Eu aceito a tua vontade.
0: Amém.
1: Amém.
0: Lidiane, tem alguém que está te acompanhando além do médico? Tem alguém da família?
1: Sim, meu esposo.
0: Vocês estão seguros desse resultado que vocês estão tendo?
1: Não.
0: Então procure outro médico. Na incerteza, procure uma segunda opinião. Você está me ouvindo?
1: Estou ouvindo.
0: Procure uma segunda opinião. Vale a pena. Nós estamos falando de vida. E exatamente por estarmos falando de uma pessoa, vida, é que é importante uma segunda opinião. Que Deus a abençoe. Meu abraço, Lidiane, e rezaremos por você. Escute esse testemunho, por favor.
2: Eu me chamarei José Soares de Lima. Resido em Santo Antônio, no Salto da Onça, Rio Grande do Norte. Estou dando esse testemunho da minha filha. Esteve 17 anos com problema seríssimo de desmaio, perda de visão e outras coisas mais. Portanto, eu quero agradecer a graça recebida, que ela está curada, para a honra e glória do nosso Senhor Jesus Cristo. Obrigado, meu Jesus de Santa Chagas, Padre Reginaldo Manzotti e toda a sua equipe.
0: Deus seja louvado, Maria José, de Santo Antônio do Salto da Onça, Rio Grande do Norte. Arcebispo Dom João Santos Cardoso, de Natal. Eu vou para o intervalo e eu volto com o quarto dia da novena de Nossa Senhora do Carmo. Volte comigo. Acredite, nunca se ouviu dizer que alguém tendo recorrido a Nossa Senhora do Carmo tenha ficado desamparado. Voltamos em oração.
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1: Aniversário de Dom Liro Vendelino Meurer, da Diocese de Santo Ângelo, Rio Grande do Sul. Aniversário da rádio Agora FM, Paraná, Siritinga, Minas Gerais. Também Solte TV Entretenimentos Brasil Limitada, São Caetano do Sul. Gigabyte Multimídia, Uruaçu, Goiás. E o aniversário da minha querida afilhada Helena Pinheiro Tormena, afilhada de batismo. Que Deus abençoe, querida Helena, com muita saúde e muita paz. Muitos conhecem que ela cantou comigo há uns anos atrás no Arraiá do Seu Vigário, ela mesma, hoje já uma moça, 16 anos. 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Bom dia, padre. Me chamo Jonathan. Foi um e-mail. Quero deixar um testemunho. Domingo passado, meu sobrinho engoliu um prego. Misericórdia. Recebi a notícia da minha mãe, que estava muito abalada. Na parte da tarde, eu estava assistindo às 24 horas de oração. Me ajoelhei, pedi que Nossa Senhora intercedesse pelo meu sobrinho. Clamei a Jesus das Santas Chagas que ele derramasse uma gota do seu preciosíssimo sangue sobre o meu sobrinho e o livrasse do perigo. Meu irmão o levou para Maringá, em um bom hospital, e optaram por deixar sair naturalmente, graças à Mãe Maria Santíssima, que intercedeu a Jesus das Santas Chagas. Fomos atendidos e realmente ele expeliu na terça-feira, sem nenhum dano. Meu sobrinho tem 4 anos. Graça alcançada, graça testemunhada. Jonathan, louvado seja Deus. Deus seja louvado. Filhos amados, você adquire em todas as livrarias do Brasil, Inabalável. Leia esse livro, dê de presente este livro. Tem ajudado muita gente a compreender. Inclusive hoje, eu falava com a Lidiane e ela perguntava por que Deus permitiu isso. Uma das propostas do livro Inabalável é uma releitura de Jó e entender por que Deus permite certas coisas. Vamos à novena? Juntos, Nossa Senhora do Carmo. rogai por nós. Quarto dia. Nossa Senhora do Carmo, que deixaste o santo escapulário como sinal do vosso amor e proteção, sois reconhecida como assistência na vida e consolador amável na hora da morte. Eu, vosso filho e devoto, pronto a vos servir, disposto a vos amar, me apresento a vós e nesta novena faço o meu pedido. Faça o seu pedido. Faça o seu pedido. Nossa Senhora do Carmo, nunca se ouviu dizer que alguém necessitado, tendo recorrido a vós, tenha ficado desamparado. Com confiança, Mãe do Escapulário, intercedei junto ao vosso Filho Jesus Cristo por mim, por aqueles por quem devo rezar sempre e por aqueles que se confiaram às minhas orações. Mãe amável, sede-nos propícia e rogai por nós a Deus para que sejamos dignos das promessas de Cristo. Nossa Senhora, rogai por nós. Mãe, rogai por nós. Madrinha da obra evangelizar, é preciso, intercedei por nós. O Senhor esteja convosco. Ele está no meio de nós. Abençoai, Senhor, a água, a roupa dos enfermos, as fotos de família, os remédios e a semana que hoje começa. Esta segunda-feira e toda esta semana, que transcorra em paz, harmonia, felicidades. Em nome do Pai, do Filho e do Espírito Santo. Amém. Começamos e terminamos. Termino com o clipe. Manda teus anjos sobre nós, sobre nosso trabalho. Evangelizar é preciso.

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1: Se liga nesse shotzinho aí, vai. 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

0: de palmas pro meu irmão Zarce, MC Don Juan. O
1: satisfação,
0: bravo.
1: Vamos que vamos, faz barulho pro 20 aí, família.
0: Então, muito obrigado.
1: Calma, obrigado.
0: Quem gostou faz barulho aí. Merece.

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0: de vaquejada. Você vai querer essa
1: vaquejada? Original, uma assar, buzina. Não me acostumo com esse.

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2: Eita, Lia!

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Você sabe que se for. 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

0: Aí o som delas, Maiara e Maraíza e Marília Mendonça, que ficará eternizado em nossos corações. As músicas da eterna rainha da sofrência, Marília Mendonça, né, gente? Ó, agora são 4 horas 12 minutos, 4 e 12, nosso giro de notícias. Atual notícias, número de vítimas de acidente de moto socorridas pelo SAMU cresce 57% em 3 anos no Grande Recife. Os dados do Serviço de Atendimento Móvel de Urgência, o SAMU, mostram que entre 2022 e 2025 houve um aumento de 57,69% nos atendimentos de urgência a vítimas de acidentes envolvendo motos no Grande Recife. Só no ano passado, o SAMU registrou 11.231 casos, incluindo atropelamentos. Na capital pernambucana, o maior número foi registrado em dezembro do ano passado. Ao todo, 600 pessoas ficaram feridas, com cerca de 20 atendimentos diários. Mulher morta a facadas após ex romper tornozeleira e invadir casa no sítio dos Pintos. O homem foi preso depois de romper a tornozeleira eletrônica, invadir a casa da ex-companheira e matar ela com facadas no tórax. Isso foi no sábado, no bairro de Sítio dos Pintos, zona norte do Recife. Alexandre Vaz da Silva, de 43 anos, foi encontrado pela polícia perto do local do crime e preso em flagrante. Ele teria confessado o assassinato de Valdilene Guedes, que também tinha 43 anos, conhecida como Val. Segundo um parente da vítima, os dois ficaram juntos durante alguns meses e ela havia terminado o relacionamento com ele. Uma operação da Auditoria Fiscal do Trabalho realiza entre 30 de junho e 8 de julho, que foi realizada aí nesse período, resgatou 9 trabalhadores em condições análogas à escravidão em Santa Cruz, no sertão de Pernambuco. As informações foram divulgadas hoje. Seguindo aqui com mais informações, a Polícia Rodoviária Federal apreendeu 12 quilos de crack escondidos em um compartimento secreto no painel de um carro na noite de ontem, durante uma abordagem na BR-232 em São Caetano. Um homem de 27 anos e uma mulher de 22 que ocupavam o veículo foram detidos e encaminhados à Delegacia de Polícia Civil de Belo Jardim. E aqui, gente, uma última informação. Criança morre em hospital no Recife mais de 2 semanas após sofrer queimaduras em restaurante no sertão. Uma criança de 9 anos morreu na restauração no Recife, mais de 2 semanas após sofrer queimaduras em um restaurante na cidade de Serra Talhada. A morte de Maria Valentina Siqueira ocorreu no sábado e foi confirmado pela polícia hoje. Em nota, a polícia informou que o caso é investigado como morte a esclarecer sem indício de crime. A ocorrência foi registrada na central de plantões da capital, localizada no bairro de Campo Grande, no Recife. Um inquérito policial foi instaurado para apurar todos os fatos, disse a polícia através da nota. Apesar de a polícia ter confirmado que a morte da menina aconteceu no hospital da restauração, a assessoria de comunicação do HR afirmou que não encontrou registro da paciente que se queimou no dia 25 de junho e foi transferida para o Recife por causa da gravidade das queimaduras. 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

0: muito bem, tá aí, sucesso, linda música, Sem Você, do Fernando Mendes, aqui no Flashback da Atual. Quem pediu essa música foi Branca, Branca tá lá em Recife, tá escutando a gente aí pelo Rádiosnet. Alô, alô, Branca, muito boa tarde pra você, obrigado pela sintonia e pela participação, boa viagem pra você. Eudes, boa tarde. Cadê aqui a participação do nosso ouvinte? Eudes, manda o áudio, nosso WhatsApp, 3526-4083.
1: Boa tarde, Eudes.
0: Boa tarde. Uma música de Amado Batista. Ok, então, meu amigo, um abraço. Vamos curtir uma música do Amado Batista. Mandar essa aqui pra você, Folha Seca. E logo após o intervalo, é hora do nosso Momento de Amor. Daqui a pouquinho tem Momento de Amor, muita música boa, muito romantismo no seu rádio.

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4: Uma excelente tarde para você. Está no ar nosso momento de amor a partir de agora. Com Fábio Júnior e Bonnie Tyler, sem limites para sonhar.

Sou ouvinte Ana Silva, na sintonia conosco. Boa tarde pra você, Ana Silva. E o nosso ouvinte Sérgio aí pediu essa daqui. A gente vai finalizar com ela. Um abraço aí pra todos os ouvintes que estão conosco, sintonizados aqui na Melhor Atual FM. Amanhã às 3 da tarde estaremos de volta aqui com mais uma edição do nosso Atual é Top. Vem aí a Hora do Moção. Fiquem todos com Deus e até amanhã, minha gente. Uma ótima semana pra todo mundo.

0: Vamos pra cima! Mamãe, programa novo de 30 anos de sucesso, além das pegadinhas do moído, da resenha, da sua participação, tem os brutos!
1: Aí sim!
0: Agora os brutos estão com a gente ao vivo aqui diretamente do nosso novo estúdio do rádio de 30 anos e vamos embora! Se hidrate com cachaça! Não volte com a ex e lembre-se que só é corno quem é curioso!
2: Verdade, tem gente que não pode pegar no celular, né?
3: É procurar saber demais! É.
0: Aí descobre que é curto.
3: Aí
0: é.
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0: ele tomando Heineken, pagando pra
1: tomando
0: todo mundo.
1: Tomando Heineken, tomando caipirinha.
0: Na beira da praia, que é a barata.
1: 26 caipirinhas tomou.
0: E os cabos, os monstros.
1: Aí, e dando isso, pô, de raiva ao povo lá, que não sabe nem que beijo da pera é. Aí o tal do jacaré, que era o jacaré que era o garçom.
2: Aí disse, jacaré na praia, hein?
1: Eu disse, quanto ele deu aí? Eu, deu 800 e pouco. Que é menino? 800 e pouco. De quem? Não, ele tava pegando um isopor e mandando pra aquela banca, aquela barraca das meninas ali, ó. Eu disse, como é a história? Depois foi, tava mesmo, era lá. E naquele meio, ele já ficou logo dopado e transformou. Eu digo, e agora? Dá dinheiro, Tiaguinho. Foi o cachê que nós ganhamos lá em Feira de Santana. Deixamos logo na praia, logo, todinho. Digo, lascou tudo agora aqui. Aí a desculpa dele é que meu telefone tá descarregado. Chega lá, eu te falo. Até ele, hoje.
0: É por isso que ele não bota pra botar uma bateria, não.
1: Até hoje.
0: Tá vendo aí, ó? Até aí descobriu o segredo.
1: Calma, aqui, não atrapalha, não.
0: Porque aqui Tiaguinho não troca de celular. Porque esse dele só aguenta mandar dois áudios, aí acaba a bateria. Aí... ele não precisa fazer o pix pro carro.
1: Naquele meio foi um me pagando. Quando eu viro as coisas, moção, tá ele arrumando briga com os cabas, maior do que eu, ó, marra. Brabo! Brabo! Subiu em cima da pilaça assim, né, que tem a andaria, né? É. Os cabos embaixo de subiu e de repente. Mas rapaz,
0: esse bebê é brabo.
1: Agora aqui,
0: esse bebê é brabo.
1: Hã?
0: Esse bebê é brabo.
1: Não, ficou brabo. Chamou os cabos de tudo, que só virou. Não, mas ele tá morto, você, o jacaré disse. Mas você quer que chamado vem aqui. Mas se não fosse você, nós ia enterrar ele e jogar dentro do mar, que esse filho da puta.
0: É, e aí pro tubarão aí é só um lanchinho.
1: Eu disse, não, vamos chamar logo o outro. Vamos
2: embora. Vamos embora. Vamos embora. Vamos embora. Vamos embora.
0: Vamos
1: embora. Vamos embora. Vamos.
0: Atenção, ligação agora. Daqui a pouco a gente vê o doutor bonito. Ligação para Biron. Vai, Biron, ao vivo.
3: Alô.
1: Liga... Alô!
0: Bill Bebê!
1: Quem?
0: Bill Bebê!
1: Quem bicho tá pegando? Vai lascar, pila da p! Seu seu arrombado!
4: Cabeça de jumento!
1: Tem olho de bobo, cabra safado!
0: E o que?
1: É lá dentro mesmo, seu p! Viu? Quem é esse cara safado, meu
0: Deus? É Bill Bebê.
1: Eu sei lá que bicha fera é Bill Bebê.
4: Vai pular!
1: Ele foi pela boca, seu b****.
4: Viu? Fala,
1: polozão! Bate nas garras, roubado! Diga que eu fechar aí, vai!
0: Conhece?
4: Fala, polote!
1: Fala, polote!
4: Fulerá!
1: Fumado!

0: Corta Vegas!
1: Agora sim, um gritinho pra ela, Anitta!
2: O fenômeno está no ar!
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4: Eita, ladrão de boi!
5: Chamou tudo de ladrão de bola.
6: Viu, caba safado?
7: Macho e feio!
5: Macho e feio!
8: Chamou tudo macho e fêmea!
6: É a irmã dele, aquele, o irmão dele, aquele couro.
5: Vera Verão, é?
6: Vera Verão é o pai dele.
5: Pra Bocídio! Ei, pra Bocídio!
6: Seu
5: pra Bocídio!
9: O que é?
6: É o teu ra. Cala a safado, rapaz! Oxi! Desliga essa peste aí, ó!
5: Isso ele é! Aí, meu bebê, elogie ele, meu bebê!
6: Não vai tomar no teu Vai te lascar, meu bebê dos infernos!
10: Vai procurar marido rico!
6: Vai procurar tua irmã, aquela puta! Lá no campo do cabaré é buraco fundo, filha da
5: Biró, sério mesmo, rapaz, Bill Bebê, coisa mais não, obrigado pela participação. Grande Bill Bebê conhece Biró, Bill Bebê.
10: Por dentro e por fora.
5: Ele disse que conhece o teu interior.
6: Mas é do menino bebê atrapalhou a
10: conversa. Você é uma coisa muito importante.
6: Vai te lascar, inferno, olha, aí do menino.
10: Vai
6: pro inferno.
5: Ei, Bill Bebê!
6: Ô,
5: Biró! Tu tem medo de 38?
6: Rapaz, disse que é perigoso, né, moção?
5: É, então eu vou botar só 22 pra não machucar.
6: Vai,
5: eu tiro a mira, eu tiro a mira!
6: Vai pro inferno, satanás!

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1: Os pés desse homem tudo cinzento.
2: É, bicho.
3: Faz tempo que ele toma banho, mas
1: é, Marcelo, naquele dia que nós fomos pra, foi pra Bonito, foi?
2: Foi.
1: Foi pra Bonito,
2: que é a terra do balão lá em Fred Pimentel.
1: É. Eu fui pra Vaquejada. Eu fui pra Vaquejada, doido, foi? Fui, mas ele e a mulher dele.
2: Vanessinha.
1: Aí nós fomos pro camarim. Aí o cantor
4: Ele abriu em você.
1: O cantor.
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1: O cantor me deu um litro de uísque, né? Me deu um litro de de pau. Eu disse, não, tô bebendo não. Dei a Tiaguinha. Aí Tiaguinho se empurrou com esse leite. Saiu todo empolgado com esse leite pro lado de Vanessa.
3: Eita.
1: Aí saiu pra um lado, eu saí pro outro. Menino, quando foi de madrugada, quando foi no final da festa, lá vem esses dois bebos.
2: De manhã cedo, já amanheceu.
1: De manhã
2: dia.
1: Cedo, morro de bebo.
2: E lá era longe, não tinha como voltar não, era só barro.
1: E Tiaguinho só não chamava ela de santa, dizendo que ela tava dando em cima do cabo lá.

0: Não, que... você que tá querendo dar em cima dele.
1: Aí, aí chamou pra mim. Ele dizendo que era eu. E cachorrada da... E cachorrada da bexiga.
2: Ele deixou o bêbado, mas não deixou doido.
1: Aí, deixou o bêbado, eu nem bebi mais tu. Tu, eu encontrei ele... tudo de manhã.
3: Tiaguinho ficou tão doido que Ferinho esperou. Esperou, não tinha mais ninguém.
1: Tinha mais ninguém.
3: Porque o pai que vaquejado era estrada de bairro longe.
1: Ele tava, ficou. Ele tava dormindo na
3: no meio fio lá.
1: Tava dormindo no banco.
3: Era.
1: E Vanessa nenhum e ele no outro. Aí lá vai eu acordar os dois.
0: Ainda bem que eu tô livre disso. Obrigado, Deus. Obrigado.
3: Ferinho pegou e arrumou um cabo pra dar carona.
1: Nós tínhamos uma carona e perdemos, porque ele ficou dormindo, aí lá vai eu acordar ele. Acordava nisso, aqui lá vai eu levando os dois, cachorrada da mulher. Aí nós esperando lá que aparece o filho de Jocely, o Vinícius. Eu digo, ei Vinícius, dê a carona nós aqui, que esses dois aqui tá bem, sobrou foi pra mim. Aí Vinícius com a doutora, né? Toda importante lá no carro. Aí entrou o Tiaguinho, eu entrei no meio. A doutora, a mulher dele era, né? Não é mais. Aí. Eu entrei no meio, ficou Vanessa de um lado. Ficou Vanessa de um lado e Tiaguinho de outro. Aí começou. Ah, porque você que tava dando em cima de um homem, que não sei o quê, e ele em pé, né? Que ele sentado ele pequenininho. Foi em pé dentro do carro. Meu filho, agarrava no pescoço de Vanessa. E Vanessa pegava no cabelo dele. A doutora desceu, disse: eu não vou nesse cabaré, não. Aí a mulher desceu e disse: aí Tiaguinho disse: pode descer. Aí a mulher disse: se o carro é meu, tu quer botar o carro.
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3: Alô.
4: Alô, dona Arácia?
3: Quem fala?
4: Opa, dona Arácia, tudo bom?
3: Tudo fala.
4: Dona Arácia, sou eu. Olha, deixa eu dizer, antes que minha mulher chegue, a senhora assim, desde que tá mandando mensagem lá pra mim, tá entendendo? Eu sei que a intenção da senhora é boa.
3: Não, eu não tô mandando mensagem pra você não, meu filho. Quem é você?
4: Ah, manda sim, Arácia. Tu disse que eu for sair de noite, quando tivesse ninguém nascido um furunco na sua jara.
3: Ai, tu me respeita, rapaz.
4: Esse é meu número, viu?
3: Eu vou sentar aqui, direto, mas... Você que dá bem isso, rapaz. Respeita, rapaz.
4: Eu que peço respeito, viu?
3: E quem é da onde?
4: Ah, diga agora que não mande mais mensagem pra mim com ousadia, com enxerimento, com aqueles coraçãozinhos, viu?
3: Oxe, quem é que eu tô avançando que aqui, meu filho? Não tem mais nem como mandar mensagem, aqui é telefone fixo.
4: Fale baixo pra orar, você não escutar, viu?
3: Fale baixo comigo? Não, você também tá falando alto comigo, você me respeita.
4: Tem até uma mensagem de oração aqui que você dizendo, meu amor. Quando pego no cabo de vassoura, me lembro de você.
3: Vai pro inferno, vai pro que... Polícia, nesse tantinho. Você cria vergonha, rapaz.

0: Vai pro inferno, pá. Vou chamar agora mesmo a polícia. Não aguento mais, não.
1: Quem vai dar parte de orar essa polícia sou eu.
0: Vai dar parte é seu r... Respeito minha mulher, rapaz.
1: Vamos melhorado, viu?
0: Vai pro inferno, rapaz. Quem é você?
1: Eu sou o homem que tua mulher gosta.
0: Que mulher, safado. Quem vai gostar de você é a polícia, né? Eu não, viu?
1: Ela já tá muito usada. Eu não quero, não.
0: Irresponsável.

0: Ei, Thiaguinho, quando bebe, fica, ele enlouquece. Doido, fica ele doido, doido. Olha lá, no, teve um aniversário de um policial, lá em Petrolina.
1: Ah, Maria,
0: aí tava ruim, tava todo mundo da Top Event. Rapaz, esse puta era em cima de uma mesa, não sei o que, moeda. Ele pegou um ar, foi pra dentro do banheiro. Acabou, e saiu as pegadas dele com bosta. Só tinha policial no aniversário. O policial olhou pra rua e falou: e ele daqui agora? Que eu tô procurando um. Isso tá bom. Ô bicho pra trabalhar, gente.
2: Eu com medo. É bota domingo, boneco, bota boneco. Aí peguei o Uber, né? E bati.
0: Uber?
2: Nós pedimos o Uber pra dar pra ir embora.
0: Uber de uma vaca, ele pegou.
2: Aí mas eu saí com esse homem bebo de lá da. De
0: o boa. Tipe! Foi com uma tirada, viu?
2: Missão que. Olha, foi o pior. Foi a última vez quando ele. Homem,
0: ele tomou o carro. Você
2: cagou dentro do carro, do Uber. Ele embora, não, meu filho. Aí ele. Vá pra ali, pera. Ele chamou o frentista. Não tem papel gente lá, não tem aquela mulher no banheiro, não. Irmão, aqui só tem esse jato de lavar a calça. Pois joga aqui na minha. Ele ficou assim, um cabra lavando. Tu se lembra dessa hora? Não lembro, não.
0: O cabra deu banho em Thiaguinho com a mangueira do Lava Jato.
2: Não, não se lembra, não, não.
1: Ele me deixou muito louco.
2: Olha que aí quando eu cheguei, no pé, o cabra desça. Do jeito que tá ali, ele só desceu, caiu no chão. Mesmo na entrada. Saiu a... E a hora se passando, mas perdeu o último. E agora? Eu tinha de fretar porque aquele cabo que anda com carrinho pra carregar as bagagens, pra jogar ele em cima, lá pra baixo, pai.
1: Não ia, o bicho
3: é
1: safado.
3: É, esse negócio de dizer não, que não vai, não vai não.
2: Não tem condição, não.
3: Ele aí não vai, não.
2: Vai ele. Se mudou no ônibus, fez uma catinha de bosta do satanás. Aí eu digo, agora tá aprumado mesmo, meu irmão. Aí ela só que não tinha muita gente, não é, mas vai lá pra trás, fica lá atrás, homem. Se deita lá, e eu mandando foto pra Vanessa. Quando nós chega dentro do ônibus, que eu disse, meu telefone, agora deu aprumado. O telefone ficou dentro do ônibus. Agora você arrumou, viu? Nem precisava, quem pagou tudo foi aquela peça que levar mesmo, descarregado. Aí perdeu o telefone, aí cheguei com o Vanessa, cheguei com ele, disse, aqui, Vanessa, tá entregue, agora eu tô partindo. Pra nunca mais na minha vida, tu vai me pagar, filha, até hoje me deve. Quase mais de R$1.000.
1: E o que eu ganhei com o Bucarão, que a gente vende as viagens 3 dias, a conta quem pagou foi eu lá na praia, tudinha.
2: Ai, que filha. Como é que tu pagava de um telefone que eu descarregasse,
4: 30 anos pro Moçada.

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0: é o seguinte, eu vou dar para assim Monteiro.
1: Ah.
0: Dizer que ela está concorrendo ao MasterChef por telefone. Ela tem que fazer assim, chef de cozinha. Ela tem que fazer um prato diferente, especial pro telefone. E ela teve uma época de só andar com a faca, braba. Ixi, aí chamava ela de capa bode.
2: Capa bode, chama ele.
1: Será, hein?
0: Respeita, ó.
1: Será, hein? Homem.
3: Alô?
0: Alô, quem fala?
3: Você quer falar com quem?
0: Ah, com Dona Araci.
3: De quê?
0: Ah, Araci Monteiro.
3: Sim, sou eu.
0: Araci, a gente tá promovendo o maior concurso de chefe de cozinha por telefone do mundo.

0: E pra encontrar os jurados, qual era o prato que a senhora faria?
1: Mas só um prato ou vários tipos de prato?
0: Não, só um prato.
1: Uma macarronada.
0: Ah, é diferente demais. E um parmegiana?
1: Por aqui não existe essas coisas, não.
0: E capa bode, o pessoal sabe o que é?
1: Tu tá tirando onda com a minha cara, né?
0: Tu ainda anda com a faca na cintura?
1: Sem consideração por ninguém, não. Eu perco meu tempo conversando contigo.
0: Capa bode.
1: Acho que tu não tem noção das coisas, não, né?
0: Tu sabe fazer o prato, capa bode?
1: Eu vou pegar teu número aqui no meu telefone. Eu vou te denunciar, sabia? Tá aqui teu número. Eu não vou nem te dizer, não. Que aqui não tá registrado aqui no meu telefone. E eu vou passar pro meu advogado e vou te denunciar.
0: Capa bode.
1: Veja lá qual o teu nome. Tu vai ver.
2: Se não tem consideração, esse tempo todinho. Criou um clima e tudo.
3: Exatamente.
0: Eu não vou ligar de novo, não.
3: Liga.
0: Olha, Simão, você tem uma chance, a capa bota como chefe de cozinha.
4: Alô?
0: Oi, pra quem é?
4: Sou eu, quer falar com quem?
0: Não, fale você quem tá falando, que é de quem, senhor?
4: Pois fala, filho de uma égua, tu não sabe falar quem é não, porra?
0: Não.
4: Fale direito com a sua mãe, filho de uma égua.
0: Pois deixa de conversar e vai chamar capa bode pra mim.
4: Aqui não tem capa bode, nem conhece ele, meu filho. Você me respondeu, moço, você não sabe nem o que você tá falando. Olha, eu sou da Polícia Federal, eu não moro aqui, eu tô passando férias com ela. E o seu telefone aqui é verificador de chamada. Entendeu? Eu vou atrás de você. Preste bem atenção porque você está falando. Preste bem atenção porque você está falando.
0: Capa bode, tá aí, tá?
4: Tá no na sua mãe, seu filho da Quer me fazer chamada, eu vou atrás de você, eu sou da Polícia Federal, seu filho da
0: Fale baixo.
4: Fale baixo não, eu sou da Polícia Federal, seu bandido. Você... Aqui é dentro de chamada, eu vou atrás de você, viu, seu bandido?
0: Vem de ré!
5: Ainda,
2: a polícia.
0: Eu não vou pegar de novo, não vou não.
1: Alô?
0: Oh my God!
1: Hã?
0: Mas tá, senhora, tudo bom?
1: Quem tá falando?
0: Ei, tu é famosa mãe de capa bode, é?
1: Dá que a respeito, bandido cretinho, filho de uma égua desgraçada. Me respeita, bandido. Eu vou te dar paz na Polícia Federal, que eu tenho um filho na Polícia Federal, ouviu? Meu filho já pegou o teu número, ouviu? Dá que a respeito, cabra sem vergonha. Não te dei confiança, seu bandido cretinho, filho de uma égua desgraçada. Me respeita, bandido.
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A Hora do Ângelus. O anjo do Senhor anunciou a Maria, e ela concebeu do Espírito Santo. Ave Maria, cheia de graça, o Senhor é convosco. Bendita sois vós entre as mulheres, e bendito é o fruto do vosso ventre, Jesus. Santa Maria, Mãe de Deus, rogai por nós, pecadores, agora e na hora de nossa morte. Amém. Eis aqui a serva do Senhor, faça-se em mim segundo a vossa palavra. Ave Maria, cheia de graça, o Senhor é convosco. Bendita sois vós entre as mulheres, e bendito é o fruto do vosso ventre, Jesus. Santa Maria, Mãe de Deus, rogai por nós, pecadores, agora e na hora de nossa morte. Amém. E o Verbo divino se fez carne e habitou entre nós. Ave Maria, cheia de graça, o Senhor é convosco. Bendita sois vós entre as mulheres, e bendito é o fruto do vosso ventre, Jesus. Santa Maria, Mãe de Deus, rogai por nós, pecadores, agora e na hora de nossa morte. Amém. Rogai por nós, Santa Mãe de Deus, para que sejamos dignos das promessas de Cristo. Oremos. Infundi, Senhor, como vos pedimos, a vossa graça em nossas almas, para que nós, que pela anunciação do anjo, vimos ao conhecimento da encarnação de Jesus Cristo, vosso Filho, por sua

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0: consecutiva na Série C. Tricolor do Arruda muito próximo de chegar à pontuação ideal para passagem de fase e disputar quadrangular de acesso à Série B 2027. Reapresentação marcada para amanhã. Próximo duelo só daqui a 12 dias, com expectativa de grande público na arena contra o Figueirense.
1: Náutico, Haldinei Alves.
2: Náutico perde mais uma e chega à sétima partida consecutiva sem saber o que é vitória. Treinador fala sobre situação de Jean Carlos e explica impasse envolvendo Dodô. Presidente Bruno Becker convoca entrevista coletiva para amanhã no CT Wilson Campos.
1: Leonardo Boris.
3: Sport oficializa a contratação de meio atacante uruguaio. Zagueiro já está treinando no CT. Sport ainda não se manifestou em relação à ida de atacante para o Atlético Goianiense. Já confirmada, inclusive, pelo presidente do time de Goiás. Sport já iniciou preparativos para a partida de sábado contra o Operário de Ponta Grossa.
1: Dezoito horas, 10 minutos, vai começar o show.
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0: Igor Moura.
1: Alô, alô, Edinaldo Santos. Forte abraço pra você, boa noite. Um abraço pra todo mundo ligado aqui nesse Bola Rolando. E o Santa venceu mais uma na Série C, né? Tá imparável o Santa Cruz nessas últimas rodadas. Dos últimos 15 pontos disputados, o Santa somou 12, com Christian e Souza no comando. Vamos lá para os números positivos, né? Tava com... O Santa nesse ano não estava acumulando bons números.
0: São 9 jogos dele, né? Hã?
1: São 9 jogos.
0: 9 jogos com o Christian. Vamos
1: aproveitar. 6 vitórias.
0: Vamos aproveitar a boa fase, que no primeiro semestre lá atrás, o Pernambucano, não tinha muito número positivo para passar, não.
1: Você teve 6 vitórias, 2 empates e 1 derrota.
0: 75% de aproveitamento, praticamente, o aproveitamento do Christian e Souza.
1: É gigante, é gigante.
0: É maior, a melhor defesa da Série C, a do Santa, junto com a do Caxias, curiosamente. O Caxias comandado pelo Marcelo Cabo, né? É, são as duas melhores defesas, cada um tomou 10 gols. É, o Santa alcançou a terceira vitória consecutiva. Detalhe, líder da competição é a Inter de Limeira, ok? O Santa venceu a Inter de Limeira lá em Limeira. Vice-líder, pode recuperar a liderança hoje se vencer ou pontuar em Itabaiana. Brusque, o Santa venceu o Brusque jogando em Brusque. Quarto colocado, quem é? Paysandu. Santa venceu o Paysandu jogando em Belém do Pará. O
1: papa tudo, Santa papa tudo.
0: E se você quiser colocar sétimo ou oitavo Maringá, o Santa empatou lá e a Ferroviária, o Santa empatou aqui na Arena com jogador menos, durante 90 minutos.
1: A Célia Santa que tá voltando,
0: né? Não, mas o Santa apresentando aí uma recuperação estupenda, né? Ontem,
1: um bom futebol, né?
0: Ontem a gente estivemos inclusive juntos nessa jornada, eu, você, o Haroldo, o Alex. O futebol que o Santa Cruz jogou, principalmente no primeiro tempo, foi um futebol de extrema competitividade. Eu confesso que foi o... Eu não vou puxar da minha memória. Foi o melhor tempo de jogo do Santa nos últimos anos, que eu lembro assim.
1: Também achei.
0: 2024, 2025... Eu vou dizer por quê. O pessoal pode dizer, ah, nossa, que exagero, alguém pode estar dizendo aí. Gente, o Barra foi um time que chegou a... quarta fase da Copa do Brasil, foi eliminado pelo Corinthians na Copa do Brasil, é o atual campeão da Série D e é o atual campeão catarinense. O Barra ganhou o campeonato catarinense na frente de Figueirense, Avaí, Joinville, Criciúma, que tá voando na Série B, Chapecoense, que é o time de primeira divisão. E no jogo de ontem, o primeiro tempo do Santa foi tão bom, mas tão bom, que o Barra parecia um time de menor expressão do campeonato pernambucano.
1: É, ficou no seu próprio campo, né, sem conseguir sair para o jogo, porque o Santa Cruz não deu espaço nenhum ao time do Barra. O Barra teve dificuldade enorme de sair para o jogo no primeiro tempo. O Santa Cruz foi dominante, foi absoluto, né?
0: Mais posse, mais finalização, 2-0 no primeiro tempo.
1: Irrepreensível, irrepreensível.
0: Então, no segundo tempo, teve um momento de falta de concentração do Gabriel Souza. Goleiro, quando tem que sair do gol, ele tem que sair decidido.
1: Né?
0: Ele parou no meio do caminho. No que ele parou... O Renan Bernabé esticou, fez um movimento que já era difícil para cabecear a bola. E a bola para as redes vazias, porque o Gabriel deixou o gol. Foi um erro do Gabriel Souza, que deu uma energia a mais para o Barra. Aí o segundo tempo, não. Se o primeiro tempo do Santa foi irretocável, foi perfeito, o segundo tempo o Santa apresentou alguns problemas.
1: O que é natural, né? Porque você está jogando em casa com a sua torcida e está perdendo de 2-0, você tem que voltar com tudo, né?
0: Quando você faz o 2-1, você já cria uma esperança, corre mais atrás do empate.
1: Mas o Santa usou a estratégia de segurar o resultado e conseguiu segurar, né?
0: Teve aquele susto num voleio do Mateuzinho, foi na trave.
1: É, aquela bola na trave.
0: Voleio espetacular do cara.
1: Podia ter sido fatal.
0: Agora, o Santa perdeu chance de fazer o 3-1 e matar o jogo. É. Teve o contra-ataque com o Ronald, que o Quirino criou, né? O Quirino fez o gol no primeiro tempo e deu uma bela assistência pro Ronald em velocidade, mandar a bola na trave. Teve a chance do Vitinho, naquela tabela bonita com o Pedro Favela, aliás, que tá jogando o Pedro Favela, né? Ontem todo mundo foi bem, aliás. O trio de zaga, nem falo. O trio de zaga foi perfeito e eu votei no Matheus Vinícius como melhor em campo. Alex Juan fez um grande jogo. Na ala direita, o Ronald deu um trabalho desgraçado pro lado esquerdo do Barra. Tanto é que o treinador do Barra, o Evaristo Pisa, troca o lateral. O meio-campo do Santa trabalhou muito bem. O Pedro Favela fez um ótimo jogo. Renato jogou bem. Vitinho, eu gostei do jogo que o Vitinho fez ontem, principalmente no aspecto tático. Quirino fez gol. E o Everaldo, pra mim, foi o segundo melhor em campo. Participou diretamente dos dois gols do Santa no primeiro tempo. Deu assistência pro primeiro do Matheus. Deu o passe pro Ronald cruzar pro carrinho do Quirino, né? E o Santa, no segundo tempo, aí teve esses contra-ataques desperdiçados. Agora, o susto mesmo foi essa bola na trave. Só.
1: Bola na trave. Mas o Santa Cruz fez uma grande partida, viu, gente? É bom a gente ver o Santa Cruz vencendo e convencendo. Coisa que não acontecia, né? O Santa Cruz fazia o resultado...
2: mas não jogava bem. Você teve uma defesa muito bem postada, né?
0: Sim, o Santa marcou muito espaço. Bem
2: ontem. O meio de campo também, que, não só marcando, mas criando. Coisa rara a gente ver isso, né? O Favela me encantou nesse jogo, sinceramente.
0: Com 9, 10 minutos, eu estava ao lado do Haroldo na transmissão, com 9 ou 10 minutos, eu já estava impressionado com a postura do Santa, que a gente sabe quando o time está satisfeito com o empate ou vai para ganhar o jogo. O Santa, ele começou o jogo querendo ganhar mesmo no Barra lá, não foi especulando, né? O Santa, por exemplo, ele ganhou do Brusque especulando, tomou a pressão dos diabos, você comentou o jogo, e no último lance, a bola de cabeça do Edson Miranda ganhou o jogo. Contra o Paysandu, o Santa sofreu, mas jogou bem.
2: Mas já jogou um pouquinho melhor.
0: Jogou, né? Melhor, fez 3-1 no Paysandu na Curuzu. O Guarani ontem mesmo levou a coxa, né? Abriu 2-0, tomou a virada do Paysandu. Paysandu contra o Guarani ontem na Curuzu em Belém, finalizou 25 vezes pro gol e fez 3. E ontem o Santa foi a chave de ouro nessa sequência
2: fora de casa. A postura do time agradou muito, né? Entrou pra valer, entrou se impondo. Entrou com desassombro.
0: Com 9 ou 10 minutos, eu olhei para Haroldo assim, eu falei, poxa, Haroldo, o Santa tá bem hoje.
2: Começou bem, dominou o primeiro tempo de cabo a rabo, gente, de cabo a rabo. Poderia até ter feito mais gols ali no primeiro tempo. Ele estava sendo ali um portador de insaciável desejo de vitória. Nunca vi o Santa Cruz com tanta vontade.
0: Nesse ano, o Santa Cruz foi o melhor jogo do Santa e tempo de jogo, sem dúvida alguma. Bom...
2: no dia seguinte.
0: Os jogadores voltaram, mais uma vez com 3 pontos na bagagem, né? O Santa, nos últimos 3 jogos fora de casa, o Santa ganhou os 3, né? Ganhou do Brusque, ganhou do Paysandu e ganhou do Barra. Por isso que é o terceiro colocado, né? 24 pontos. A rodada acaba hoje, é bom lembrar, por isso que ainda não tem atualizada aquela possibilidade, a perspectiva de classificação para a quadrangular. Mas o Santa começou antes do jogo, antes de ganhar em Itajaí, o Santa já tinha 77. Agora ele deve estar com 85, 84% de probabilidade de estar na próxima fase. Por quê? O Santa vai disputar até o fim dessa fase mais 15 pontos, mais 5 jogos. E se o Santa somar mais 5, 33% de aproveitamento, ele chega aos 29, que hoje é o número mágico. O ponto de corte hoje com 29 você classifica.
2: Vai disputar 15 pontos, ganhar 5, tá bom demais. Dentro.
0: Então o Santa tem o Figueirense em casa, o Botafogo da Paraíba fora no jogo mais difícil nessa sequência, ao meu ver. Aí depois tem em casa Maranhão, Caxias e vai enfrentar o Anápolis, que ontem perdeu de novo, no interior de Goiás, provavelmente com o Anápolis já rebaixado. Então, se o Santa teve aquele início de competição dificílimo, com muito jogo fora de casa, a reta final, a segunda perna da Série C, é menos complicada, menos complexa do que foi a primeira metade da primeira fase para o Santa Cruz. Hoje ainda tem Itabaiana e Brusque, Figueirense, Onda. O Santa amanhã tem representação pela manhã. O Matheus Vinícius vai com entrevista coletiva às 11 horas da manhã. Sobre grana, sobre pagamento. Mas a tendência, quando o time está em boa fase, fica mais fácil você prospectar recursos, né? Os
2: colaboradores chegam, né?
0: Chega aqui com... Parará. Então o presidente do Santa deve utilizar esse ato de 12 dias até o próximo jogo contra o Figueirense para tentar atualizar mais situações com o elenco profissional. Detalhe, pelo que eu vi nas redes sociais, depois de ontem, a torcida comprou a briga. Tá mobilizada. A torcida do Santa tá se movimentando muito. Muito comentário em posts aqui do Sistema Jornal do Comércio, do próprio Santa Cruz.
2: Né?
0: E a torcida veio, agora sim, agora eu vou.

0: Agora eu vou, sábado, dia 25, 17 horas, Santa Cruz e Figueirense. Eu acredito sinceramente que vai dar mais de 25. Eu tenho total garantia que dá mais de 25.
1: Eu tenho falado em 30, acho que chega a 30.
0: Eu também estou achando que dá 30. Pode até dar mais. Agora vamos ver como é que o Santa vai tratar o produto, o jogo, a convocação. Tem promoção para a torcida. É, vamos torcer para que o público ultrapasse a casa dos 30, porque vai ser uma renda muito importante para o Santa nesse
1: E o
0: momento.
1: Santa Cruz está totalmente dependente de bilheteria.
0: Isso,
1: Totalmente.
0: exatamente.
1: Tem que fazer alguma coisa ali.
0: Então, o ideal é entrar no quadrangular de acesso com as contas pagas para esse elenco, porque o elenco já mostrou que tem condição de ganhar dos melhores times da divisão, né? Não à toa, acabei de falar. Inter de Limeira é líder, o Santa ganhou lá. O Brusque é vice-líder, o Santa ganhou lá. O Paysandu é quarto, o Santa ganhou lá. E a gente vai escutar agora o Roberto Maschio, o auxiliar técnico do técnico Christian de Souza, que ontem não esteve na área técnica porque cumpriu suspensão automática, vai voltar à área técnica contra o Figueirense e vai ganhar de presente o Edson Miranda de volta, né? Também cumpriu a automática. Roberto Maschio fala do gol do Barra no início do segundo tempo, que a gente acabou de debater, obrigando o Santa a descer um pouco mais, a se defender um pouco mais por conta do ímpeto do adversário, e desse Santa que tem uma bola parada letal. Bola parada ofensiva, já são 6 gols marcados na era Christian de Souza. E é um Santa que sofre pouquíssimo na bola parada defensiva também. Vamos ouvir o auxiliar Roberto Maschio.
2: Essa não era a nossa estratégia, mas foi o que o jogo nos apresentou. Então, com relação às trocas que o Barra fez no intervalo, no decorrer do segundo tempo, a gente teve que se adaptar e trocar a nossa equipe para conseguir competir e construindo o nosso resultado até o final da partida para que a gente fosse vitorioso. Fundamental, né, ter ser sólido na parte defensiva, nas bolas paradas e na parte ofensiva ter recursos, né, ter repertório. Então, a gente tem uma equipe técnica aqui no Santa Cruz muito capacitada. Temos uma comissão técnica aqui trabalhando em conjunto a todo momento e que nos dá essa condição de mapear, ler bem os adversários e montar a estratégia certa. Então, esse trabalho em conjunto, em equipe da nossa comissão, é o que tem feito a diferença para que a gente consiga, nos detalhes, conseguir vencer os nossos jogos.
0: Pronto, tá então palavras do auxiliar técnico do Santa, Roberto Maschio, aqui no Bola Rolando.
1: Valeu, Igor.
0: Valeu, Ed.
1: E o torcedor tricolor acaba de acompanhar aqui dentro do Bola Rolando a segunda-feira, Coral. 18:25.
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3: Já que Argentina e Inglaterra, de fato, chegaram a entrar em guerra pela posse das Ilhas Malvinas, ou as Falkland para os ingleses, nos anos 80, tanto que em 1986, quando a Argentina elimina a Inglaterra da Copa com os dois gols de Maradona, o golaço driblando todo mundo e o gol da Mano de Deus, Maradona se transformou num mito na Argentina também por isso. Afinal, ele derrubou os ingleses que haviam vencido a Guerra das Malvinas. O técnico Lionel Scaloni da Argentina não quer saber de guerra não, e já avisa: é só um jogo.
4: Não busquemos outra coisa, é um partido de futebol. Y vamos a jugar un partido de fútbol contra una gran selección que tiene un gran entrenador que lo aprecio, lo admiro mucho. E é um partido de futebol. Ponto. Não é mais que isso.
3: Tá aí o Scaloni, que admitiu que a sua seleção teve muita sorte para se classificar contra a Suíça depois da expulsão polêmica do Embolo. O jogo mudou completamente. Aliás, o Scaloni disse que a Argentina teve sorte contra a Suíça. O Tuchel, o alemão Thomas Tuchel, técnico da Inglaterra, disse que a Inglaterra teve sorte para passar da Noruega também no sábado, e é claro, na sexta-feira a gente viu que a Espanha teve sorte também para passar da Bélgica, quando o Courtois, o goleirão da Bélgica, saiu machucado de campo. Só a França que não precisou de sorte alguma para ganhar de Marrocos. Júlio Gomes, de Kansas City, para a Rádio Jornal.
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0: Clube Náutico Capibaribe. Alô, alô, Raulinei Alves.
1: Alô, Edinaldo, um abraço pra você, pra todo mundo que tá nos acompanhando aqui no Bola Rolando. Agora já são 7 jogos consecutivos sem vitórias. Mais uma derrota pro Náutico por 1-0 contra... por 2-0, aliás, contra a equipe do Avaí. O primeiro gol foi marcado logo no comecinho do primeiro tempo, num
0: falha
1: vacilo.
0: Da zaga.
1: Horrível.
0: Assombrosa falha, pelo amor de Deus.
1: O primeiro Júnior Todinho tenta tirar a bola, fura ela e fica aquele bate e rebate na pequena área, o Avaí consegue fazer um gol. O Náutico até tentou empatar durante praticamente todo o jogo, mas não teve qualidade para isso. Ontem foi um jogo em que ficaram claras as limitações do elenco do Náutico quando os titulares não estão disponíveis. E no fim do jogo, o segundo gol acabou acontecendo pela situação de Muriel, né? Muriel foi pro tudo ou nada, foi lá pra frente pra tentar cabecear a bola e quem sabe empatar.
0: Ela pegou a bola e foi embora.
1: O Avaí conseguiu o contra-ataque e a barra tava aberta. Mas é um jogo até simbólico, porque a gente falava muito na semana passada da dificuldade do Náutico contra times da parte de cima da tabela. E o Náutico perde pra um time que tá dentro da zona de rebaixamento, o que hoje deixa o Náutico mais próximo do Z4 do que do G6.
0: É verdade. Olha, é claro que você já pontuou isso aí. O Náutico jogou sem Vinícius, que para mim é o melhor jogador desse time. O Náutico não jogou com o
1: Dodô,
0: em função da ausência dele em um dos treinamentos da semana. Ele sequer foi relacionado, né?
1: Não, nem viajou.
0: Nem viajou. E havia aquela expectativa da participação na estreia de Jean Carlos, assim contratado pelo Clube Náutico Capibaribe. Mas o que é que houve com ele? Ele sentiu dores musculares, foi?
1: Jean Carlos não jogava há um tempo, por conta da parada para a Copa, né? Ele estava na Chapecoense, que é time de Série A. Uhum. E o Náutico, por precaução, optou por deixar ele aprimorando ainda mais a parte física. Muito provavelmente, no jogo contra o CRB, ele viaja.
0: Pois é. Então, o Náutico sem esses caras, é evidente que faz falta. Mas, gente, já são 7 jogos sem ganhar absolutamente de ninguém. Então o Náutico precisa tomar providência urgente, porque a essas alturas, quem é que está cobrando lá da comissão técnica? O presidente está cobrando ao Hélio dos Anjos? Não?
1: É o presidente, né? O Náutico tem hoje, na gestão do futebol, o Ítalo, que é diretor estatutário, tem também o Fábio Lins, que participa.
0: Mas quem manda é Hélio, né?
1: O Hélio, junto com o Guilherme, são os responsáveis pelo departamento do futebol. Acima dele está o presidente. Institucionalmente falando, é o presidente que tem que cobrar num momento como esse.
0: É difícil, né, gente? Porque não vejo melhoras até agora nesse time do Clube Náutico Capibaribe. A gente presenciou mais uma partida fraquíssima do Clube Náutico Capibaribe. E fica a expectativa até de tomar cuidado com o rebaixamento. Está a 4 pontos no rebaixamento, né?
1: Isso, está mais perto do Ceará, que é o 17º, 4 pontos, do que do Fortaleza, que é o 6º. O Náutico está a 7 pontos do Fortaleza.
0: É uma queda livre, gente. O Náutico está em queda livre, precisa solucionar esse problema. Muito pelo contrário, os problemas estão cada vez mais agudos nos bastidores do Clube Náutico Capibaribe. Você acha que está havendo alguma blindagem da diretoria com Hélio dos Anjos, não?
1: Não, Edinaldo. Amanhã o presidente vai dar uma entrevista coletiva e acho que vai ser até melhor para responder essa sua pergunta, porque vai ser a primeira vez nessa fase ruim que o presidente vai se pronunciar. Então a gente vai entender o tom, né? O que é que pensa a direção do clube, o presidente do clube, sobre esse trabalho. Se o presidente chega amanhã e dá um discurso de que está tudo bem, de que confio incondicionalmente no trabalho que está sendo feito, é um discurso meio alheio ao que a gente está vendo, né? A realidade. Mas se o presidente chega amanhã e dá um discurso de não, a cobrança está sendo feita, enfim, algo nessa linha, aí a gente vai ter uma noção melhor do que é que o presidente pensa. Mas até agora ele não se pronunciou, então é difícil até entender o que é que o clube pensa sobre o trabalho dos treinadores.
0: Uhum. E eu continuo recebendo mensagens aqui de grandes alvirrubros, e um deles está dizendo: meu amigo, o que fazer com o Náutico? Tomamos conhecimento que o filho de Hélio é muito arrogante, muito prepotente. Os funcionários têm medo dele. Ele contratou 20 jogadores e se salvam 3 no máximo. Empurra para o clube o problema onde eles foram causados pelo Guilherme. Qualquer outro treinador já teria saído. 7 jogos, beira aberração. Isso aí é uma verdade. Qualquer outro treinador que não fosse Hélio dos Anjos certamente já teria caído, porque são 7 jogos.

0: jogos sem ganhar, gente. Isso no futebol brasileiro é difícil acontecer.
1: É, eu também tenho uma opinião parecida, né? É. Um treinador comum que não tivesse comandando o departamento de futebol contra ele já teria uma pressão gigante. E ontem a gente mais uma vez viu muitas críticas por parte da torcida, não só à escalação, ao desempenho do time em campo, mas à montagem do elenco. E ontem isso ficou gritante, né? Porque o Náutico teve desfalques no departamento médico, aliás, o Náutico está sofrendo um bocado com isso. E também essa questão de Dodô, questão de Jean Carlos, Paulo Sérgio segue na transição. Faltou elenco, faltou time ontem, porque o Avaí, Adinaldo, você certamente viu o jogo, o Avaí está longe de ser um time bom, muito pelo contrário. É um time limitadíssimo e o Náutico não conseguiu sequer empatar contra o Avaí.
0: Eu tenho falado há muito tempo aqui, você tem acompanhado também, o ouvinte da Rádio Jornal também, nos erros da montagem desse time, né? Porque foram poucas as peças que conseguiram desabrochar nesse time do Náutico e muita gente está aí sem apresentar absolutamente nada. Tem um amigo aqui que você falou aqui no Ítalo, ele está dizendo que o Ítalo parece um fantasminha, ou seja, não aparece. E na opinião dele, a entrevista do presidente vai ser para focar em Dodô, para tirar o foco do time. Bom, não sei se vai acontecer isso, mas se acontecer, será realmente uma tentativa de tirar o foco do time, né?
1: Tem uma fala do Guilherme dos Anjos, e acho que é ideal a gente ouvir ela agora, porque ele fala da situação de Jean Carlos e da situação de Dodô. Palavras do próprio Guilherme sobre Dodô. Okay. Vamos ouvir.
2: O Jean Carlos, ele vem de 25 dias, se eu não me engano, 25 dias de férias, 25 dias parado. O último jogo dele tinha sido há um mês, né? E é um atleta que a gente está trabalhando ele fisicamente, né? Condicionando ele novamente, está fazendo uma intertemporada, né? A primeira divisão parou e ele estava lá. É um atleta que pode sim surgir para esse próximo jogo, vai depender um pouco dessa reação física dele. É muito bem preparado, mas independente disso, nós temos que ter atenção, né? Porque é um jogador também de 33 para 34 anos, fazendo um retorno, né, às atividades normais dele. Com relação ao Dodô, é algo que sim vai ser tratado internamente. O atleta foi comunicado, comunicamos com o atleta, o clube tem um entendimento, o departamento jurídico do clube tem um entendimento daquilo que é de direito do clube, né? Posicionou a gente para que tomasse algumas decisões em função disso, então a gente está respaldado por aquilo que o departamento jurídico entende como ideal para o Náutico, né? Foi conversado com o atleta, existe uma divergência entre momento principalmente de discussão do novo contrato, a partir do momento que a gente faz a opção de compra do Dodô. Ao ver do Náutico, a gente tem que discutir o contrato a partir do dia 31/12. Conversamos com o atleta sobre isso, falei para ele que ele seria, que eu conversaria com o presidente, nós sentaríamos, que ele seria beneficiado financeiramente com o novo contrato e que seria muito próximo, inclusive, do que ele iria ganhar, que ele me confidenciou com o John Book. 3 dias depois, o atleta tomou as decisões que tomou. E agora nós temos que aguardar, né, entender que nós temos um departamento jurídico, nós temos o presidente que também é advogado, e sentar entre as partes e entender como é que a gente vai solucionar esse problema. O atleta voltou a treinar, faltou sim um dia de treino, alegou que ele não estava bem, que ele passou mal, né, mas não procurou o clube em momento algum, de um dia até o outro. No segundo dia ele apareceu, agora está seguindo a programação normal e a gente vai entender bem agora internamente como a gente pode solucionar essa questão.
1: Ou seja, ele nem confirmou nem descartou o Dodô, mas a verdade é que o clima ficou muito desgastado, né?
0: E vai cair em desgraça, certamente, né? É mais um.
1: Eu, particularmente, eu acho difícil.
0: É verdade. Voltar a jogar. Mais um que vai ficar aí jogado lá para um segundo plano.
1: E você ouviu o que ele falou, né? Sobre o novo contrato com o Dodô, essa questão salarial, o dinheiro acaba aqui. Que é o X da questão aí, né?
0: É a mola.
1: Veio a proposta de fora, Dodô balançou por essa proposta que veio de fora, o Náutico foi lá, mostrou o interesse de comprar os direitos econômicos de Dodô, sinalizou essa intenção ao Coimbra, só que Dodô queria um aumento agora. E pelo que Guilherme falou, a negociação desse aumento aconteceria depois do fim da temporada. Aí houve um desgaste, o jogador quer mais dinheiro, porque tem um time de fora, segundo o empresário dele, querendo pagar o valor X, o Náutico não alcançou esse valor X. Então, gerou esse desgaste, uma situação que o Náutico não precisava a essa altura do campeonato, passando pelo que está passando, né?
0: Pois é, é uma situação de queda livre e isso precisa ser revertido urgentemente. E quem vai ter que fazer isso é a direção técnica do Clube Náutico Capibaribe. E não está conseguindo fazer isso, né? Porque a gente cobra aqui o tempo todo uma alternativa no momento que o sistema de jogo não está dando certo, o modelo de jogo não está dando certo. Então busca-se uma alternativa para melhorar essa situação e não está encontrando, até agora não está encontrando. Eu não sou de responsabilizar treinador por todas as derrotas ou por todas as vitórias. Ele é um participante do êxito ou do insucesso da equipe. Então ele faz parte disso, ele não é responsável por tudo isso. Essa que é a verdade. Mas tem que buscar melhora urgentemente.
1: É que o que está acontecendo é aquilo que a gente alertava no começo da temporada. Enquanto tiver tudo bem, ia com a torcida, né? Mas quando as coisas começassem a dar errado, que é o que está acontecendo agora, Hélio e Guilherme estão sendo pressionados por serem treinadores e por terem montado o elenco. É pressão de duas formas, por gerir o departamento de futebol e pelo time entrar em campo e jogar mal.
0: É complicado isso, né? Agora, foi anunciado a semana passada, atraso de salário no Náutico, como é que está essa situação?
1: A informação que a gente tem é que tem uma folha dos direitos de imagem e também a carteira em aberto.
0: Isso não foi pago ainda, né?
1: Até onde a gente sabe, não.
0: Uhum.
1: O Guilherme falou sobre isso.
0: É outro problema, né?
1: Você teve aquela fala que viralizou, né? Ele disse que é comum no futebol brasileiro, enfim, até pegou um pouco mal, mas não é um atraso gigante como Santa Cruz, por exemplo, passa por uma situação pior. No Náutico é um atraso, tá errado, não é para atrasar, mas é um atraso de algumas semanas até onde a gente sabe, de direito de imagem, de folha de carteira e também de alguns compromissos que o clube tem com alguns jogadores. Quando pois eu digo esses compromissos, é questão de moradia, algum auxílio, alguma coisa ou outra que é acordado individualmente com cada atleta.
0: O momento não é nada bom para o Clube Náutico Capibaribe. Providências devem ser tomadas. Torcedor já está exigindo isso há muito tempo e vamos esperar para ver o que é que vai acontecer nessa entrevista que o presidente vai dar amanhã, é?
1: Isso, amanhã, 14h, expectativa alta para a gente ver o que é que o presidente diz sobre questão de atraso, sobre essa fase, sobre o trabalho de Hélio e Guilherme. Teremos um noticiário certamente cheio amanhã.
0: Recheado de muita coisa necessária para se falar.
1: E é o que se espera, né? Acho que a torcida espera o presidente falar, né? O presidente se pronunciar num momento como esse. 7 jogos sem vencer, ninguém melhor do que o presidente para dizer quais serão os próximos passos no clube.
0: Ok?
1: Valeu.
0: Pronto, você acaba de acompanhar aqui dentro do Bola Rolando, a segunda-feira alvirrubra. São 18h45.
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8: 18h51, tem bola rolando para o esporte. Alô, alô, Leonardo Boni.
9: Alô, alô, Edinaldo Santos. Boa noite para você, amigo. Boa noite para amiga e para um amigo ligados aqui no Bola Rolando. Jogadores que já começaram hoje treinamento pela manhã, visando a partida contra o Operário no sábado. Eu disse na sua manchete no balanço de notícias, 18 horas, mas a partida será às 16 horas.
8: 16.
9: Eu vou corrigir, porque tem Mundial, então a partida será às 16 horas contra o Operário de Ponta Grossa. Agora, a situação não é nada boa, né, Edinaldo? Porque é são ruim. 6 jogos, são 4 empates, 2 derrotas, é o 8º colocado, com 26 pontos ganhos, uhum. E para a sorte do Sport, ainda o vento soprou a favor, porque o Goiás ontem colocou 2-0 e permitiu o empate do CRB por 2-2.
8: Verdade.
9: E aí você vê que complica, né? Uhum. Aí complica. Daqui a pouco Gilmar Dal Pozzo vai falar sobre o mental do time, porque o time está abatido. Psicologicamente, o time do Sport está abatido. Ele faz um primeiro tempo muito ruim, que não briga pela bola. O técnico Gilmar Dal Pozzo vem falando sobre isso. Você no 1-1, você está perdendo os duelos. E isso não é bom. Isso não é bom.
8: O primeiro tempo do jogo foi uma coisa apavorante.
9: Ó,
8: futebol do Sport. Simplesmente apavorante. O Sport não fez absolutamente nada.
9: Você comentou, inclusive.
8: Para você ter ideia, Boris, o primeiro momento em que o Sport faz uma trama ofensiva, uma única trama ofensiva, foi aos 35 minutos, cara.
9: Que foi um chute pra cima do
8: exatamente.
9: Gol.
8: Exatamente.
9: Lá na arquibancada.
8: A jogada até que foi boa, né? Envolvendo ali o Perotti,
9: o Biel
8: e o próprio Barleta. Mas olha, o Sport foi de uma inoperância absurda, dando espaço ao adversário o tempo todo. A zaga batendo cabeça, o meio de campo não cria nada, a bola não chega no ataque. Enfim, o dominante do jogo foi exatamente o Botafogo de São Paulo no primeiro tempo todo. Eles dominaram o jogo do princípio ao fim. E fizeram 2 gols, né, gente? Saíram na frente com 2 gols. Evidentemente que no segundo tempo

0: Porto precisaria melhorar, porque é aquilo que acontece. Você está jogando em casa, com a
1: É
0: sua torcida
1: verdade.
0: presente, e você perdendo de 2 a 0, você tem que esboçar alguma reação. Acho que na substituição o Sport melhorou. As entradas de 3 jogadores deu para dar uma melhorada. O Dalpozo nesse ponto acertou. Aí o Sport faz a 1 minuto e 30 segundos o gol, 2 a 1.
1: Aos 19
0: Aos
1: empata.
0: 18 ou 19,
1: É.
0: empata o jogo. Mas aí o time do Botafogo de São Paulo reage e faz o terceiro.
1: Aí vem um outro problema, se você me permite parênteses, que é a questão de defesa. Porque só com o Gilmar Dalpozo foram formados 4 tipos de sistema defensivo e 4 duplas de área. Foram 3 zagueiros e mais 2 duplas de zaga de área e não acerta.
0: Ele até falei aqui a semana passada que ele exagerou na conta, né? Porque você está chegando no clube e já vai mudando o sistema para 3 zagueiros. Não que 3 zagueiros seja ruim ou quem gosta dele esteja errado, muito pelo contrário, mas você tem que treinar o time para isso. Faz tempo que joga com 3 zagueiros. Ele vai na estreia dele, 3 zagueiros. O jogo de sexta-feira, ele mudou, entrou com 4 zagueiros normalmente. E na hora de esboçar a reação,
1: Mas
0: ficou
1: os
0: no
1: três
0: empate.
1: zagueiros que ele entrou não foi com a mesma dupla de zaga, só o Benevenuto. Ele botou o Abraão.
0: Abraão, aquela bronca no lugar de Aju,
1: É.
0: torcedor reclamou muito, né?
1: Aí
0: Torcedor
1: tirou o
0: reclamou
1: Zé
0: muito.
1: Marcos. Entendeu? Então, em 2 partidas ele modificou 4 vezes o sistema defensivo.
0: Acho que o Sport melhorou no segundo tempo, mas não o suficiente para ganhar o jogo. Longe disso. Fez aqueles 2 gols, mas aí ficou naquilo, no empate de 3 a 3, e o time do Botafogo mereceu o resultado. Poderia ter até vencido o jogo pelas oportunidades que teve.
1: É verdade. Bom, o Sport que já anunciou Claudinho, lateral direito, jogador de 25 anos de idade, ele que vem emprestado do Vitória da Bahia, e anunciou hoje o meia atacante uruguaio Diego Hernández, 26 anos de idade, vem emprestado do Botafogo, jogador que amanhã às 13h30 apresentado à imprensa. E o zagueiro Kaique Almeida. Zagueiro Kaique Almeida, que é do Fluminense, 21 anos de idade, ele vem emprestado, ele já está inclusive no CT, já está treinando, deve ser anunciado a qualquer momento. E aí o esporte já não tem, aliás, até desculpas, né?
0: O cara entrou bem pra caramba no segundo tempo. Todo mundo elogiando o dele. Mais daquela. Jogada simplesmente infantil, né?
1: Porque
0: Totalmente
1: Na
0: infantil.
1: intermediária, sem ter
0: Pois
1: nem
0: é, não tinha
1: porquê.
0: necessidade nenhuma. 11 minutos de acréscimo, deu 7, depois mais 4. O Sport poderia ter uma chance maior com a presença dele dentro de campo,
1: Até
0: né?
1: quem sabe.
0: Quem
1: E
0: sabe, né?
1: aí, jogou com o Gustavo Maia, mas o próprio presidente do Atlético Goianiense, João Gomes, disse que está contratado o Gustavo Maia. Ele vai, a pedido do técnico Roger Silva, para o Atlético Goianiense. Nós, inclusive, vamos ouvir o Gilmar Dalpozo falando nessa questão, principalmente o Sport tem que entrar em campo como jogou o segundo tempo.
2: Mentalmente, uma equipe que quer chegar para conquistar os objetivos, ela tem que estar muito forte. Então, encontrei um grupo com alto astral para baixo e numa outra que a gente consegue fazer isso. Conseguiu lá no intervalo do jogo contra o Criciúma, eles deram uma resposta positiva no segundo tempo e hoje a mesma coisa. Nós temos que entrar mentalmente forte ainda no primeiro tempo. Questões táticas de posicionamento, que eu já falei aqui, mas é uma questão mais mental, de duelar, de não, se não dá para jogar, que a situação, pela sequência de resultados negativos, e as jogadas elas não saem, não fluem como a gente quer, bom, mas pelo menos o adversário não pode jogar. A gente não pode tomar o gol que nós tomamos. O primeiro gol, jogado com o goleiro, trabalhou por dentro. Teve uma infiltração do atacante e nós tomamos o gol sem mexer na bola. Então nós temos que ser mais agressivos.

0: técnico, é o primeiro que vai puxar a fila essa semana para a gente trabalhar essa parte mental.
1: Pronto. Aí a palavra do técnico Gilmar Dal Pozzo. Amanhã continua, prossegue os treinamentos e o técnico tem que realmente puxar essa fila de motivar, ser motivacional para ser a partida contra o Operário um pouco diferente da que foi com o Botafogo de Ribeirão Preto. Por quê? Porque o Operário é G6, tá? É terceiro colocado. O Operário tem um futebol na Série B de muita qualidade.
2: É um peso pesado.
1: É um peso pesado, ele é brigador, então se entrar nessa de marasmo, o cachimbo cai.
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1: Em Brasília, 19 horas.
0: Está no ar a Voz do Brasil. As notícias do governo federal que movimentaram o país no dia de hoje.
2: Olá, boa noite.
1: Boa noite para você que nos acompanha em todo o país.
2: Segunda-feira, 13 de julho de 2026.
1: Vamos ao destaque do dia na Voz do Brasil.
2: Aumento da mistura obrigatória de biodiesel começa a ser avaliado pelo Instituto Mauá de Tecnologia.
1: E é apresentada a primeira turbina a gás movida a etanol para a geração de energia elétrica. Luana Karen.
3: A unidade é capaz de gerar 1 megawatt de potência, energia suficiente para abastecer aproximadamente 3.600 residências.
2: Novas regras para a publicidade de bets.
1: Empresas deverão incluir avisos de advertência sobre riscos em jogos de apostas. Graziele Bezerra.
4: A exemplo do que já acontece em propagandas de cigarros, bebidas alcoólicas ou remédios, as campanhas estão obrigadas a alertar sobre os riscos associados a esta prática.
2: Brasil celebra 26 anos do ECA, um marco histórico na transformação e proteção da infância.
1: Sobre o assunto, nós conversamos com Fábio Meirelles, do Ministério dos Direitos Humanos e da Cidadania.
5: Ele fortalece não só o papel da família, da sociedade, do Estado, mas dessa visão de promoção dos direitos de crianças e adolescentes.
2: Hoje na apresentação, eu, Mariana Jungmann e Luciano Seixas.
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2: A publicidade das casas de apostas online, as chamadas bets, deverá ocorrer... Nessa publicidade deverão ocorrer advertências sobre os riscos para os apostadores.
1: As empresas também não poderão usar especialistas e influenciadores em suas publicidades de forma a convencer uma pessoa a apostar.
2: As novas regras começam a vigorar a partir do dia 17 de julho.
4: Pessoas famosas em ambientes festivos fazendo promessas de dinheiro fácil. Técnicas largamente usadas por empresas de apostas para atrair novos jogadores, mas que agora estão proibidas. As chamadas bets, no ramo de apostas online, estão obrigadas a alertar sobre os riscos associados a esta prática. A exemplo do que já acontece em propagandas de cigarros, bebidas...

0: bebidas alcoólicas ou remédios, as campanhas deverão exibir advertências, como explica o ministro da Fazenda, Dario Durigan.
1: Primeiro, apostar faz você perder dinheiro. A segunda, apostar pode causar dependência. E a terceira, aposta não é investimento, sempre seguido da chamada que é Ministério da Fazenda adverte, para que as pessoas tenham essa informação vinda de uma fonte oficial, depois de apurados os efeitos dos jogos nas famílias brasileiras.
0: As campanhas também não poderão utilizar influenciadores digitais ou comentaristas esportivos para induzir o público a apostar ou apresentar apostas como forma de investimento ou ganho fácil de dinheiro. O ministro da Fazenda também alertou para a tolerância zero com empresas ilegais.
1: Bet ilegal em nenhuma medida está autorizada. E nem os publicitários, os veículos de comunicação estão autorizados a fazer, ao contrário, estão proibidos de veicular qualquer publicidade envolvendo empresa não autorizada a operar no mercado.
0: A advogada Juliana Prates perdeu o irmão há 6 meses para o vício em jogos online. Para ela, qualquer tipo de propaganda de plataformas de apostas deveria ser proibida.
2: Para que a gente consiga, pelo menos, fazer com que as pessoas tenham consciência sobre o que é a atividade das apostas, que ela não é se divirta, mas sabendo os riscos que são decorrentes de quem pode começar essa atividade.
0: O prazo para as empresas se adequarem às novas regras é 17 de julho. Quem descumprir pode ser multado em até 20% do faturamento da operadora, ter as atividades suspensas por até 180 dias e ter a autorização de funcionamento cassada em casos de reincidência grave. Reportagem Graziele Bezerra.
3: Veículos que poluem menos. Para colocar essa ideia em prática, começaram hoje os testes para adicionar mais biocombustível ao diesel, sem que isso traga prejuízo ao motor.
4: Uma comitiva do governo federal acompanhou o início dessa nova fase.
5: O biodiesel é um combustível renovável que, desde 2004, vem sendo misturado ao diesel no país. E para cumprir a lei que prevê a diminuição da dependência do petróleo, o Ministério de Minas e Energia está coordenando estudos em parceria com instituições de pesquisa. Um deles é o aumento do biocombustível ao diesel, que hoje está em 15%. E nesta segunda-feira começou o Programa Nacional de Testes do Biodiesel, no Instituto Mauá de Tecnologia, em São Caetano, no estado de São Paulo. De acordo com o ministro de Minas e Energia, Alexandre Silveira, essa é uma fase essencial para a mudança obrigatória nas porcentagens dos combustíveis prevista na lei.
6: Nós não podemos avançar sem que esses testes sejam feitos.
5: A lei do combustível do futuro prevê o aumento de biodiesel e etanol, produzidos a partir de matéria-prima renovável, como cana-de-açúcar, milho, soja, mamona, entre outros. O etanol e o biodiesel colaboram para a diversificação da matriz energética e redução das emissões de gases do efeito estufa. Para isso, uma rede nacional de pesquisa mobiliza 30 milhões de reais em 3 anos, unindo ministérios, a agência reguladora e 18 laboratórios. O presidente da Associação Brasileira de Engenharia Automotiva, Marcos Vinícius Aguiar, destacou a capacidade brasileira de produzir combustíveis limpos.
7: Aqui nós estamos participando junto com o governo, junto com o setor privado, montadoras, fornecedores, produtores de biocombustíveis, para fazer uma série de testes para que as misturas sejam validadas. O Brasil está indo para a hibridização, veículos híbridos, sejam a combustão interna de passageiros a etanol, sejam pesados de biodiesel.
5: O Centro de Pesquisas do Instituto Mauá de Tecnologia comprovou a viabilidade técnica do E30, que usa 30% de etanol anidro na gasolina atualmente comercializada no Brasil. Agora, o objetivo é testar a adição de até 25% de biodiesel no diesel. A lei ainda prevê o uso de combustível sustentável também na aviação. Reportagem Luciana Colares de Holanda.
3: O Brasil agora é o sexto país do mundo a desenvolver a tecnologia para a fabricação de turbinas.
4: E a turbina brasileira é capaz de gerar energia elétrica funcionando principalmente com o etanol, um combustível limpo e sustentável.
3: Além de fornecer energia, a turbina poderá ser usada também em sistemas de defesa.
8: O Instituto de Aeronáutica e Espaço apresentou a integrantes do governo federal a primeira unidade de geração de energia elétrica movida a etanol com turbina a gás, totalmente desenvolvida no país. A unidade é capaz de gerar 1 megawatt de potência, energia suficiente para abastecer aproximadamente 3.600 residências. Como destacou o ministro de Minas e Energia, Alexandre Silveira, a turbina pode ajudar a levar energia elétrica de fontes renováveis a regiões remotas do país.
6: Nós temos 196 unidades isoladas na Amazônia. E isso, na composição da conta de energia, custa 12 bilhões e 600 milhões de reais de óleo diesel por ano.
8: De acordo com o tenente brigadeiro do ar, Marcelo Damasceno, comandante da aeronáutica, a turbina desenvolvida para o projeto pode ser utilizada também em projetos de segurança nacional.
9: Ela foi concebida para proporcionar rápido transporte, instalação e operação em localidades remotas, em cenários de calamidade ou sempre que se fizer necessária uma fonte confiável de energia. Igualmente capaz de impulsionar o desenvolvimento de sistemas propulsivos para aviões, drones e outras plataformas aeroespaciais militares e civis de interesse estratégico para o Estado brasileiro.
8: Foram investidos no projeto cerca de 134 milhões de reais do Fundo Nacional de Desenvolvimento Científico e Tecnológico. O projeto foi desenvolvido em parceria com a iniciativa privada. Reportagem Luana Karen.
4: Hoje, o Estatuto da Criança e do Adolescente completa 36 anos.
3: A lei provocou uma transformação na forma que a sociedade brasileira enxerga os direitos da infância.
4: E nós conversamos sobre essas mudanças e os avanços proporcionados pela legislação com o diretor de Proteção da Criança e do Adolescente do Ministério dos Direitos Humanos e da Cidadania, Fábio Meirelles. Acompanhe. Diretor Fábio Meirelles, muito bem-vindo aqui à Voz do Brasil. A gente quer começar falando da importância, né, do Estatuto da Criança e do Adolescente. A criação dessa legislação, ela promoveu uma mudança de paradigma na forma como a sociedade encara os direitos da infância, né? O que, que o senhor apontaria como essas principais mudanças do ECA em relação ao que existia anteriormente como legislação?
10: Prazer falar com os ouvintes da Voz do Brasil. O ECA foi promulgado em 1990, né? É um estatuto que marca uma virada histórica. É a consolidação de uma doutrina, que é a doutrina da proteção integral. Então, ele reconhece que as crianças e adolescentes, para além de objetos de políticas públicas assistencialistas, elas passam a ser sujeitos de direitos. E a gente, com o ECA, avança no tema da prioridade absoluta, da dignidade, da voz, da participação de crianças e adolescentes. Então, o ECA é um marco, né, para o mundo. Ele é conhecido nacional e internacionalmente. E ele marca também uma adesão do Brasil a compromissos que o Brasil tem com a ONU. Então, a gente, em 1989, teve a Convenção sobre os Direitos da Criança, e em 1990, o ECA marca, né, ele é um marco jurídico, político, ético, voltado ao cuidado, à proteção e ao desenvolvimento integral de todas as infâncias e adolescências do Brasil. Então, acho que o ECA merece ser celebrado.
3: O ECA surgiu também no contexto da nova Constituição, que tinha sido promulgada apenas 2 anos antes, né? Ele traz esse espírito de afirmação de direitos sociais e deveres coletivos que marcou os debates também sobre a Constituição.
10: Com certeza. O artigo 227 da Constituição fala na prioridade absoluta de crianças e adolescentes, né? E o ECA vem para reafirmar esse artigo da Constituição e para avançar, né? A gente hoje olha para o ECA, olha para a universalização da escola pública, olha para a redução da mortalidade infantil, a criação dos conselhos e o papel dos conselhos tutelares, das varas da infância, das varas da juventude, o fortalecimento das políticas públicas de acolhimento, convivência familiar, convivência comunitária, para a consolidação das medidas socioeducativas. Essas são só alguns exemplos de conquistas concretas que a gente vê a partir da Constituição Federal e a partir do Estatuto da Criança e do Adolescente. Então, mais do que uma lei, né, o ECA representa essa mudança de paradigma e ele fortalece não só o papel da família, da sociedade, do Estado, mas dessa visão de promoção dos direitos de crianças e adolescentes.
4: uma construção mesmo, né, de todos esses direitos. Agora, uma das principais inovações do ECA foi a criação dos conselhos tutelares.

0: que a gente talvez possa dizer que são os grandes guardiões dos direitos da infância, né? Como é que foi a consolidação deles ao longo desse tempo? Hoje os conselhos são uma referência para quem busca proteção aos direitos das crianças?
1: Com certeza. O ECA, né, criou os conselhos tutelares, é uma das principais inovações do Estatuto, é apresentar, né, as funções, atribuições dos conselhos tutelares. O nosso CONAN, do Conselho Nacional dos Direitos da Criança e do Adolescente, recomenda que haja um conselho tutelar para cada 100 mil habitantes, e o importante é a gente falar sobre as competências dos conselhos tutelares. Ele é um órgão que ele é gerido, né, vinculado às prefeituras, composto por 5 membros, escolhidos pela comunidade local, em eleições diretas, eles seguem diretrizes estabelecidas, eles são órgãos que eles evoluem de uma ideia de assistência a menores para um paradigma da proteção integral. A função do Conselho Tutelar não é prestar serviço de forma a atender direito, e sim zelar para que os direitos de crianças e adolescentes sejam cumpridos efetivamente. Eles são órgãos autônomos, né? Eles não aplicam penas, e eles são essa ferramenta de requisitar serviços públicos como vaga em creche, tratamento psicológico, encaminhar os casos para o Ministério Público. O Estatuto traz esse papel e atribuições aos conselhos tutelares, que são profissionais fundamentais do sistema de garantia de direitos, e que eles fortalecem essa visão de princípio e de proteção integral de crianças e adolescentes no território.
2: Bom, diretor, 36 anos depois, o que, que o senhor apontaria como principais avanços proporcionados pelo ECA?
1: Veja, os principais avanços, a gente olha, né, para o país. O Brasil é um país diverso, plural. A gente olha para os territórios, a gente ainda consegue enxergar desigualdades sociais, econômicas, culturais. Mas o ECA é esse instrumento, né? Ele apresenta um avanço inegável. A legislação anterior, que era o Código de Menores, ele possuía uma visão punitivista, assistencialista, eventualmente até discriminatória. As crianças e adolescentes eram alvos de ações punitivistas, ações assistencialistas. Então o ECA traz essa nova visão, né? O ECA representa essa mudança de paradigma. Ele fortalece o papel da família, da sociedade, no Estado. Então, se a gente olhar, como eu disse, para hoje a universalização da escola pública, a redução da mortalidade infantil, os conselhos tutelares, as varas, fortalecimento de políticas públicas, as políticas de assistência social, a política nacional de saúde para criança e adolescente. Então isso tudo é uma consolidação para além de uma visão de direitos de desenvolvimento integral de crianças e adolescentes. A gente hoje vê que esses direitos estão garantidos com prioridade absoluta, dignidade. Então a gente celebra o ECA como esse instrumento que é uma referência e que hoje ele é, né, ele é política pública intersetorial do governo federal, de estados e municípios. Então a gente hoje vê o Estatuto como uma referência para o mundo.
0: Agora, quais são então os desafios para garantir plenamente todos os direitos que estão previstos no Estatuto?
1: Olha, a gente hoje tem um país, o Brasil é um país muito diverso, né? Muito plural, ele tem muitos territórios. Então a gente tem crianças urbanas e rurais, a gente tem crianças e adolescentes indígenas, crianças e adolescentes quilombolas, ribeirinhas, com deficiência, migrantes e refugiadas, crianças em situação de vulnerabilidade. Então eu diria que o principal desafio é olhar para proteção integral e prioridade absoluta, mas com esse das diversidades, né, de crianças e adolescentes. E eu acho que também o principal desafio não é criar novas leis, mas garantir que os direitos previstos no Estatuto da Criança e do Adolescente cheguem à vida real de crianças e adolescentes. Então esse é o nosso papel enquanto Ministério dos Direitos Humanos e da Cidadania, de pular para que o Estatuto da Criança não seja só uma legislação avançada, reconhecida no Brasil e no mundo, mas que ele vire realidade nos territórios e para as diversidades de crianças e adolescentes do nosso país.
2: Muito bem, nós conversamos com Fábio Meirelles, diretor de proteção da criança e do adolescente do Ministério dos Direitos Humanos e da Cidadania. Amanhã você acompanha aqui na Voz do Brasil a segunda parte dessa entrevista sobre o ECA Digital. Muito obrigado, diretor, até amanhã.
1: Eu sei, estou à disposição.
0: O Estatuto da Criança e do Adolescente estabelece que a vacinação infantil é obrigatória em todo o território nacional.
2: E para manter o calendário de vacinas em dia, basta o comparecimento a uma unidade básica de saúde.
0: O Sistema Único de Saúde oferece de graça 17 vacinas que previne dezenas de doenças.

0: Carolina tem 7 anos e hoje é saúde. A mãe dela, a empresária Thaís Reis, conta que a menina nasceu prematura e precisou passar os primeiros dias de vida na UTI. Em alta, manter a caderneta de vacinação em dia se tornou uma das prioridades da família.
1: Saiu do hospital, a primeira coisa que a gente fez foi providenciar as vacinas, né, com a idade dela. Teve essa preocupação, principalmente porque ela nasceu prematura.
0: As vacinas estimulam o organismo a criar defesas contra vírus e bactérias, ajudando a prevenir doenças. Elas são importantes em todas as fases da vida, mas têm um papel fundamental na infância, quando o sistema imunológico ainda está em desenvolvimento. A primeira vacina que o bebê recebe pelo Sistema Único de Saúde é a BCG. Na rede pública, ela é aplicada ainda na maternidade e protege contra as formas graves da tuberculose. Mas o calendário infantil inclui várias outras vacinas nos primeiros anos. É o que destaca Ana Cláudio, diretora substituta do Departamento do Programa Nacional de Imunizações do Ministério da Saúde.
2: Nós temos que protege a vacina BCG e a vacina hepatite B, que devem ser feitas ainda na maternidade, que são vacinas para hepatite, para tuberculose, como vacina contra a poliomielite, difteria, tétano, coqueluche, pneumonia, meningites, hepatite A, sarampo, caxumba, rubéola, a varicela. E nós temos hoje um calendário bastante.
0: É importante que cada vacina seja aplicada na idade recomendada. Mas se alguma dose ficou para trás, ainda é possível usar a caderneta. Basta procurar a unidade de saúde mais próxima, como explica o presidente do Departamento da Sociedade Brasileira de Pediatria, Eduardo Jorge.
3: Pais que estão com o calendário atrasado, vamos lá procurar o posto de saúde, atualizar o calendário dos bebês e de todas as vacinas. É aquela que representa a melhor evidência, o melhor custo-benefício.
0: Para manter a carteira de vacinação em dia e consultar as doses aplicadas, basta acessar meususdigital.saude.gov.br. O calendário nacional de vacinação também pode ser consultado diretamente no site do Ministério da Saúde, em saude.gov.br. Para acessar as informações, é preciso ter uma conta na plataforma gov.br. Reportagem Márcia Fernandes.
4: E a Agência Nacional de Vigilância Sanitária registrou nova vacina contra a influenza.
5: O imunizante é indicado a partir de 6 meses de idade e previne contra a doença causada pelos subtipos A e B.
4: De acordo com estudos clínicos com a vacina, tem eficácia de até 73% em de influenza e até 65% em crianças.
5: O registro do imunizante foi publicado no Diário Oficial da União desta segunda-feira.
4: E a Anvisa também determinou o recolhimento de falsificados do medicamento.
5: Foi definida a retirada dos suplementos alimentares fenogrego e cúrcuma produzidos pela Alivemed Soluções em Saúde por falhas na comprovação dos ingredientes e fornecedores,
4: indicando o descumprimento das normas sanitárias. Em relação aos lotes falsificados do Monjaro, a empresa dona do registro informou ter identificado no mercado unidades com características diferentes das presentes no produto original.
5: Assim como cada pessoa possui um CPF, cada empresa também tem um número de identificação. É nota, o caso jurídica.
4: E novas regras determinam, de forma mais, como será a análise das informações.
5: Ficar atentas ao preencher as informações.
6: A Receita Federal atualizou as regras do CNPJ, pessoa jurídica, o CNPJ. A nova informativa detalha situações que podem levar à suspensão da inscrição por inconsistências cadastrais e estabelece critérios mais objetivos para análise das informações declaradas pelas empresas. Entre as mudanças estão novas regras relacionadas aos representantes legais e aos integrantes do quadro de sócios e administradores. O cadastro poderá apresentar problemas, por exemplo, quando houver CPF ou CNPJ de sócios em situação irregular. A norma também reforça o controle sobre os dados informados pelas empresas. Estão entre as inconsistências o uso de nome empresarial em desacordo com as normas de registro, endereço eletrônico vinculado a outra empresa, utilização de endereço ou telefone de terceiros sem autorização, incompatibilidades entre a atividade econômica, a natureza jurídica e a do CNPJ. Com a atualização, a Receita Federal orienta empresas e profissionais responsáveis pelos cadastros a manterem as informações sempre atualizadas e compatíveis com os documentos oficiais da pessoa jurídica. A Receita Federal também informou que o CNPJ, em formato alfanumérico,

0: começa adotado em 30 de julho. O novo modelo será utilizado nas novas inscrições e manterá os 14 números. Os CNPJs já existentes continuam válidos a ser alterados.
1: Já está disponível o resultado de quem solicitou atendimento especializado no Exame Nacional do Ensino Médio, o Enem 2026.
2: Um atendimento especializado é destinado aos participantes que necessitam de recursos de acessibilidade para realizar as provas.
1: Entre eles estão a prova em braille, a prova com letra ampliada, o auxílio para leitura e transcrição, a sala de participacional.
2: A consulta pode ser feita na página do participante. As provas serão aplicadas nos dias 8 e 15 de novembro.
1: O governo brasileiro iniciou hoje o envio de 48 humanitária a Cuba.
2: O objetivo é contribuir para o enfrentamento da situação de desabastecimento vivida pelo país.
1: A ajuda será transportada em 2 navios da Força Aérea Brasileira, ambos com destino a Santiago de Cuba.
2: Essas foram as notícias do Governo do Brasil.
1: Uma realização da Secretaria de Comunicação Social da Presidência da República.
2: Com produção da empresa.
1: E as notícias do Poder Judiciário e do Congresso Nacional. Boa noite.
2: Boa noite para você, até amanhã.
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5: STF suspende por 90 dias visita de Flávio ao pai, Jair Bolsonaro.
6: Relatório Justiça em Números 2026 destaca dados históricos sobre a redução do acervo processual.
5: STJ em julgado pela Justiça Estadual.
6: Boa noite, eu sou o Arthur Filho.
5: E eu sou Walter Lima.
6: O ministro Alexandre de Moraes do Supremo Tribunal Federal suspendeu por 90 dias as visitas do senador Flávio Bolsonaro ao pai, o ex-presidente da República, Jair Bolsonaro.
5: A decisão foi assinada nesta segunda-feira após a divulgação de uma carta escrita pelo presidente no período em que cumpre prisão domiciliar com proibição de uso de redes sociais. Marcelo Della Libera.
7: Decisão do relator da execução penal, ministro Alexandre Moraes, determina a visita por entender que a divulgação da carta por intermédio de terceiros desrespeitou a medida imposta ao ex-presidente, que está proibido de usar redes sociais. Além da suspensão das visitas, Moraes deu prazo de 48 horas para que a defesa de Jair Bolsonaro informe se ele tinha conhecimento de que a carta seria divulgada nas redes sociais do filho.
6: O relatório Justiça em Números do Conselho Nacional de Justiça reforça o comprometimento do Poder Judiciário com a transparência.
5: Entre os destaques da edição de 2026 estão dados históricos sobre a redução do acervo processual. Fernanda Porto.
8: 4,2 milhões de processos julgados em todo o Brasil. Este é um dos destaques do relatório Justiça em Números 2026, realizado e divulgado na Justiça. O levantamento indica ainda que o número é maior do que o total de processos recebidos, 40,9 milhões. Na prática, o índice revela quase 20% de produtividade e comprova que, pelo segundo ano consecutivo, o Poder Judiciário brasileiro julgou mais ações do que recebeu. Os dados são referentes ao ano base 2025 e indicam ainda outros fatores: aproveitamento do orçamento, equidade de gênero e raça, além da atual composição do sistema de justiça.
6: Cabe à Justiça Estadual julgar a ação penal sobre furto de bilhete premiado retirado do cofre de casa lotérica.
5: Essa definição é do STJ. Fátima Uchoa.
9: Segundo investigação, após imprimir uma aposta da Mega Sena com defeito, a funcionária de uma lotérica a refez e a entregou ao cliente. Ela guardou a aposta defeituosa no cofre do estabelecimento, mas depois a retirou. No dia seguinte, foi à lotérica com um companheiro para pedir demissão, afirmando que ele era um dos ganhadores do prêmio principal. Após analisar filmagens, o Ministério Público ofereceu denúncia por furto qualificado. A defesa alegou competência da Justiça Federal, porque o bilhete geraria direito perante a Caixa Econômica Empresa Pública Federal, mas o ministro do STJ, Ribeiro Dantas, manteve a ação penal na Justiça Estadual. O crime foi a lotérica, que detinha o bilhete e precisou pagar o valor da aposta não estornada. E o fato de a Caixa pagar o prêmio seria apenas consequência do furto já consumado.
6: TST amplia ações de inclusão e combate à discriminação contra pessoas LGBTQIAPN+.

0: Iniciativas buscam reduzir direitos no trabalho da Lacerda.
1: Entre as ações, é voltado à promoção dos direitos das pessoas LGBTQIAPN+, e implementou a reserva de vagas em contratos terceirizados para pessoas trans e travestis em situação de vulnerabilidade social. Além de promover campanhas institucionais de conscientização e visibilidade, o Tribunal também tem assegurado direitos em decisões judiciais da Corte, como o uso do nome social por pessoas transgênero, a reparação de discriminação no trabalho e a garantia de benefícios trabalhistas a casais homossexuais.
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2: A você, uma boa noite.
0: Até amanhã.
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5: Eu sou Paula Groba.
6: E eu sou Humberto Pinheiro.
5: E estes são os destaques de hoje do Jornal do Senado, que começa agora.
6: Plenário pode votar nesta terça-feira a aposentadoria de agentes de saúde.
5: Porte de arma para vítimas de violência está na pauta das comissões nesta semana.
6: Avança a proposta que libera 13 bilhões para produtores rurais.
5: Boa noite.
6: Boa noite.
5: Avançou no Congresso o projeto que destina mais de 13 bilhões de reais aos programas Desenrola Adimplentes e Fies Empreendedor.
6: Após impasse sobre a origem dos recursos, deputados e senadores também aprovaram a destinação de verbas para apoiar produtores de açúcar do Nordeste. Repórter Douglas Castilho.
7: O projeto é aprovado pela Comissão Mista de Orçamento. O principal impasse durante a discussão da proposta se deu porque 270 milhões de reais do montante do crédito aberto serão retirados de um fundo destinado ao Minha Casa. Mas em seu relatório, o senador Carlos Fávaro, do PSD de Mato Grosso, explicou que os recentes aumentos orçamentários no programa habitacional, num total de 3 bilhões de reais, não permitirão que haja prejuízos ao setor.
8: Não há negação do programa tão relevante para o nosso país. Dito por conta do aumento expressivo de recursos alocados, com ele em execução com toda a demanda necessária garantida em orçamento.
7: Era remanejada de um superávit nacional de desenvolvimento científico e tecnológico, hoje o maior instrumento de fomento à inovação e pesquisa no Brasil. Como a verba é originária de acúmulo financeiro já ocorrido, também não há de nenhuma ação mental ativa. O que agora precisa ser votado em sessão conjunta do Congresso Nacional.
5: O senador Chico Rodrigues, do PSB de Roraima, destacou a aprovação do projeto que atualiza as regras da regularização fundiária urbana.
6: Autor da proposta, o parlamentar afirmou que a medida vai agilizar a titulação de imóveis ampliados que vivem em áreas ainda não regularizadas e facilitar o projeto e a investir inicialmente em Roraima.
9: Esse projeto, ele é certeiro. Ele procura exatamente fazer com que essas pessoas que vivem, que ocupam esse espaço, na maioria das vezes informal, possam definitivamente terem o seu título, que vai ser a sua carta de alforria.
5: Já o senador Eduardo Girão, do Novo do Ceará, cobrou mais transparência do Ministério da Saúde na compra de insulinas e dispositivos usados por pacientes com diabetes. Segundo o parlamentar, reportagens e apontamentos de órgãos de controle indicam falhas em equipamentos de aplicação e levantam dúvidas sobre as licitações, o que na avaliação dele pode ter o tratamento de pacientes atendidos pelo SUS.
6: Girão defendeu a divulgação dos contratos, dos estudos técnicos e das medidas adotadas para corrigir os problemas. Ele também criticou o veto ao projeto que reconhece o diabetes tipo 1 como deficiência para fins legais e afirmou que a decisão deve ser analisada pelo Congresso Nacional. Segundo o senador, o atendimento às pessoas com diabetes exige planejamento, transparência na gestão dos recursos públicos e garantia de tratamento seguro e contínuo.
10: Se um dispositivo médico apresenta falhas, o impacto é imediato. Significa interrupção do tratamento, insegurança para o paciente, o aumento do risco de complicações, sem falar no estresse de toda a família que sofre, que adoece junto.
5: E a Comissão de Assuntos Sociais discutiu a prevenção da cegueira evitável no Brasil.
6: Segundo um estudo da Agência Internacional para a Prevenção da Cegueira, mais de 28 milhões de brasileiros sofrerão perda de visão até 2030. Repórter César Mendes.
11: Autor do pedido do debate, médico oftalmologista, pneumologista. O senador doutor Irã, do Progressistas de Roraima, afirmou que é

0: fundamental a oferta de consultas oftalmológicas nas unidades básicas de saúde.
1: A gente precisa colocar a oftalmologia no núcleo de saúde da família. Eu não vejo razão para a oftalmologia estar na média alta complexidade quando a gente está nos rincões desse país, onde às vezes a gente não tem um hospital, mas a gente tem uma UBS.
0: Camila Carlone, Ministério da Saúde, defendeu políticas voltadas para a infância e a importância da detecção precoce de problemas oculares em recém-nascidos. Mauro Goldbaum, do Conselho Brasileiro de Oftalmologia, pediu urgência no enfrentamento de doenças como a catarata e o glaucoma. E Vitor Pavarino, da Organização Pan-Americana da Saúde, alertou sobre o alto custo econômico da cegueira no mundo e apontou desigualdades no acesso aos cuidados oculares.
2: A OMS ela estima que 2 em cada 3 pessoas em países de baixa renda precisam de óculos, mas não têm acesso a esses óculos. E globalmente, 1 de cada 2 pessoas que precisa de cirurgia de catarata não tem acesso a esse procedimento.
0: O líder indígena é Wesh Yawalapiti, o Aurá, da terra indígena do Xingu, falou das dificuldades enfrentadas em aldeias situadas em áreas remotas do país e da importância de políticas voltadas para essa população.
3: A última semana de trabalho no Congresso, antes do recesso parlamentar, terá pauta movimentada.
4: A Comissão de Segurança Pública analisa o porte temporário de arma para mulheres com medida protetiva. Também estão na pauta o aumento da pena para estelionato, estabelecimento provisória para agentes em trabalho intermitente. As informações com Márcio Maturana.
5: Na terça-feira, a Comissão de Segurança Pública analisa em votação final, antes de o texto seguir para a Câmara dos Deputados, um projeto que autoriza porte de arma temporário para mulheres sob medida protetiva de urgência. Na quarta-feira, o uso de recursos do Fundo Eleitoral para combate à calamidade alta da Comissão de Direitos. É uma sugestão legislativa apresentada por um cidadão no portal E-Cidadania que pode virar projeto de lei. Ainda em votação final, a Comissão de Assuntos Sociais pode votar estabilidade provisória para estantes em trabalho intermitente, temporário, prazo determinado. O senador do PT do Rio Grande do Sul já foi relator substituto desse projeto.
6: De fato, o trabalho intermitente é um problemão. Eu conheço muitos colegas trabalhadores que dependem do trabalho intermitente. Ele ganha por hora trabalhada e, consequentemente, ele é chamado quanto o empregador precisa dele. E alguém vai me garantir que ele está pagando fundo de garantia, né? Que está pagando todos os direitos? Claro que não.
5: Outro projeto que pode ser votado pela Comissão de Direitos Humanos na quarta-feira aumenta a pena para crime de estelionato amoroso. É quando alguém usa um relacionamento para aplicar golpes emocionais, enganando, manipulando e causando prejuízos financeiros.
3: E a proposta de emenda à Constituição, que cria regras de aposentadoria diferenciada para agentes comunitários de saúde e agentes de combate às endemias, é o principal destaque da pauta do plenário desta terça-feira. A proposta permite a aposentadoria aos 57 anos para mulheres e aos 60 anos para homens, desde que comprovados 25 anos de contribuição e de exercício na atividade. O texto também prevê a regularização do vínculo funcional dos profissionais, regras de transição, assistência financeira da União e estende os mesmos benefícios a agentes indígenas de saúde e agentes de saneamento.
4: Se a proposta for aprovada em primeiro turno, ainda terá que passar por novas sessões de discussão e por uma votação em segundo turno. Também estão na pauta a reforma do processo administrativo tributário, o incentivo à produção nacional de fertilizantes e a limitação da retenção de recursos dos fundos de participação de estados e municípios para pagamento de dívidas previdenciárias.
3: Rádio Agência, serviço da Rádio Senado, que distribui conteúdo gratuito para emissoras de todo o país, ultrapassou a marca de 5 mil rádios parceiras.
4: A rede chegou a 5.011 emissoras, com média de 25 novas adesões por mês. A maioria está fora dos grandes grupos de comunicação e inclui rádios comunitárias, públicas e educativas. As parcerias estão presentes em 1.737 municípios, nos 26 estados e no Distrito Federal. Para Fernanda Nardelli, coordenadora de distribuição da Rádio Agência, o resultado reforça a democratização do acesso à informação.
7: O rádio continua sendo um veículo de comunicação confiável, que consegue chegar em lugares que nenhum outro veículo consegue. E a gente vê isso com os nossos resultados.
3: As emissoras interessadas em se tornar parceiras da Rádio Agência Senado precisam fazer apenas o seu cadastro, disponível na internet no endereço senado.leg.br/radioagencia.

0: Com edição de Paulo Agroba e trabalhos técnicos de João Lira, o Jornal do Senado fica por aqui. Acompanhe agora as notícias da Câmara dos Deputados. Boa noite.
1: Boa noite e até amanhã.
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3: Avança na Câmara a criação de programa que leva eletricidade às escolas.
4: Parlamentares estudam utilização de bens confiscados em garimpo ilegal.
3: Projeto proíbe a divulgação de dados de servidoras com medida protetiva.
4: Boa noite. Para manter a proteção a vítimas de violência doméstica, um projeto determina que alguns dados de servidoras públicas nessa condição estejam fora da internet. O repórter Luiz Cláudio Canuto mostra os detalhes da proposta que já passou por algumas comissões da Câmara.
5: A Comissão de Administração e Serviço Público da Câmara dos Deputados aprovou projeto que proíbe a divulgação na internet de dados profissionais de servidoras públicas que estejam sob medida protetiva da Lei Maria da Penha, principalmente o salário e o local de trabalho. A proteção também valeria para pessoas diretamente ligadas à vítima, como pais, filhos e aquelas que formam novos relacionamentos com ela. Pelo texto, o juiz pode determinar a retirada das informações dos portais de transparência ou das páginas de órgãos públicos em até 24 horas. No caso de não cumprimento da decisão, sem justificativa, deve ser instaurado o processo administrativo disciplinar para apurar a responsabilidade. O projeto acrescenta um artigo à Lei Maria da Penha, de 2006, e muda a Lei de Acesso à Informação, de 2011. Foi aprovada uma nova versão do texto, feita pelo deputado delegado Antônio Furtado, do União do Rio de Janeiro, relator da proposta na Comissão de Direitos de Defesa da Mulher. A relatora na Comissão de Administração, deputada Samia Bonfim, do PSOL de São Paulo, reconhece a importância dos mecanismos de transparência que permitem ao cidadão saber o salário e benefícios dos servidores.
6: Mas no caso específico das mulheres vítimas de violência, acaba sendo uma exposição e um novo risco para ela, porque há diversas formas de violência, inclusive a violência patrimonial. E a partir dali também dá para se identificar quais são as suas condições de vida, onde ela mora, onde ela tem a vida social dela, porque existem muitos dados, para além dos dados de salário, né, dizem respeito à alocação, ao órgão em que ela está. Então a proposta ela é muito clara, é vedar qualquer tipo de informação em se tratando de mulheres que têm medida protetiva e que, portanto, estão expostas, né, estão vulneráveis numa condição de risco.
5: Em seu parecer, Samia Bonfim previu que o sigilo dure enquanto persistir a situação de ameaça, com revisão a cada 5 anos. As informações que não forem sigilosas poderão ser acessadas por meio de certidão, extrato ou cópia, com a ocultação das partes em sigilo. O projeto do deputado Pedro Lucas Fernandes, do União do Maranhão, ainda vai ser analisado pela Comissão de Constituição e Justiça e não precisa passar pelo plenário. Para virar lei, precisa ser aprovado na Câmara e no Senado. Da Rádio Câmara de Brasília, Luiz Cláudio Canuto.
2: Direitos Humanos.
3: Rubens Ottoni, do PT de Goiás, defende a aprovação de projeto que obriga aeroportos a oferecer salas multissensoriais e de acomodação. Relator da medida, ele assinala que a ideia é acolher passageiros neurodivergentes em momentos de crise ou desconforto.
4: Rubens Ottoni destaca que a proposta também prevê capacitação periódica para equipes de atendimento e de segurança. O parlamentar acrescenta que a matéria determina que novos contratos de concessão aeroportuária incluam essa exigência.
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2: Justiça.
7: Proposta sugere o aproveitamento de equipamentos confiscados em operações contra o garimpo ilegal. A repórter Maria Neves tem os detalhes.
8: A Comissão de Minas e Energia da Câmara dos Deputados aprovou o projeto que proíbe a destruição imediata de bens de alto valor apreendidos em garimpo ilegal, como aeronaves, embarcações e tratores. Pela proposta, esses equipamentos deverão ser aproveitados pelo poder público sempre que possível. Autor do projeto, o deputado defensor Estélio Denner, de Roraima, defende não ser razoável a simples destruição de equipamentos que podem custar milhões de reais, como é o caso de aeronaves. Ele argumenta que há situações em que esse maquinário poderia atender aos interesses do próprio Estado.
9: Por exemplo, um maquinário de uma draga que pode servir muito bem ou das regiões que precisam, por exemplo, de balsas. Vou dar um exemplo específico aqui no estado de Roraima. Nós temos aqui no estado de Roraima ainda vários e vários rios que nós usamos balsas para a gente poder trafegar nas nossas rodovias, tanto federal como estadual ou municipal. Nós temos que ter balsas. Essas balsas poderiam ser reutilizadas para essa finalidade de a gente ajudar as pessoas a se locomover dentro do estado. Então, tudo isso passa por esse projeto.
8: Dentre os destinos que podem ter os equipamentos apreendidos em garimpo ilegal, o projeto prevê, por exemplo, o leilão público, com a destinação dos recursos para fundos de fiscalização ambiental e recuperação de áreas degradadas. Outra aplicação possível prevista na proposta é a incorporação ao patrimônio público. O texto determina ainda a doação para instituições de ensino técnico ou superior. A destruição somente seria permitida em caso de risco iminente à segurança dos agentes públicos ou da população, ou se um laudo técnico comprovar que a remoção do bem é inviável ou gera risco ambiental grave. O projeto que proíbe a destruição imediata de equipamentos apreendidos em garimpos ilegais ainda será analisado pelas comissões de Meio Ambiente e de Constituição e Justiça. Da Rádio Câmara de Brasília, Maria Neves.
2: Agricultura.
4: Tramita na casa projeto de Maurício do Vôlei, do PL de Minas Gerais, que cria o Programa Nacional de Simplificação do Licenciamento Ambiental Rural de Pequeno Porte. Segundo o deputado, a medida reduz a burocracia para atividades de baixo impacto ambiental.
7: Nas palavras de Maurício do Vôlei, a proposta cria um rito simplificado para a concessão de licenças e prioriza a tramitação dos pedidos. Ele considera que o projeto gera mais eficiência e segurança jurídica ao produtor, sem reduzir as exigências de proteção ao meio ambiente.
2: Economia.
4: O projeto regulamenta a relação entre plataformas de comércio eletrônico e vendedores parceiros. De autoria de Paulinho da Força, do Solidariedade de São Paulo, a matéria estabelece regras de transparência, restringe alterações unilaterais de contratos e cria mecanismos para coibir práticas consideradas abusivas.
7: O texto prevê aviso prévio de 90 dias para mudanças que aumentem custos aos vendedores e proíbe condutas como a imposição de serviços. Paulinho da Força afirma que a medida protege pequenos empreendedores, fortalece a concorrência e reduz abusos no mercado digital.
2: Relações Exteriores.
4: Comissão aprova projeto que cria o Plano Nacional de Segurança de Fronteiras. A repórter Silvia Munhato explica os pontos da proposta.
10: A Comissão de Relações Exteriores e de Defesa Nacional da Câmara aprovou o projeto que institui o Plano Nacional de Segurança de Fronteiras. O projeto aprovado destina 30% dos recursos do Fundo Nacional de Segurança Pública para financiar o fortalecimento da fiscalização e o combate a crimes como narcotráfico e contrabando na faixa de fronteira brasileira. O relator, deputado José Rocha, do União da Bahia, modificou a proposta inicial para incluir o Ministério da Agricultura e Pecuária nos órgãos de gestão do plano.
11: Principalmente dos produtos fitossanitários que entram clandestinamente pelas fronteiras, a exemplo não só dos insumos, como também de soja contrabandeada por essas fronteiras.
10: A proposta estabelece a atuação integrada entre órgãos federais, estaduais e municipais e, para viabilizar essa coordenação, serão criados gabinetes de gestão integrada de fronteira e um centro de operações conjuntas, sediado no Ministério da Defesa. O deputado Arlindo Quinalha, do PT de São Paulo, foi contrário ao texto, afirmando que a ação nas fronteiras faz parte de várias normas infralegais que precisam ser flexíveis.
12: Tem tido iniciativas cuidando do tema. Pode não ser completo, evidentemente, mas cabe ao Executivo essas iniciativas.
10: A proposta que cria o Plano Nacional de Segurança de Fronteiras ainda será analisada pelas comissões de Finanças e Tributação e de Constituição e Justiça. Da Rádio Câmara de Brasília, Silvio Minhato.
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2: Transportes.
7: Tramita na Câmara projeto de Caroline de Tone, do PL de Santa Catarina, que proíbe o uso de drones, satélites e sistemas de inteligência artificial para a aplicação de multas de trânsito. A deputada explica que a proposta mantém o uso de equipamentos de fiscalização já previstos na legislação.
4: Caroline de Tone sustenta que o projeto garante mais segurança jurídica e previsibilidade na fiscalização de trânsito. Ela avalia ainda que a medida também protege os motoristas de formas de monitoramento que possam comprometer a privacidade e gerar abusos.
7: Paulo Guedes, do PT de Minas Gerais, requer a realização de audiência para discutir a regulamentação dos táxis intermunicipais e do transporte alternativo. Ele afirma que o debate também deve abordar os critérios adotados para a aplicação de multas e apreensão de veículos.
4: Segundo Paulo Guedes, a audiência deve reunir órgãos públicos, representantes da categoria e especialistas para discutir alternativas que conciliem a fiscalização, a segurança dos passageiros, o direito ao trabalho dos profissionais e a melhoria da mobilidade entre os municípios.
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2: Comissões.
7: Deputados analisam regras para suporte de bicicletas em ônibus urbanos. O repórter José Carlos Oliveira nos conta quais são.
18: As comissões de Viação e Transporte e de Desenvolvimento Urbano da Câmara dos Deputados aprovaram regras para suporte de bicicletas em ônibus e micro-ônibus do transporte coletivo urbano. A intenção é facilitar a mobilidade nas cidades, incentivando o uso das bicicletas no deslocamento diário, como afirma o deputado Diego Andrade, do PSD de Minas Gerais, um dos relatores do texto.
19: Nós temos muitos ciclistas no Brasil e a gente tem que estar estimulando, né, mais ciclovias e essa integração com o transporte público. Por exemplo, a gente sabe que nem todo o transporte público leva a pessoa à porta da casa dela, né? Então ela pode se deslocar de bicicleta e aí ter o suporte para colocar a bicicleta e se deslocar.
18: A proposta original do deputado Juninho do Pneu, do Rio de Janeiro, previa obrigatoriedade na instalação dos suportes de bicicleta nos ônibus. Já Diego Andrade preferiu adotar um modelo que permite a implementação da medida de acordo com a realidade de cada município. O relator também quer que a regulamentação conte com o apoio técnico do CONTRAN, Conselho Nacional de Trânsito.
19: A gente gente passa para o poder público municipal estar regulamentando essa questão, né? De acordo com quais as linhas que têm a viabilidade, os veículos que têm a viabilidade e ao CONTRAN para poder definir como que isso será feito, né? Observando aí as normas de segurança, é claro, mas valorizando o ciclista e integrando aí os modais de transporte.
18: De acordo com o texto, as prefeituras terão autonomia para definir os trajetos de transporte público integrado e o percentual da frota de ônibus e micro-ônibus que terão suportes para bicicletas. Se também for aprovado na Comissão de Constituição e Justiça, o projeto de lei poderá ser enviado diretamente para a análise do Senado, sem necessidade de votação no plenário da Câmara. Da Rádio Câmara de Brasília, José Carlos Oliveira.
2: Educação.
4: Política pública para garantir a energia elétrica de qualidade nas escolas, principalmente as localizadas em áreas remotas, está sendo analisada em projeto na Câmara. Os detalhes com a repórter Sofia Peçanha.
20: A Comissão de Minas e Energia aprovou a criação do programa Luz na Escola por meio de verba do Fundo de Universalização de Serviços de Telecomunicações, o FUST. O programa apresenta os seguintes objetivos: promover a instalação de sistemas de geração de energia elétrica e apoiar as escolas em regiões de difícil acesso ou em situações de vulnerabilidade, de acordo com as metas do Plano Nacional de Educação e da Agenda 2030 para o Desenvolvimento Sustentável. Durante a votação na comissão, o relator, deputado Hugo Leal, do PSD do Rio de Janeiro, reafirmou que a promoção da equidade e da inclusão educacional, quando motivadas pela infraestrutura energética sustentável, devem ser uma prioridade governamental.
21: O projeto de lei que ora analisamos dá um passo além de garantir que a ausência de energia elétrica não seja obstáculo para a execução de políticas públicas de conectividade e educação digital.
20: Pelo texto, o programa será coordenado pelos órgãos responsáveis pelas políticas educacionais de comunicação e de energia. Além disso, o foco do projeto será em atender todas as escolas de educação básica da rede pública, em especial as localizadas em áreas remotas e sem acesso à energia. Em sua justificativa, o deputado Pedro Czai, do PT de Santa Catarina, autor do projeto, destacou que o programa surge como resposta a esse obstáculo. Dessa forma, a implementação da medida contribuirá para a sustentabilidade ambiental e a redução das desigualdades regionais. Na reunião da comissão, o deputado Guleal confirmou que o projeto destaca a importância do acesso à educação de qualidade e a inclusão digital como motores essenciais para o desenvolvimento social e econômico do país.
21: Entendemos que a iniciativa representa um avanço decisivo na universalização do acesso à energia elétrica em todas as escolas públicas, fortalecendo a integração de políticas públicas estruturantes de educação, telecomunicações e energia.
20: O Fundo de Universalização dos Serviços de Telecomunicações tem o objetivo de promover a universalização da conectividade nas escolas públicas. Atualmente, o fundo não abrange investimentos em fontes de energia

0: reduzir custos para famílias de baixa renda, facilitando a regularização de moradias populares.
1: Igor Timo avalia que a regra atual empurra muitos compradores para contratos informais. O parlamentar ressalta que a proposta dispensa a escritura pública nesses casos, mas mantém a exigência de registro no cartório de imóveis.
0: Termina agora o Jornal Câmara dos Deputados, produzido pela Rádio Câmara, com trabalhos técnicos de Everson Urani e a apresentação de Márcio Aquilissardi e Val Monteiro. Boa noite.
1: Uma boa noite para você. Você fica com as notícias do Tribunal de Contas da União.
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3: O Tribunal de Contas da União avaliou a atuação dos órgãos responsáveis pela prevenção e pelo combate à adulteração de bebidas alcoólicas. 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O TCU recomendou medidas à Anvisa, ao Ministério da Agricultura, à Agência Nacional do Petróleo, Gás Natural e Biocombustíveis e à Receita Federal para fortalecer a fiscalização e proteger a saúde dos consumidores. 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
2: 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Boa noite.

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